0: de 2027. E não é só isso. Luana Karen.
1: Entre as medidas de segurança está a que amplia de 30 para 80 dias o prazo que a vítima de um PIX fraudulento tem para recorrer ao banco e tomar as providências.
2: Inclusão é direito. Dia Nacional de Luta da Pessoa com Deficiência reforça a lei brasileira.
0: Estatuto destaca compromissos para a formulação de políticas de acessibilidade universais.
2: Quem explica é Isadora Nascimento, secretária dos Direitos da Pessoa com Deficiência.
3: É um documento extremamente completo, extremamente robusto, porque foi construído com a participação plena das pessoas com deficiência, né? Respeitando aí o lema do Nada Sobre Nós Sem Nós.
0: E hoje, na apresentação da Voz do Brasil, eu, Mariana Jungmann e Luciano Seixas.
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0: O Ministério da Justiça e Segurança Pública promove essa semana ações de enfrentamento ao crime organizado dentro do sistema prisional.
2: Um dos objetivos é impedir a entrada e o uso de materiais ilícitos e fortalecer o trabalho de inteligência e fiscalização.
0: As ações incluem operações de revista, uso de novas tecnologias, entrega de equipamentos e capacitação de policiais penais em diferentes estados.
4: O Ministério da Justiça e Segurança Pública realiza nesta semana uma série de operações e ações de capacitação para reforçar o combate ao crime organizado dentro do sistema prisional. Uma das principais iniciativas é a Operação MUT, que promove revistas estratégicas para localizar e retirar celulares e outros materiais ilícitos das unidades prisionais. Desde maio, as ações resultaram na revista de mais de 10 mil celas em 312 unidades. Ao todo, foram apreendidos 2.447 aparelhos celulares. Outra frente é a Operação Modo Avião, realizada nos estados do Rio de Janeiro, Rio Grande do Sul, Ceará e Paraíba. A ação utiliza equipamentos capazes de identificar sinais e dispositivos usados de forma irregular dentro das unidades prisionais. Os dados obtidos ajudam as equipes de inteligência a definir os locais que devem passar por revistas e outras ações. Também estão sendo entregues equipamentos para reforçar a segurança, como body scanners, georradares e kits de varredura. Os aparelhos ajudam, por exemplo, na inspeção corporal, na localização de alterações no solo e na identificação de dispositivos eletrônicos. As ações dessa semana ainda incluem capacitações de policiais penais e treinamento para operar equipamentos de raio-x e scanners corporais, inclusive com recursos de inteligência artificial para auxiliar na análise das imagens. Thaís de Araújo, para a Voz do Brasil.
2: E a Advocacia Geral da União renovou o pedido para que a plataforma Discord seja obrigada a adotar medidas efetivas para proteger crianças, adolescentes e mulheres no ambiente digital, de acordo com as exigências da legislação brasileira.
0: A AGU avaliou como insuficiente a proposta apresentada pela plataforma.
2: Em 25 de agosto, a AGU apresentou ação civil pública solicitando ao Discord a adoção de medidas de segurança, como o reforço dos mecanismos de controle parental e a implantação de sistemas que consigam detectar e prevenir situações que representem riscos a crianças e adolescentes.
0: Também pediu a implementação de mecanismos de detecção, avaliação e moderação de conteúdos com práticas de maus tratos, violência, mutilação e crueldade contra animais.
2: Hoje, dia 21 de setembro, é celebrado o Dia Nacional de Luta da Pessoa com Deficiência.
0: A data marca a mobilização histórica pela garantia de direitos, acessibilidade e combate ao capacitismo na sociedade.
2: E você sabia que esses direitos estão previstos em lei?
0: São garantias que ajudam a promover mais autonomia, inclusão e oportunidades para que as pessoas com deficiência possam participar plenamente da sociedade.
2: E o que fazer caso esses direitos não sejam respeitados? É o que vamos ouvir agora na reportagem de Pablo Mundim.
5: Ir ao cinema, ler um cardápio ou simplesmente caminhar pela rua. Situações comuns do dia a dia, mas para quem tem deficiência visual, podem ser um desafio. Laíssa Cardoso, de 35 anos, conhece essa realidade de perto. A sua condição não impediu que ela se tornasse mestre em ciência política e analista judiciária, mas as barreiras ainda fazem parte da rotina.
6: A gente não está tão presente nos espaços quanto a gente poderia e quanto a gente deveria. E aí não é é só uma questão de não ter rampa, de não ter piso tátil, mas é uma questão de as pessoas ainda estranharem o que é diferente delas.
5: A Lei Brasileira de Inclusão, conhecida como Estatuto da Pessoa com Deficiência, estabelece direitos para garantir a essas pessoas participação plena e igualdade de condições. A legislação prevê medidas de acessibilidade, como reserva de espaços livres e assentos adaptados. Também proíbe qualquer forma de discriminação, garante educação inclusiva em todos os níveis de ensino e atendimento integral e especializado pelo SUS. Caso não tenha seus direitos respeitados, o secretário nacional substituto dos direitos da pessoa com deficiência do Ministério dos Direitos Humanos, Alex Alverga, explica a quem o cidadão pode recorrer.
7: Caso isso tenha acontecido em relação à prestação de um serviço, uma instituição, o primeiro local é diretamente o local responsável por isso. No entanto, um conjunto de outras salvaguardas também são disponíveis. O serviço DISC-100, né, um canal que recebe denúncias de violação de direitos humanos, 7 dias por semana, 24 horas. Evidentemente, também, a depender da situação, da gravidade, defensorias públicas, delegacias especializadas, órgãos de defesa do consumidor.
5: O DISC-100 também pode ser acessado pelo WhatsApp no número 6199-611-0100. Vale lembrar que o serviço é gratuito e garante o sigilo das informações prestadas. Reportagem Pablo Mundim.
0: Pois é, de acordo com o último censo, o Brasil tem cerca de 14 milhões de pessoas com algum tipo de deficiência.
2: O número representa pouco mais de 7% do total da população.
0: E para falar sobre a Lei Brasileira de Inclusão, eu e o Nazi Brum conversamos com a Secretária Nacional dos Direitos da Pessoa com Deficiência, Isadora Nascimento, sobre as políticas públicas que têm sido desenvolvidas para o direito a todos. Acompanhe. Secretária Isadora Nascimento, bem-vinda à Voz do Brasil. Prazer ter a senhora conosco justamente nesse dia de luta da pessoa com deficiência, que eu gostaria que a senhora começasse falando então pra gente sobre capacitismo e como esse tipo de preconceito prejudica a vida das pessoas com deficiência.
3: Primeiramente, muito obrigada pelo convite. Sim, o capacitismo ele é um conceito que eu costumo dizer que é muito completo e muito complexo, né? Porque... ora, ele vem na perspectiva de se considerar a pessoa com deficiência como incapaz de trabalhar, de estudar, de ocupar espaços de tomada de decisão, de fazer atividades simples do dia a dia. Ora, também vem com essa perspectiva da supervalorização da deficiência. Então, considera aí que essa pessoa com deficiência, ela é um herói ou uma heroína, é um exemplo de superação apenas por existir com uma deficiência. Então, acaba colocando muitas vezes também essa pessoa com deficiência no lugar ali de anjo, de um ser quase que de outro mundo, né? Então,
0: já capacitismo... denota a expectativa de que aquela pessoa não desse conta de fazer as coisas, né?
3: Exato. Então, tem esse viés da incapacidade, muitas vezes, mas também esse viés aí dessa supervalorização por falta de entendimento, né, sobre o conceito real de deficiência.
8: Bom, secretária, a gente chega na importância de que quem tem algum tipo de deficiência tem acesso a oportunidades, né, de emprego, estudo, vida autônoma. E hoje existe um estatuto, um marco legal que busca garantir esses direitos. O que é que está previsto no Estatuto da Pessoa com Deficiência?
3: Bom, esse estatuto, também conhecido como Lei Brasileira de Inclusão, que está em vigor desde 2015, é um documento extremamente completo, extremamente robusto, porque foi construído com a participação plena das pessoas com deficiência, né? Respeitando aí o lema do Nada Sobre Nós Sem Nós. E é um estatuto que é baseado na Convenção da ONU dos Direitos das Pessoas com Deficiência e, no Brasil, tem status de emenda constitucional. Então, é um documento extremamente completo que vai prever aí direitos diversos, pensando em educação, saúde, trabalho, acessos diversos, né, em relação a questões de acessibilidade arquitetônica, tecnológica, atitudinal, comunicacional, e é um documento aí que norteia essa construção do próprio país mesmo em relação a políticas públicas. Então, dele também nasce a Política Nacional dos Direitos da Pessoa com Deficiência, que é o Plano Novo Viver Sem Limite, que tem base, né, nessa Lei Brasileira de Inclusão, também na Convenção. e outros frutos vão surgindo a partir desse documento que é tão importante.
0: Pois é, eu ia justamente perguntar aí sobre o trabalho que o Ministério dos Direitos Humanos vem fazendo para garantir esses direitos que estão previstos no Estatuto. O Viver Sem Limites é um deles, né?
3: Exato. A Secretaria Nacional dos Direitos da Pessoa com Deficiência, vinculada ao Ministério dos Direitos Humanos e Cidadania, tem esse papel de ajudar, né, a fomentar aí a construção de políticas públicas para pessoas com deficiência em todo o território. Então, a gente, em diálogo também com outros ministérios, entendendo que a pauta da deficiência ela é transversal, então a gente dialoga com a cultura, com o esporte, com a saúde, com o trabalho, com a assistência social, enfim, com as diversas áreas que as pessoas acessam, né, no seu cotidiano, para garantir também acessos para pessoas com deficiência. Então, o Viver Sem Limite ele é construído nessa perspectiva ampla, pensando em eixos. Então, também a gente tem essa divisão em quatro eixos: gestão inclusiva e participativa, enfrentamento à violência, acessibilidade e também promoção de direitos, entendendo aí que esses acessos eles precisam ser abrangentes e também precisam chegar nos territórios de forma ampla, né? Pensando às vezes naquele município que é pequenininho, lá na ponta, mas que também precisa ter uma estrutura de governança aí forte para a pessoa com deficiência.
8: Pois é, secretária, a senhora citou um ponto aí que a gente não pode deixar de falar, que são situações de abuso que pessoas com deficiência podem estar sujeitas. O Ministério tem canais para receber denúncias de maus tratos e violência?
3: Sim, o Ministério dos Direitos Humanos faz um trabalho muito importante de acolhimento e encaminhamento dessas denúncias, né, aos órgãos responsáveis, recebendo essas denúncias através do Disque 100, né, o Disque Direitos Humanos, e ali é dado o encaminhamento necessário aos diversos tipos de violações que chegam, né? Infelizmente, a gente tem violências aí que são patrimoniais, pensando em pessoas com deficiência, violências físicas, psicológicas, institucionais, né? O próprio capacitismo é uma forma de violências que origina aí diversas questões muito sérias, né, que precisam ser enfrentadas. Então a gente tenta, enquanto Ministério, também em articulação com outros órgãos de proteção, né? Então, Ministério Público, nos estados e nos municípios, também envolver os conselhos de direitos, né, que são muito importantes, para que a gente tenha também junto às defensorias, enfim, todos esses órgãos de acolhimento, de proteção, que possam trabalhar juntos para receber essas demandas.
0: E existe um balanço do Disque 100 sobre os tipos mais comuns de denúncia, o volume dessas denúncias?
3: Então, são diversas denúncias que chegam diariamente, é difícil falar isso, né, porque a gente ainda está em um tempo em que violências são comuns, mas acho que, exemplificando, assim, até novamente, pensar em violência física, pessoas com deficiência, principalmente mulheres, são as que mais sofrem violência física. Violência patrimonial, então, muitas vezes, essa administração, né, do recurso que a pessoa recebe é feita pela família ou pelos próprios companheiros ou cuidadores, que muitas vezes utilizam, né, desses recursos da pessoa de uma forma indevida. Então isso gera violência patrimonial e outras tantas, né, algumas denúncias de violência institucional, pensando nos ambientes aí de ensino, de trabalho, a gente recebe aí de diversas frentes.
8: Bom, nós conversamos com Isadora Nascimento, secretária nacional dos Direitos da Pessoa com Deficiência. Secretária, muito obrigado pela sua entrevista à Voz do Brasil.
3: Muito obrigada.
2: O Pix ganhou novas regras que ampliam as possibilidades de uso da ferramenta.
0: E também reforçam os mecanismos de segurança contra golpes e fraudes.
2: Os detalhes vamos ouvir agora na reportagem de Luana Karen.
1: Entre as medidas de segurança está a que amplia de 30 para 80 dias o prazo que a vítima de um PIX fraudulento tem para recorrer ao banco e tomar as providências. A medida impacta sobretudo comerciantes e varejistas, que às vezes levam um tempo maior para fazer seu fluxo de caixa e identificar o golpe. A economista Carla Bene, professora da Fundação Getúlio Vargas, destaca que o Banco Central também apertou o passo contra golpistas
9: empresas que usam contas de fachada para movimentar o dinheiro.
10: O que eles chamam de contas de passagem ou contas de laranjas, onde entra o dinheiro de uma fraude e ele vai sendo transferido para várias contas. É como se ele se perdesse no meio do caminho. E o Banco Central vai entrar também nesse procedimento com essas contas de passagem e ele também pode vir a fazer bloqueio nessas contas.
9: Chaves de CPFs e CNPJs em situações irregulares com a Receita Federal terão exclusão automática. Outra mudança ressaltada pela economista Carla Bene é que, a partir de 1º de março de 2027, os usuários vão poder anexar diretamente nos aplicativos das instituições bancárias documentos que indiquem a possibilidade de golpe.
10: Você vai poder enviar provas, como áudios, prints e documentos diretamente na contestação para a instituição bancária. É algo importante, porque se você, já sabendo disso, já começa a guardar, digamos assim, as suas provas para os seus pagamentos. E caso aconteça, você pode usar isso daí já dentro do aplicativo a partir do ano que vem.
9: Outra novidade é a permissão para que o cidadão possa cadastrar na conta salário despesas recorrentes para pagamento com o Pix automático a partir de julho de 2027. O Banco Central também regulamentou a chamada cobrança híbrida, uma prática já utilizada por algumas empresas e que permite ao consumidor escolher entre pagar uma cobrança por boleto ou por Pix. A medida entra em vigor em fevereiro de 2027 e deve reduzir riscos operacionais e evitar pagamentos indevidos ou em duplicidade. Reportagem Luana Karen.
0: Faltam menos de 2 meses para um momento crucial na vida de milhares de estudantes.
2: As provas do Enem estão marcadas para novembro, este ano com novidades.
0: Entre elas, o aumento nos locais de prova. A repórter Gabriela Noronha tem mais detalhes.
11: Aos 21 anos, o estudante brasiliense João Ferreira vai fazer a prova do Exame Nacional do Ensino Médio pela segunda vez e para conquistar a sonhada vaga no curso de arquitetura da Universidade de Brasília, ele concilia as aulas presenciais em um cursinho com a rotina de estudos em casa. Para o estudante, o importante é manter a disciplina.
12: Estudar de uma forma orgânica, com organização, que tem um plano de estudo voltado a um aprendizado mais efetivo, que funcione melhor para você, do que você simplesmente sentar e pegar para você e falar, vou estudar 4 horas hoje.
11: Assim como João, milhões de brasileiros devem participar desta edição do Enem. As provas serão aplicadas nos dias 8 e 15 de novembro. De acordo com o INEP, instituto responsável pelo exame, mais de 5 milhões de pessoas tiveram suas inscrições confirmadas. No primeiro dia, os estudantes devem responder a 45 questões de linguagens e códigos e 45 de ciências humanas, além da redação. Já no segundo, são 45 questões de ciências da natureza e mais 45 de matemática. O professor de história, Fábio Santos Reis, dá dicas para esta reta final de preparação.
13: Eu acho que para esse momento, levando em conta o tempo que está faltando, o ideal seria, nesse momento, fazer algumas revisões rápidas de conteúdo, revisão teórica, mas nada tão aprofundado, até pelo tempo que a gente tem, e, sobretudo, focar em resoluções de provas anteriores. Então, eu recomendo que faça as provas do Enem de 2018 para cá.
11: Uma novidade neste ano é a expansão do número de locais de prova com 10 mil novos pontos. Ricardo Cardoso, presidente substituto do INEP, destaca que o exame também será utilizado como instrumento de avaliação do Sistema de Avaliação da Educação Básica.
14: Além de organizar o acesso ao ensino superior, além de permitir a certificação dos estudantes, ele também vai permitir a avaliação da qualidade da educação básica. Então, a população ter esse resultado pelo Enem, que é um exame que tem a área de linguagem, ciências humanas, ciências da natureza, matemática e a redação, oferece uma avaliação mais completa, em que o aluno muitas vezes está mais mobilizado, mais motivado para fazer a prova. Isso para nós é uma mudança muito importante.
11: Também é a primeira vez que os concluintes do ensino médio na rede pública Pública de Ensino foram inscritos automaticamente no Enem, com base nos dados informados pelas redes de ensino. Vale lembrar que as notas do Enem podem ser utilizadas para acesso ao Sistema de Seleção Unificada, o SISU, e ao Programa Universidade para Todos, o ProUni. A nota do exame também pode ser usada para pleitear financiamento estudantil. Reportagem Gabriela Noronha.
2: E amanhã vamos falar sobre a nova edição da cartilha da redação do Enem 2026.
0: É, nós vamos falar mais sobre a prova e dicas para escrever uma redação nota 1000. Não perca!
2: Elas coletam moluscos e crustáceos em manguezais e praias, acompanhando o ritmo das marés.
0: No Brasil, a maior parte de pescadores artesanais são mulheres e tiram desse ofício o sustento da família.
2: Um mapeamento da Fiocruz quer mostrar onde elas estão, onde estão essas trabalhadoras e suas principais necessidades.
15: É das águas do litoral cearense que a marisqueira Maria do Socorro Miranda, de 44 anos, tira o sustento da família. O trabalho que ela herdou dos pais, às vezes, começa antes do amanhecer, acompanhando o ritmo das marés.
16: Eu trabalho 6 horas por dia, caso a maré esteja baixa. Me encontro com as amigas, que levam nossos aparelhos de pesca, né? Levo o jereré para botar lá, a gente isca eles e vai esperar para ver se caiu algum siri, alguma coisa dentro.
15: Um levantamento realizado pela Fiocruz em 52 municípios de todas as regiões brasileiras aponta a presença marcante de mulheres na atividade pesqueira.
17: Maris!

0: mapeamento vai contribuir para tornar conhecidas as vulnerabilidades desses territórios e aproximar as políticas públicas da realidade de quem vive e trabalha nas águas brasileiras. Como explica a coordenadora-geral de Inclusão Produtiva, Enfrentamento à Fome e à Pobreza do Ministério das Mulheres, Larissa de Santana Passos.
1: Ele junta todos os bancos de dados validados pelo governo, então essas mulheres elas participam de forma ativa, indicando quais são os territórios, né, que elas estão e quais são as demandas, dificuldade a nível de crédito, quais são as cadeias produtivas, dificuldade de escoamento, para a gente entender essas demandas, transformar esses dados em políticas públicas.
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0: O resultado completo do levantamento de dados será conhecido em 2027. De acordo com a pesquisadora da Fiocruz, Maria Juliana Moura Correa, outro objetivo do estudo é conhecer os impactos da atividade pesqueira na saúde das trabalhadoras.
3: Nós vamos lá fazer um piloto com as pescadoras e o impacto à saúde e monitorando várias substâncias químicas que estão nas águas. Também representa a gente proteger a saúde de toda a população.
4: O ministro da Pesca e Aquicultura, Édipo Araújo, comenta sobre o trabalho dessas profissionais.
5: A história de quem trabalha com a pesca artesanal é marcada por lutas e resiliência. Quem ajuda a colocar alimento na mesa de milhões de brasileiros e brasileiras geralmente tem as águas como a única fonte de sustento.
0: O Brasil tem cerca de 1.700.000 pescadores artesanais, segundo o Registro Geral da Atividade Pesqueira. Desse total, quase 900 mil são mulheres. Reportagem Graziele Bezerra.
6: A Anvisa, Agência Nacional de Vigilância Sanitária, aprovou o registro de um novo medicamento para o câncer de mama.
7: O Etkamar é indicado para o tratamento de pacientes adultos com câncer de mama localmente avançado ou em metástase.
6: E também hoje a Anvisa determinou o recolhimento de um lote de outro medicamento destinado ao tratamento de câncer de mama, o Fesgo.
7: A empresa fabricante identificou no mercado unidades deste lote com características divergentes das constantes no medicamento original, o que indica se trata de falsificação.
6: As informações sobre o lote que será recolhido você confere em gov.br/anvisa.
7: E essas foram as notícias do governo federal.
6: Uma realização da Secretaria de Comunicação Social da Presidência da República.
7: Com produção da empresa Brasil de Comunicação.
6: E agora com as notícias do Poder Judiciário e do Congresso Nacional. Boa noite.
7: Boa noite e até amanhã.
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10: STF mantém decreto de Minas Gerais que restringe publicidade de bets.
11: TSE vai lançar nesta terça-feira a ação Violência Política Tem Gênero.
10: STJ admite como prova a gravação feita por consumidor no departamento jurídico da empresa.
11: Boa noite, eu sou Leandro Bezerra.
10: E eu sou Walter Lima.
11: O ministro Flávio Dino, do Supremo Tribunal Federal, decidiu manter um decreto de Minas Gerais que restringe a publicidade de empresas de apostas de cota fixa, as chamadas bets, e de plataformas de conteúdo adulto em bens públicos estaduais e eventos promovidos ou apoiados pelo Poder Executivo local.
10: O ministro Dino negou o pedido feito pela Associação Nacional de Jogos e Loterias para suspender o decreto.
11: A entidade sustentava que o Estado havia invadido a competência privativa da União para legislar sobre propaganda comercial.
10: Mas o ministro considerou que as restrições se limitam aos meios de comunicação institucional, aos bens e espaços sob responsabilidade do Executivo Estadual e aos eventos promovidos ou apoiados pelo governo de Minas Gerais. Para o ministro, essas medidas fazem parte da autonomia do Estado para administrar seus próprios bens e recursos.
11: TSE vai lançar amanhã a ação Violência Política Tem Gênero.
10: Essa ação vai marcar o lançamento de iniciativas voltadas ao enfrentamento da violência política contra as mulheres. Fábio Ruas.
12: A ação vai ser amanhã às 5 horas da tarde no Espaço Sepúlveda Pertence, na sede do TSE em Brasília. vai ter a assinatura de um protocolo de ação conjunta entre o TSE e a Procuradoria-Geral Eleitoral para combater esse crime. O presidente do TSE, ministro Cássio Nunes Marques, e o vice-procurador-geral eleitoral, Alexandre Espinosa Bravo Barbosa, vão participar da ação ao lado de mulheres com atuação reconhecida na vida pública e na defesa dos direitos femininos.
11: O Ministério Público Eleitoral emite 431 manifestações sobre propaganda eleitoral irregular no primeiro mês de fiscalização em Mato Grosso.
10: O objetivo da ação é promover a conscientização sobre as condutas proibidas pela legislação. Kátia Dias.
13: Entre 15 de agosto e 15 de setembro foram emitidas 431 manifestações sobre propaganda eleitoral irregular. Durante a fiscalização, o MP Eleitoral analisou representações, reclamações, pedidos de resposta e apurações relativas a veiculações irregulares de propaganda, tanto na mídia tradicional quanto nas redes sociais.
11: É válida como prova a gravação feita por consumidor dentro do departamento jurídico de empresa, sem consentimento da outra parte.
10: Mas, para o STJ, o conteúdo não pode se referir à atividade de advocacia, nem a informações protegidas por sigilo profissional. Fátima Uchoa.
14: Um aluno ajuizou ação contra a instituição de ensino superior devido à oferta e ao posterior cancelamento de curso. A instituição buscou invalidar gravações de conversas feitas pelo consumidor com a diretora e dentro do próprio departamento jurídico, alegando que o local deveria ter a mesma proteção legal dos escritórios de advocacia. A Justiça do Distrito Federal condenou a instituição a pagar quase R$5 mil por danos materiais e R$6 mil por danos morais, considerando a gravação válida. O STJ manteve a decisão. Segundo o relator ministro Raul Araújo, a gravação não tratava de atividade advocatícia, mas de questão administrativa sobre prestação de serviço de ensino.
11: Jornada de trabalho em atividades insalubres é tema de audiência no TST.
10: O debate vai tratar dos limites de uma negociação coletiva nesses casos. Samanta Flor.
15: A discussão é se acordos ou convenções coletivas podem autorizar o aumento da jornada em atividades insalubres sem a aprovação prévia da autoridade competente. O assunto é o tema 149 do TST. A audiência pública foi convocada pelo ministro Douglas Alencar e vai ouvir especialistas, entidades e representantes de categorias afetadas. O entendimento do TST vai orientar o julgamento de processos semelhantes em toda a Justiça do Trabalho.
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11: A você uma boa noite.
10: E até amanhã.
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17: Eu sou Humberto Pinheiro e estes são os destaques de hoje do Jornal do Senado, que começa agora. Participantes de sessão especial apontam a importância da inclusão das pessoas com deficiência. Instituição fiscal independente do Senado diverge do governo e alerta para riscos fiscais. Reportagem da Rádio Senado é finalista do prêmio Vladimir Herzog de jornalismo. Boa noite. O Senado celebrou hoje o Dia Nacional de Luta da Pessoa com Deficiência. Especialistas convidados para a sessão especial apontaram a importância da inclusão. Repórter Márcio Maturana.
18: A importância da participação completa das pessoas com deficiência nas atividades sociais precisa ser ressaltada todos os dias, segundo especialistas que participaram da sessão especial no plenário do Senado nesta segunda-feira, 21 de setembro, que é o Dia Nacional de Luta da Pessoa com Deficiência. A senadora Damaris Alves, do Republicanos do Distrito Federal, presidiu a sessão.
19: Infelizmente, ainda vemos de vez em quando, uma iniciativa ou outra, para inclusive retirar direitos já garantidos. Por isso que um dia nacional como esse precisa, por esta casa e por todas as casas do Brasil, ser comemorado.
18: A sessão especial foi requerida pelo senador Paulo Paim, do PT do Rio Grande do Sul. Ele Ele é autor do Estatuto da Pessoa com Deficiência e do projeto de lei que criou o Dia Nacional de Luta da Pessoa com Deficiência.
20: Eleições 2026.
21: As eleições deste ano têm em disputa 54 vagas para o Senado. Total de 32 senadores tentam a reeleição. Outros 10 disputam o governo de seus estados e um a presidência da República. Repórter Rodrigo Rezende.
22: Nas eleições deste ano, cada um dos 26 estados e o Distrito Federal elegerão 2 senadores. Portanto, das 81 vagas do Senado, 54 estão em jogo para os próximos 8 anos. Dos 54 senadores em término de mandato, 32 tentam a reeleição. 9 senadores que encerram o mandato no final de janeiro de 2027 concorrem a outros cargos. Um à presidência da República, um ao governo de seu estado, um para deputado estadual, 2 para deputado federal e 4 como suplentes em chapas que concorrem ao Senado. Já 13 senadores vão encerrar os atuais mandatos em 2027 e não vão concorrer a nenhum cargo. É o caso de Jaime Campos, do União de Mato Grosso.
23: Tenho orgulho da história que eu construí e, sobretudo, tenho esperança no futuro do nosso estado. Cargos passam, mandatos terminam, eleições chegam e vão embora. Mas algo que precisa permanecer é o compromisso com o nosso estado.
22: Quem também não disputa a eleição após 40 anos é o senador Paulo Paim, do PT do Rio Grande do Sul.
24: São 40 anos ininterruptos aqui no Congresso Nacional. Uma trajetória construída com diálogo, compromisso e fidelidade às causas do povo brasileiro. Não serei mais candidato ao Senado, mas não saio da política, porque a política está em mim. Ela faz parte da nossa história, da minha alma e da minha forma de enxergar o mundo.
22: Dos 27 senadores que estão no chamado meio de mandato, ou seja, ainda possuem mais 4 anos no Senado, 9 concorrem nestas eleições a governos estaduais. Um senador licenciado concorre ainda à vice-presidência da República.
21: Está pronto para votação na Comissão de Assuntos Sociais um projeto que cria regras para o uso da inteligência artificial na área da saúde. O texto prevê regras de transparência, responsabilidade e supervisão humana nas decisões clínicas. Repórter Patrícia Oliveira.
25: Segundo o Comitê Gestor da Internet no Brasil, 18% dos hospitais e das clínicas brasileiras já utilizam soluções de inteligência artificial. É o caso do uso da IA para acelerar resultados dos exames de coração, como explica a cardiologista Paula Damasco.
26: A gente usa essa inteligência artificial para estar liberando esse laudo, às vezes, com 2 minutos, para que um clínico possa ter um resultado mais real do eletro para conduzir o paciente.
25: Ricardo Sampaio, coordenador do Centro Integrado de IA do Distrito Federal, aponta a redução das filas de espera para o paciente com o uso da tecnologia.
27: Utilizar a inteligência artificial, seja para um procedimento, seja para uma consulta, seja para um pedido de remédios ou afins, e para que com isso o paciente tenha um retorno mais rápido daquilo que foi solicitado e que ele consiga ser tratado da melhor maneira.
25: A senadora doutora Eudócia, do PSDB de Alagoas, apoia o desenvolvimento de terapias e vacinas contra o câncer com o uso da IA. Um projeto da senadora prevê a utilização da inteligência artificial na saúde pública com regras de transparência, responsabilidade e supervisão humana nas decisões clínicas para proteger os direitos dos pacientes.
28: A implementação de hospitais inteligentes da rede SUS irá beneficiar significativamente o atendimento aos pacientes da rede pública, otimizando os diagnósticos precoces de várias patologias, especialmente as doenças oncológicas.
25: O projeto também prevê a igualdade no atendimento, proteção de dados e informações claras para os pacientes, e que profissionais de saúde recebam capacitação para usar a IA. A proposta recebeu relatório favorável da senadora Damares Alves, do Republicanos do Distrito Federal, e está pronta para votação na Comissão de Assuntos Sociais.
21: O relatório da Instituição Fiscal Independente do Senado apontou diferença entre as projeções do governo e os cálculos da entidade para o projeto do orçamento de 2027. Segundo o relatório, o uso de premissas e parâmetros macroeconômicos distintos pelo Executivo pode implicar desequilíbrio fiscal. Repórter Douglas Castilho.
0: Enquanto o Poder Executivo prevê saldo positivo primário de 18,6 bilhões de reais, os cálculos da IFE indicam a perspectiva de um déficit de 86,1 bilhões, um descompasso de 104,8 bilhões de reais entre os dois cenários. Divergências assim afetam diretamente o cumprimento das metas fiscais, indicando, segundo a instituição, a necessidade de segurar gastos. O diretor executivo da IFE, Marcos Pestana, detalhou onde está a diferença entre as duas contas.
1: O governo trabalha com um PIB ano que vem de 2,4%, a IFE com 1,8%. O governo trabalha com uma expansão da massa salarial, que é essencial para calcular as receitas previdenciárias, de mais de 10%. Nós trabalhamos com mais de 7%. Esse acúmulo de diferenciação de parâmetros nos levam a discrepar sobre o resultado primário.
0: Marcos Pestana alerta para novas pressões orçamentárias e despesas não previstas na proposta original, como o recente reajuste de 15% no benefício médio do Bolsa Família.
21: A história de um educador que enfrentou a violência dentro da escola e acabou assassinado é tema de uma reportagem especial da Rádio Senado, que chegou à final do Prêmio Vladimir Herzog de Jornalismo. O trabalho Carlos Mota, A Pedagogia da Coragem, foi produzido pelo jornalista Otávio Augusto Mota e conta a trajetória do próprio pai. A reportagem é de Yasmin Rodrigues.
2: A reportagem que colocou a Rádio Senado entre os finalistas do Prêmio Vladimir Herzog nasceu de uma história familiar. O jornalista Otávio Augusto Mota transformou em reportagem a trajetória do pai.
3: A reportagem Carlos Mota, Pedagogia da Coragem, ela apresenta para os ouvintes a trajetória de vida e de luta de um professor aqui do Distrito Federal, chamado Carlos Mota. Ele era diretor no Núcleo Rural Lago Oeste e era um líder comunitário. Lutava por melhores condições de acesso à escola dos alunos.
4: Então essa reportagem, ela navega um pouco por qual era o ideal de Carlos, qual era a visão de Carlos sobre a educação.
2: O Prêmio Vladimir Herzog reconhece trabalhos jornalísticos relacionados à defesa dos direitos humanos e tem uma história ligada à luta pela liberdade de expressão e pela democracia. Para Otávio, no entanto, a indicação vai além do reconhecimento profissional. Representa uma busca por conhecer melhor a história de vida do pai e também serve de alerta para a violência que ainda existe no ambiente escolar. A divulgação dos vencedores está marcada para o dia 30 de setembro, com transmissão ao vivo.
21: Com trabalhos técnicos de Eliseu Caires, o Jornal do Senado fica por aqui. Acompanhe agora as notícias da Câmara dos Deputados. Boa noite e até amanhã.
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6: Câmara aprova novo programa escolar para gestão de resíduos sólidos.
7: Projeto cria campanha sobre desaparecimento de criança e adolescente.
6: Avança a proposta que regulariza o transporte intermunicipal por taxistas.
7: Menores podem ser proibidos de atuar em propaganda de jogos de azar.
6: Boa noite. Comissão Permanente da Câmara aprovou o projeto de lei que proíbe presença de menores de 18 anos em propagandas de jogos de azar. A repórter Maria Neves tem os detalhes.
8: A Comissão de Previdência, Assistência Social, Infância, Adolescência e Família da Câmara dos Deputados aprovou o projeto que proíbe a participação de menores de 18 anos em publicidade de produtos proibidos para esta faixa etária. A proposta do deputado Túlio Gadelha, do PSD de Pernambuco, menciona expressamente a vedação de crianças e adolescentes em propaganda de loterias e jogos de azar. Como explica a relatora, a deputada Meire Serafim, do União do Acre, a legislação estabelece uma série de produtos proibidos para menores de 18 anos, como bebidas alcoólicas, cigarros e outras substâncias que possam causar dependência. As leis também proíbem que crianças e adolescentes participem de jogos de azar. No entanto, nenhuma lei proíbe a participação deles na propaganda desses mesmos produtos, que, conforme ressalta a deputada, podem causar prejuízos graves, principalmente a esse público em formação.
9: A gente vê muitas adolescentes e crianças firmar isso na mente e acontecer esses vários fatores, tragédia que a gente vê no nosso país todo, né, porque esse jogo de azar, ele acaba induzindo as nossas crianças, nossos adolescentes e fazer o pior.
8: Pela proposta aprovada, pais ou responsáveis de crianças e adolescentes que participarem da divulgação por qualquer meio de jogos de azar ou outros produtos proibidos ficarão sujeitos à multa entre R$3.000 e R$10.000. Para agenciadores de menores de 18 anos que descumprirem a lei, a multa será multiplicada por 10. Com isso, poderá variar entre R$30 e R$100.000. Já para as empresas de jogos de azar ou que forneçam produtos proibidos que utilizarem crianças ou adolescentes em peças publicitárias, o valor da multa será multiplicado por 100. Poderá variar entre R$300.000 e R$1.000.000. Caso haja reincidência na utilização de menores de 18 anos em publicidade de produtos proibidos no período de um ano, o projeto prevê a aplicação das multas em dobro. Segundo Túlio Gadelha, a punição tem função pedagógica. Busca assegurar que os responsáveis entendam a gravidade de suas ações e a responsabilidade que têm ao envolver jovens em atividades perigosas ou inadequadas. Da Rádio Câmara de Brasília, Maria Neves.
20: Economia.
10: Kiko Seleguin, do PT de São Paulo, defende a aprovação de uma lei de proteção da soberania econômica nacional. O objetivo é invalidar no Brasil a aplicação de sanções e restrições comerciais ou financeiras impostas unilateralmente por governos e tribunais estrangeiros.
11: Kiko Seleguin sustenta que empresas e pessoas físicas brasileiras não podem cumprir determinação que não tenha respaldo em tratados aprovados pelo país ou em resoluções da ONU. A medida também impede a rescisão de contratos ou encerramento de contas motivados por sanções internacionais unilaterais.
10: Pedro Lucas Fernandes, do União do Maranhão, quer permitir que fundos constitucionais e o Fundo de Desenvolvimento do Nordeste ofereçam garantias para empréstimos destinados a projetos de infraestrutura. Ele explica que a medida pode facilitar o acesso a recursos para a execução de obras.
11: Para Pedro Lucas Fernandes, a proposta também pode estimular investimentos em áreas como energia, logística e infraestrutura sustentável. Na avaliação do deputado, o aumento dos investimentos pode contribuir para a geração de empregos e o crescimento da renda no Nordeste.
20: Segurança Pública.
10: A Câmara está analisando a criação de uma campanha nacional de prevenção ao desaparecimento de crianças e adolescentes. A reportagem é de José Carlos Oliveira.
12: Projeto de lei em análise na Câmara dos Deputados cria a campanha nacional educativa sobre desaparecimento de crianças e adolescentes. O texto já foi aprovado na Comissão de Segurança Pública com relatório favorável do deputado Sargento Faur, do PL do Paraná.
13: A implementação de campanhas educativas permanentes contribui para disseminar informações úteis, fortalecendo a rede de proteção à criança e ao adolescente. É dever do poder público adotar mecanismos que ampliem a proteção, especialmente diante do crescimento de crimes envolvendo exploração, tráfico de pessoas, aliciamento virtual e outras formas de violência.
12: O relator destaca que a campanha educativa deverá ser realizada principalmente nas escolas públicas e privadas ao longo de todo o ano.

0: obsessão desse tipo de crime no seu estado.
1: No Pará nós temos sumiços de crianças por questões de seitas, por questões de crimes sexuais, principalmente no que envolve embarcações, e por questões de tráfico de órgãos. Então, esse socorro através de uma proposta vai procurar socorrer aqueles que não têm a menor condições de se defender.
0: A proposta que cria a campanha nacional educativa sobre o desaparecimento de crianças e adolescentes ainda vai passar por votação nas comissões de Educação e Constituição e Justiça. Da Rádio Câmara de Brasília, José Carlos Oliveira.
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3: Educação.
4: Maria do Rosário, do PT, critica a proposta do governo do Rio Grande do Sul de terceirizar a gestão de escolas públicas. Na visão da parlamentar, a medida retira a autonomia das direções escolares e amplia os gastos com empresas privadas.
5: O governo do Rio Grande do Sul decidiu colocar na Bolsa de Valores para terceirizar a gestão das escolas, tirando das diretoras o controle, o comando, a gestão das escolas. Então agora, com isso, o governo pretende gastar muito mais dinheiro com empresas terceirizadas do que entrega para a escola, para a direção, para cuidar das paredes, dos banheiros, para limpeza, para organização da vida da escola. Isso é um grande erro.
6: Maria do Rosário também defende a valorização dos profissionais da educação com a aplicação da lei que reconhece os professores de creches como integrantes do magistério, a realização de concursos públicos e o fim da cobrança previdenciária sobre aposentados da área.
4: O projeto de Eros Biondini do PL de Minas Gerais quer garantir a autonomia das escolas confessionais. A proposta assegura às instituições o direito de organizar atividades e celebrações de acordo com suas crenças, respeitados os conteúdos da Base Nacional Comum Curricular.
6: O texto também proíbe sanções e restrições ao repasse de recursos públicos motivadas pelo exercício da identidade religiosa da escola. Eros Biondini avalia que a medida protege o direito dos pais de escolher instituições de ensino alinhadas às próprias convicções.
3: Comissões.
4: A Câmara aprovou a criação de um programa escolar de gestão de resíduos sólidos. A repórter Paula Bittar acompanhou a votação.
7: A Comissão de Constituição e Justiça da Câmara aprovou uma proposta que permite que as escolas da rede pública da educação básica criem programas de redução, reuso e reciclagem de resíduos sólidos. O objetivo é conscientizar a comunidade escolar sobre a importância da gestão ambientalmente adequada de resíduos sólidos. Relator na comissão, o deputado Nicolas Ferreira, do PL de Minas Gerais, considerou o projeto condizente com as disposições constitucionais que determinam a proteção do meio ambiente como competência do poder estatal. Segundo o texto aprovado, os resíduos sólidos gerados na escola que não puderem ser reutilizados deverão ser descartados em recipientes próprios, seguindo a padronização já existente, como azul para papel e papelão e vermelho para plástico. A renda da comercialização dos resíduos sólidos recicláveis será usada na compra de materiais e equipamentos para a escola. A proposta que permite que as escolas da rede pública da educação básica criem programas de redução, reuso e reciclagem de resíduos sólidos segue agora para a análise do Senado. Da Rádio Câmara de Brasília, Paula Bittar.
3: Desenvolvimento Regional.
6: A Comissão da Amazônia aprovou o relatório de Zezinho Barbari, do PP do Acre, ao projeto que institui o custo amazônico como critério de ponderação nos repasses federais do Fundeb e do programa Dinheiro Direto na Escola, para aumentar o financiamento da educação básica na Amazônia Legal. O

0: O objetivo da proposta é compensar os altos gastos com transporte, energia, logística, entre outros, para diminuir a desigualdade e mitigar o descompasso da educação na Amazônia. De acordo com o relatório de Zezinho Barbari, o Ministério da Educação vai definir os novos valores de repasses.
1: Carlos Gomes, do Republicanos do Rio Grande do Sul, apresentou o projeto que desburocratiza o processo de regularização fundiária no país. A proposta simplifica exigências cartorárias e acelera a entrega de títulos de propriedade rural.
0: O projeto permite a verificação de requisitos por imagens de satélite e documentos em imóveis de até 15 módulos fiscais. Carlos Gomes argumenta que a falta de regularização gera insegurança jurídica no campo e dificulta o acesso a crédito para pequenos e médios produtores.
2: Meio ambiente.
1: Projeto de Mário Eringer, do PDT de Minas Gerais, obriga os centros de processamento de dados a implantarem soluções hídricas próprias para o resfriamento de suas instalações. O texto proíbe que os data centers utilizem água de reservatórios públicos destinados ao abastecimento humano.
0: De acordo com Mário Eringer, o avanço tecnológico e a demanda por inteligência artificial exigem um consumo muito elevado de água, o que gera riscos de desabastecimento. A proposta concede um prazo de até 3 anos para que os empreendimentos se adaptem às novas regras ambientais.
1: Luiziane Lins, da Rede do Ceará, é autora de um projeto que criminaliza o abandono de animais deixados em clínicas e hospitais veterinários após a alta médica. Pela proposta, o tutor que não retirar o animal em até 72 horas após ser notificado, poderá responder pelo crime de abandono.
0: Luiziane Lins também propõe que clínicas e hospitais veterinários exibam avisos informando que abandonar animais nesses estabelecimentos é crime. Para a congressista, a medida facilita a responsabilização dos tutores e reforça a proteção aos animais.
2: Transportes.
1: Rodrigo de Castro, do União de Minas Gerais, comemora a inauguração de 2 pontes na BR-356, entre os municípios de Ervalha e Muriaé. Segundo ele, as obras aumentam a segurança dos motoristas e reforçam a ligação da Zona da Mata com os estados do Rio de Janeiro e do Espírito Santo.
3: Há muito tempo, todos que passavam ali conviviam com uma situação absolutamente de insegurança e agora tem uma rodovia muito mais segura com a construção das pontes de Imbaúba e da Usina nos municípios de Rosário da Limeira e Ervalha. E graças a um trabalho que eu fiz como parlamentar, acompanhando aí junto aos ministérios, cobrando licitação, cobrando documentação, cobrando dos ministros, cobrando do pessoal do DENIT para que essas obras fossem executadas.
0: De acordo com Rodrigo de Castro, as novas pontes também devem impulsionar o turismo e facilitar o deslocamento da população que utiliza a rodovia para acesso a serviços e ao litoral do Rio de Janeiro e do Espírito Santo.
1: A Comissão de Defesa dos Direitos das Pessoas com Deficiência aprovou o relatório de Paulo Alexandre Barbosa, do PSD de São Paulo, ao projeto que cria a política de acessibilidade veicular sustentável, com carros adaptados de fábrica e abastecidos com tecnologias limpas.
0: Paulo Alexandre Barbosa reformulou a proposta original para incluir o termo veículos eletrificados, como híbridos, elétricos e outras variantes, e permitir o acesso a tecnologias mais baratas. Além disso, ele inclui a expansão dos benefícios para frotas de táxis e transporte coletivo.
2: Trabalho.
1: Avança na Câmara o projeto de lei que regulariza o transporte intermunicipal feito por taxistas. A repórter Silvia Munhato tem os detalhes sobre a medida.
4: A Comissão de Desenvolvimento Urbano da Câmara dos Deputados aprovou o projeto que estabelece condições para que o serviço de transporte individual por táxi em trajetos intermunicipais ou interestaduais não seja caracterizado como transporte irregular de passageiros. O relator, deputado Hildo Rocha, do MDB do Maranhão, exemplificou o que vem acontecendo com os taxistas.
5: Hoje em dia, grande parte das cidades estão conurbadas, ou seja, emendaram uma na outra. Eu dou um exemplo como São Luís. São Luís, a capital do Maranhão, é uma ilha. Dentro dessa ilha tem 4 municípios juntos. Se o taxista leva um passageiro para a Raposa, se a fiscalização alcançá-lo, vai multá-lo, porque vai ser considerado um transporte clandestino.
4: Com o projeto Transporte Intermunicipal ou Interestadual por Taxistas, não será considerado irregular se for previamente solicitado por meio eletrônico, aplicativo, telefone ou mensagem. Também o retorno do taxista ao município de origem com o passageiro previamente solicitado por meio eletrônico não vai caracterizar captação irregular de passageiros, mas permanecem vedadas a abordagem em via pública, a captação espontânea de passageiros fora da área de autorização e a utilização do serviço em desacordo com as normas municipais. O projeto que regula o transporte intermunicipal pelos taxistas ainda será analisado pelas comissões de Viação e Transportes e de Constituição e Justiça. Da Rádio Câmara de Brasília, Silvia Minhato.
2: Homenagem.
0: Ana Paula Leão, do PP, sugere que a Romaria de Nossa Senhora da Abadia, realizada em Minas Gerais, seja reconhecida como manifestação da cultura nacional. O texto autoriza o poder público a criar políticas de fomento para garantir infraestrutura e assistência aos fiéis.
1: Ana Paula Leão explica que a tradição é centenária e mobiliza milhares de pessoas na primeira quinzena de agosto. A deputada ressalta que a Romaria transcende o aspecto religioso para se transformar num espaço de socialização que ajuda a preservar a identidade regional.
0: Está em análise na Câmara projeto de Ribamar Silva, do Podemos de São Paulo, que concede ao município de Osasco o título de Capital Nacional do Trabalho. O deputado sugeriu 19 de fevereiro como data oficial para celebrar a homenagem.
1: Ribamar Silva argumenta que o reconhecimento destaca a importância econômica de Osasco, considerado um dos principais polos industriais, comerciais e de serviços do país. Na visão do parlamentar, a medida valoriza a tradição de trabalho e empreendedorismo do município.
0: Termina agora o Jornal Câmara dos Deputados, produzido pela Rádio Câmara, com trabalhos técnicos de Wellington Teles e a apresentação de Luciana Vieira e Val Monteiro. Boa noite.
1: Uma boa noite para você. Fique agora com as notícias do Tribunal de Contas da União.
2: Minuto do TCU.
6: O Tribunal de Contas da União avaliou os pagamentos de benefícios do Regime Geral da Previdência Social feitos em 2025. A fiscalização envolveu mais de 900 bilhões de reais. O TCU concluiu que não houve problemas relevantes nos pagamentos concedidos no ano passado, mas a auditoria encontrou indícios de irregularidades. Cerca de 91 milhões de reais podem ter sido pagos a pessoas que já haviam falecido. Também foram identificados 76 milhões de reais em benefícios que podem ter sido acumulados indevidamente. O tribunal determinou que o Ministério da Previdência e o INSS criem mecanismos para verificar, de forma periódica, se essas concessões continuam regulares. O INSS também deve adotar medidas para evitar o pagamento de aposentadorias por incapacidade permanente a pessoas que estejam trabalhando. Saiba mais em tcu.gov.br.
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filosofia. A modernidade agora vai durar pra sempre, dizem. Toda tecnologia só pra criar fantasia.

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4: RCFM 6:59.

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0: Deixa comigo, minha gente querida e amada de toda a região dos Lagos, Baixada Litorânea, Costa do Sol. Estamos chegando por aqui, hein? Mais uma edição do programa Renata Cristiane Online, aqui na 88,7 RCFM, sintonizando a região. Obrigada, meu Deus Pai Todo-Poderoso, Criador do céu, da terra, do universo, por me dar a chance de estar viva por mais um dia. Pra poder estar aqui no microfone falando com você, minha amiga, que tá muito bem parada aqui comigo na RCFM. Você, meu amigo, prefere me assistir pelo Facebook, YouTube, TikTok, TVX, Instagram, qualquer plataforma digital que você tenha escolhido estar conosco. Minha enorme gratidão por essa parceria. Se você permitir, a gente vai junto até o meio-dia, hein? Formando tudo de relevante que existe aqui na nossa região, no estado do Rio de Janeiro, no Brasil e no mundo. Deixa com a gente, não é isso, Vini Marques?
1: Exatamente, ótimo dia.
0: Olha aí, Vini.
1: Que beleza,
0: terçou,
1: né?
0: Hein?
1: Terçou.
0: Vini, que história é essa que você agora é candidato ao Senado, que você nunca tinha me falado?
1: É pelo PD. De...
0: Que história é essa, cara?
1: Não, eu sou candidatíssimo pelo PD, que é o Partido Desonesto.
0: Mas... Partido o quê?
1: Partido Desonesto.
0: É o quê?
1: Ué, não gostou, pô? Eu sou o único candidato honesto o suficiente pra assumir a minha desonestidade.
0: Que desacato é esse,
1: É pela democracia, incluindo a corrupção. Porque todo brasileiro tem o direito de ser corrupto também.
0: Você não tem vergonha nessa cara, não, homem?
1: Eu não tenho, não.
0: Meu Deus do céu, olha aí. Primeiro que vocês já não podiam mais estar apresentando
1: o meu número é 171.
0: Ah, meu Deus, mas...
1: Diz que vocês votem aí em mim.
0: Meu Deus do céu, olha... Ainda bem que a eleição é na urna eletrônica, porque se vacilasse, fosse no papel, era capaz de se ganhar uma vaga, hein?
1: Caraca, hein?
0: Só no quadradinho, eu me lembro quando eu era garota, nos anos 80, o Cacete Planeta... Planeta Diário.
1: Planeta Diário.
0: Um jornal impresso, era um jornal humorístico, inspirado no Pasquim, feito pela galera, que depois virou Cacete e Planeta.
1: Pronto.
0: Tinha Bussunda, tinha Hélio
1: de La Penha. Só candidato forte,
0: hein? Aí eles lançaram um candidato, que era o Macaco Tião.
1: Macaco Tião.
0: Macaco Tião era um macaco muito famoso que morava no zoológico do Rio de Janeiro. Ele se notabilizou pelo seguinte, quando um determinado candidato ao governo passou pelo zoológico pra fazer campanha, Macaco Tião cagou na mão e jogou em cima desse candidato.
1: Eita, caraca!
0: Aí a turma, vamos eleger o Macaco Tião, lançar...
1: O macaco como candidato.
0: O Planeta Diário começou com isso, botando na capa do jornal, dizendo que o candidato era o Macaco Tião. Bicho, você acredita que o Macaco Tião ficou em terceiro lugar para o governo do estado?
1: Ah, tá de brincadeira, gente.
0: Pode consultar aí no Google.
1: Terceiro lugar.
0: Terceiro lugar. O pessoal escrevia um quadradinho na cédula, assim, que era naquele tempo que a eleição era no papel.
1: Era no papelzinho.
0: O pessoal fazia um quadradinho à mão e escrevia à mão, Macaco Tião.
1: Não, gente.
0: Gente, tô falando pra você. Procura no Google. Essa história tá nos anais da política brasileira,
1: que é isso,
0: especialmente
1: gente?
0: Da política fluminense. É, coisas... O Rio de Janeiro tem histórias incríveis da política, que essa é apenas uma delas, tá? Apenas... Uma delas, Macaco Tião. Se não me falha a memória, ficou em terceiro lugar para
1: muitos
0: governador
1: votos,
0: ou prefeito. Deixa eu dar uma consultada aqui no chat GPT, que é o nosso novo secretário. Vou perguntar aqui pro chat em tempo real.
1: O chat sabe
0: Olha
1: de
0: aqui,
1: tudo.
0: Ó. Chat, fala do Macaco Tião, candidato do Rio de Janeiro. Quantos votos ele teve, em que ano ele foi candidato, qual foi a candidatura, foi para governo ou prefeito e em que lugar ele ficou na eleição? Vamos lá ver o que o ChatGPT vai me responder. Assim que a gente usa o ChatGPT, tá? É. Baixa o aplicativo.
1: Pergunta, papo
0: pergunta
1: reto
0: Pergunta com
1: mesmo.
0: O microfone mesmo para ele, ó. Macaco Tião protagonizou uma das histórias mais curiosas das eleições brasileiras. Ele era um chimpanzé muito popular no antigo zoológico do Rio de Janeiro. Em 1988, virou símbolo de uma campanha de protesto. A história foi assim. 1988, cargo de prefeito da cidade do Rio de Janeiro. Portanto, não era para governador, Renata. A candidatura não era oficial. Foi uma campanha humorística criada pela turma da revista Caceta Popular. Não é? Eu falei que era Planeta Diário, não é? Caceta Popular. Defendendo o voto de protesto. Como a votação ainda era feita em cédulas de papel, as pessoas escreviam Macaco Tião no voto. O TRE confirma que esses votos eram juridicamente nulos. Bom, a votação atribuída a Tião, tradicionalmente citado como cerca de... 400 mil votos.
1: Ah, não. Tá de brincadeira, gente. Sim.
0: É, 400 mil votos.
1: É,
0: ficou em terceiro lugar atrás...
1: O macaco.
0: É. Ficou atrás apenas de quem? De Marcelo Alencar, do PDT.
1: Que doideira,
0: eleito prefeito,
1: gente.
0: E Jorge Bitar, do PT, que ficou em segundo lugar. Marcelo Alencar recebeu 998.008 votos. O TRE registra ele como vencedor das eleições. Há uma curiosidade, portanto, os 400 mil votos não aparecem como votação oficial de Tião, justamente porque ele não era candidato registrado. Eram votos nulos. Por isso, existem fontes que dão estimativas diferentes. A versão dos 400 mil em terceiro lugar tornou-se a mais conhecida historicamente. A campanha chegou a ter slogans. O material de campanha e lançamento foi no Circo Voador. O episódio ficou famoso, que tão famoso que Tião passou a ser citado como o chimpanzé mais votado no mundo. Olha aí, ó.
1: Muito bom, hein?
0: Isso são coisas
1: muito legal.
0: Da política do estado do Rio de Janeiro. 1988, eu me lembro, eu era garota, mas eu me lembro dessa história. Maior barato, hein,
1: que
0: gente?
1: Que maneiro,
0: olha,
1: hein?
0: Olha, é muito
1: que
0: legal.
1: Que história legal, hein?
0: História. Você vê que o Marcelo Alencar era do PDT, depois ele foi pro PSD, mas se elegeu disputando a eleição contra,
1: o Macaco Tião.
0: E se eu não me engano, foi Marcelo Alencar que foi fazer uma visita ao zoológico do Rio de Janeiro quando o Macaco Tião cagou na mão e jogou em cima dele. Se não me falha a memória. Vai pesquisando
1: muito
0: por aí
1: bom,
0: no chat.
1: Que história
0: GPT.
1: Legal,
0: essa história, essa história muita gente lembra. Não lembra não, Denilson? Você que tem cabeça branca aí, também já faltou os cabelos aí, né, Denilson? Motorista de táxi tá sempre ligado aqui com a gente. Vini, vamos seguindo por aqui.
1: Vamos.
0: Hoje nós teremos um entrevistado. Nosso convidado de hoje é o Léo Mendes. Léo Mendes, que já foi vereador em Cabo Frio, tentou se eleger como vice-prefeito na chapa com Magdala Furtado nas últimas eleições. Aliás, ele e Magdala Furtado hoje estão completamente afastados. E agora ele tenta conquistar uma das 513 cadeiras na Câmara Federal. É candidato a deputado federal, tá?
1: Muito bom.
0: Representando o estado do Rio de Janeiro, tá pelo PSD. Nós vamos bater um papo com ele daqui a pouquinho. Também nossa equipe de reportagem direto das ruas, hein? Estamos trazendo muita informação para você que gosta de saber de tudo que está rolando por aí, tá? Vamos trazendo também os destaques do portal RC24H, agora 9h16 desse dia 22 de setembro de 2026. Deixa eu ver aqui o que já temos no portal RC24H. Informações atualizadas, já começo dando notícia de que 10 dias no IML, família de jovem que estava há mais de 10 dias no IML de Cabo Frio é localizada após repercussão, hein? Regularização Prolagos inicia fiscalização em quiosque das orlas da região dos lagos antes do verão, hein? Também em destaque aqui os bastidores da política da região dos lagos. Ontem eu liguei para Serginho, falei, Serginho, eu quero saber o seguinte... Flávio Bolsonaro esteve aqui no sábado. Qual foi o motivo dessa agenda? Ele disse o seguinte, Renata, não te interessa.
1: Que isso, gente?
0: Tô brincando, ele falou assim, isso é só para mostrar para os eleitores de Cabo Frio e toda a região dos lagos como Serginho terá acesso direto ao gabinete da presidência da República caso Flávio Bolsonaro seja eleito.
1: Pronto, o presidente já veio duas vezes aqui agora.
0: Ainda chegou para mim pedir
1: em uma semana, né?
0: Pois é, ainda chegou para mim pedir um voto no 22.
1: Eu vi.
0: Vota nele, Renata, aqui você
1: aí
0: vai
1: você
0: ficar.
1: Tá forçando muito a amizade.
0: É,
1: né?
0: Eu disse para ele, não vou falar, quero comentar, prefiro não comentar. Vamos seguindo por aqui, trazendo outras
1: informações. Em mim, do PD.
0: Falando em voto, não. Ó, pra comer de conversa aqui, não, deixa eu dar as minhas manchetes depois pra lançar esse absurdo que você se propõe, Vini Marques. Olha, sinceramente, candidato.
1: Sou candidatíssimo.
0: Mas mequetrefe, só Macaco Tião pra superar você na ousadia. Até esquecer, por isso que eu lembrei de Macaco Tião, por causa da sua candidatura,
1: gente.
0: A partir do 171. Você diz, ó, toma vergonha nessa cara.
1: Sou honesto.
0: Eu vou falar pro doutor Leandro Mitidieri dar uma batidinha aqui nessa porta e levar você, ó. Doutor Mitidieri, aqui, ó. Tá? Só pra avisar que é o senhor, tá, doutor Mitidieri? Eu não sei nem se é ele. Mas ainda falando dos bastidores da política daqui da região dos Lagos, olha aí, ó. Flávio Bolsonaro em Cabo Friolá de Serginho, doutora Gabriela. Ana Paula Mendes percorrendo Feira Sebastião Lã. Júlio Lopes quer discutir regras de publicidade responsável das bets, tá? Porque assim, a gente tá vendo uma discussão que é inadiável no Brasil.
1: É verdade.
0: Enquanto tem um setor que tá completamente disposto a enfrentar as bets e lutar pela proibição, o outro quer flexibilizar criando algumas regras, como por exemplo, proibição da publicidade, tá? Júlio Lopes, que é um deputado federal muito ligado ao Flamengo, ele acredita que proibir as bets pode ser prejudicial às equipes de futebol. Por outro lado, a gente tem visto, por exemplo, a candidata senadora, que hoje é deputada federal, Benedita da Silva, lutando pela proibição das bets. Ela acha que tem que acabar com as bets. Benedita, que tem frequentado, é muito querida nas comunidades, tem acesso direto às favelas, aos morros carioca. Ela diz que tem visto depoimentos dos mais dramáticos quando esse assunto é o vício nos jogos, hein? Com essas bets aí. Aliás, queria trazer uma novidade pra você. Benedita vai estar aqui com a gente na sexta-feira,
1: tá? Opa, que maravilha!
0: Benedita da Silva, candidata ao Senado. Tenho muita alegria de dizer que é minha amiga, estará aqui conosco para bater um papo, e um dos assuntos que a gente vai abordar é o vício nas bets, tá? Benedita tem sido pontual nessa questão. Para ela, tem que acabar esse negócio de bets no Brasil. Você acredita nisso também,
1: Vicky? Eu acredito. O povo tá endividado. Por quê, gente? É por causa das bets, pô. Por causa das bets, por causa do jogo de tigrinho.
0: Eu acho que se pode ter bets, podia ter cassino, né?
1: É, ué. Você só pode cassino bingo online? E que não vai poder cassino? Porque pelo menos os cassinos físicos, eles empregam as pessoas.
0: Justamente.
1: Cozinheiro, garçom, atendente.
0: Recepcionista,
1: gerente, recolhe imposto.
0: Administrador, todo mundo. Exatamente. Tá ali, né? O pessoal que trabalha
1: ali.
0: Um monte de gente.
1: Aquele bingo
0: aqui que tinha em Cabo Frio no início dos anos 2000, final dos anos 90, início dos anos 2000, né? Se eu não me engano. Gerava muito emprego.
1: Exatamente.
0: Quando ele fechou, deixou muita gente na pior, viu?
1: É, e dá pra saber quando a pessoa tá viciada no jogo,
0: né?
1: Tu vê que ela tá indo lá, porque no celularzinho a pessoa tá em casa, tá no quarto, ai, tô com sono, não tá dormindo nada, tá só jogando.
0: Rapaz, você fala um negócio que eu nunca tinha parado pra pensar. É, isso aí tem sentido, sabia? Olha, eu acho que se é pra botar bet, então libera logo a bet.
1: Libera tudo.
0: A Ruth,
1: o
0: bingo, vambora. É. Fico por aqui também trazendo outras informações. Dani Martins aparecendo entre os 5 nomes do partido em projeção para a LERJ, hein? Ontem eu conversei um tempão com o Alexandre Martins, prefeito de Búzios, tá? Ele tá muito... A gente não consegue nem falar com a Dani Martins. A gente liga pra ela, só avisa assim, Renato, tô indo, não! Renata, não consigo, tô encaminhada. Vou ligar pra Alexandre. Eu liguei pra Alexandre. O Alexandre tava em fisioterapia. Disse que tá trabalhando tanto que deu até um problema na coluna dele. Mas ele falou o seguinte, que a Dani já está em 80 municípios dos 92.
1: Caraca,
0: que pertencem ao estado do Rio de Janeiro.
1: Tá. Ela tem disposição mesmo, a Dani.
0: 80 parcerias, melhor dizendo. 80 parcerias com lideranças, apoio que ela vem conquistando, com o jeitinho dela, só apresentando tudo que ela já realizou em Búzios, em benefício das mulheres, especialmente as mulheres em situação de violência, e isso garante a ela já a presença em 80 cidades do estado. Não à toa, na pesquisa do Republicano deve fazer 5 deputados, é a expectativa do partido, e a Dani está entre os 3 nomes mais apontados aí pelas pesquisas. O Alexandre está bastante animado e diz que essa conquista vai ser histórica para Búzios, né?
1: Exatamente.
0: Alexandre até comentava comigo que ele tem certeza que Cabo Frio vai fazer sua deputada estadual. Ele falou que o termômetro nas ruas é seguramente que Gabriela... E a gente tem visto, né, Vini? Você anda pela cidade de Cabo Frio, só tem adesivo de doutora Gabriela, né? Então, ele falou uma coisa interessante, né? Que seria histórico para a região dos Lagos se Cabo Frio elegesse Gabriela, Búzios elegesse Dani Martins e Guaba elegesse Vantuil Martins. Olha aí, olha, como é que não ficaríamos fortes na Assembleia Legislativa. Ainda tem também candidato que pode ser eleito por Macaé, né? Porque tem outros ali, por exemplo, tem Saquarema, que não faz nada pra ninguém. Então, isso aí, não quero nem falar nada, bicho, é outro assunto, mas enfim. O que a gente precisa é de candidaturas comprometidas com a região. Então, se a gente tiver a garantia de pelo menos 3 a 4 nomes da nossa região, você pode ter certeza que nós vamos fazer um movimento muito importante político, financeiro e estrutural. E tenho visto o seguinte, dos candidatos que estão se colocando por aqui, todos têm falado de regionalização da saúde, ou seja, todo mundo briga por um hospital regional. Eu estava falando aqui na semana passada que a doutora Gabriela, outro dia, estava num discurso falando que Nova Iguaçu tem um sei para lá de meia dúzia de hospitais do estado. Por que que a região dos lagos não tem um hospitalzinho regional? Quer dizer, tem um. Lá em Araruama, que se eu não me engano, acho que só tem, sei lá, tem acho que uns 20 leitos de internação. Isso é nada.
1: Caramba,
0: tá nem cosquinha.
1: Gente.
0: Entendeu? Tem o ERC aqui também. Também a mesma coisa. 20 leitos. Muito pouco. Há um déficit absurdo aqui de vagas de hospital, de vagas de internação aqui na região. E aí tem também sempre aquela discussão, né? Alexandre Martins reclama demais que boa parte dos moradores do Jardim Esperança, do Tangará, da Reserva, da Boca do Mato, usam os serviços do Hospital Rodolfo Pericê em Búzios. Ele ontem estava falando para mim que os dados chegam a 80, 90%. Isso é o que o prefeito de Búzios disse. E que seria muito importante se tivéssemos um hospital regional que aí daria oportunidade para os moradores da região fazerem as cirurgias eletivas aqui e desafogaria com os municípios permanecendo só com as emergências. Então, eu tô nessa torcida. Eu acredito, eu boto fé. E agora, então, que temos um candidato muito honesto, né, Senado?
1: Tô aqui, ó. O candidato... Eu sou o mais honesto que existe... Porque eu assumo a minha desonestidade.
0: Ô, Chloe, traz 1 litro de óleo de peroba pra este cara de pau aqui, que isso aqui é maçaranduba. Isso aí nem o...
1: Eu vou lutar pelo nem meu direito de ser corrupto e pelo direito de todo cidadão brasileiro também ser corrupto.
0: Olha,
1: viva a democracia.
0: Nem a Marizia corrói essa cara, hein? Vou te falar. Seguindo por aqui, também ainda falando das candidaturas, Vantuil Martins reuniu aliados nesta segunda-feira. Inclusive, o próprio prefeito de Iguaba Grande, Fabinho Costa, estava ali também desse grande movimento que aconteceu nesta segunda-feira. Daniela Soares, de volta a Araruama após agenda em Nova York. Olha, voltou toda
1: Que beleza, né?
0: Aí, você sabe.
1: O Nova York é moderno, né?
0: Rapaz, eu nunca
1: fui. Aí é moderno demais. Eu tenho maior vontade de conhecer Nova York.
0: Eu não tenho, não.
1: Dá uma chegada lá pra ver.
0: Eu não tenho implicância com os Estados Unidos, você não faz ideia. Olha aqui, ó. Implicância mesmo, gente. Me desculpa, eu tenho amigo.
1: Eu também tenho implicância, mas continuo com vontade de ir lá em Nova York.
0: Eu sei que é americano, o povo, a maioria, não tem nada a ver com aquela cachorragem que eles fazem, mas eu não consigo. Até porque eles cobram pra você entrar no país, acho isso uma afronta. Cobra visto, você tem que fazer uma entrevista, se o cara olhar pra tua cara e dizer assim, não, vou ficar com teu dinheiro e você volta pro Brasil, tu não vai viajar, não. Ó, isso eu acho...
1: Um absurdo, né?
0: Um absurdo completo. 200 nações aí, das quais mais de 70 aceitam brasileiros sem pedir de vista. Por que que eu vou fazer nos Estados Unidos dar dinheiro pra isso? Mas enfim, tava eu aqui falando da Dani Soares, que estava de volta. Menino, você acredita que ela voltou e ainda foi dar plantão?
1: Ela não é mole, né?
0: Rapaz, eu tava falando com Valéria, liguei pra Valéria. Valéria, já voltou que eu queria falar com ela. Estou na estrada, um fio de bateria, está acabando. Aí eu falei, não, que eu quero convidar você pra contar. Depois vamos marcar. Isso era, tipo, 3 da tarde. Aí,
1: caramba,
0: daqui a pouco eu tô vendo na internet, tá a Dani Soares com um vídeo direto do gabinete dela na prefeitura, dizendo, acabei de chegar, tô cansada. Olha que luta! E daqui a pouco a gente vai mostrar esse vídeo por aí, tá? Fôlego de leoa, tá? Fábio do Pastel começando a semana com novas obras, muitas novidades, tá? O prefeito falou comigo ontem que já iniciou as obras do posto de saúde do Balneário e, se eu não me engano, do Alecrim. Ele também falou de uma escola. Eu vou contar para vocês aqui os detalhes. O Fábio está muito animado, tá? Diz que também a operação tapa-buraco está acontecendo e que agora essas obras é o principal foco dele. Também destaque por aí, Marcelo Magno celebrando 28 anos de união com a primeira-dama, Gabi Neto. Olha, aquele casalzão, né? Aquele casal 20, né? Casalzão, bonitão, ele todo musculosão, todo fortão, ela toda gatona, né?
1: Não é?
0: Tem que ostentar este amor mesmo. Olha aí, Carlos Augusto leva cobrança ao DR. Olha aí, tô falando pra você. É o que eu tenho dito, a reclamação é de fora a fora. Carlos Augusto, prefeito de Rio das Ostras, também está reclamando com o Departamento de Estradas e Rodagens, porque se você está vendo as estradas do estado aqui na Ponta de Cá, tudo uma buraqueira, o doutor Serginho quer só te esperar. Mandou arrancar aquele asfalto velho ali da estrada do Guriri e está recapeando. Acho que tá, até pode enfrentar aí, inclusive, uma multa. Eu não entendi essa até agora. O jeito vai fazer uma obra numa estrada esburacada que mata a gente. Tá aí a menina 10 dias sem reconhecer ninguém, um corpo, morreu num acidente na estrada do Guriri. O prefeito ainda tem, pode sofrer sanções da justiça porque tá fazendo uma obra numa estrada que pertence ao estado. Mas como o estado não faz?
1: Tem que fazer, tá morrendo acaba, gente.
0: Se o município não faz, é o município que depois tem que enterrar a gente, tem que arrumar vaga pra internação de gente, depois fica naquela fila do CISREG. Aquela fila do CISREG parece o guarda-roupa de Nárnia, né? Depois que você entra ali, você não sai mais, já era. Aquilo vai rodando, você vai parar num outro mundo, mas nunca sai tua vaga de transferência. Tem que mudar, né, gente?
1: Tem.
0: Mudar, ninguém aguenta mais. Pra fazer um reparo na rodovia do estado, tem que esperar o estado. Senão tem que pressionar, fazer que nem o Carlos Augusto, cobrança, que nem Serginho que tá metendo a mão, entendeu? Até a Dani Soares também já foi a público cobrando que o estado. E ninguém tá fazendo isso por causa de política contra o doutor Ricardo Couto, que é o desembargador, governador, e que está interinamente governando o estado do Rio de Janeiro, né? Mas é porque realmente é uma questão de urgência, de risco de morte, sabe? Essas estradas aí estão em petição de miséria. Outra coisa que nós temos falado aqui sistematicamente, os radares estão aí, ó, pra lá de 3 meses já aí, pendurado, daqui a pouco tá tudo pifado,
1: daqui
0: né?
1: Daqui a pouco parou de funcionar, ué.
0: Botaram negócio, saco plástico pendurado na cabeça deles, o motorista não sabe se funciona. E aí chove, vento, areia, salito, daqui a pouco o estado vai ter que arrancar tudo de novo, comprar novos radares e toma-lhe mais dinheiro do povo, toma-lhe mais impostos.
1: É.
0: Olha, a gente tem que fazer as coisas certas da primeira vez. É, o problema do Brasil são esses remendos, esses improvisos ao longo do caminho, sabe? Sem planejamento não dá. A gente está respeitando demais. Doutor Ricardo Couto anunciou que o estado está deixando 5 bilhões em caixa para o próximo governador. Ótimo. Seja ele Douglas Ruas, seja ele Eduardo Paes, seja ele quem for, Juliette, que seja... Vai ter 5 bi em caixa, mas nós não podemos esquecer as rodovias. Isso é caso de risco de morte, tá? Isso é muito sério. Olha aí, também destaque por aqui, Lindbergh Farias, o deputado federal, denunciando ao TSE suposto impulsionamento estrangeiro para favorecer candidato, hein?
1: Eu vi essa história aí.
0: Ele veio a público e agora eu tava vendo também, não é só o Lindbergh falando sobre isso, não. Os veículos de comunicação da grande mídia também denunciando que está acontecendo impulsionamento de postagens via Estados Unidos que favoreçam o Flávio Bolsonaro. E isso pode ser considerado crime eleitoral, hein? Inviabilizando, inclusive, caso Flávio se eleja presidente. Olha, eu não quero nem saber dessa confusão, porque se acontecer um negócio desse, Flávio vence na urna e depois tem um impedimento, você pode ter certeza que os americanos vão tapar aqui de bomba, vai matar todo mundo para poder tomar esse país que eles não estão se conformando de o Brasil não ser quintal deles, tá? Faltando isso aqui para eles tomarem o Brasil de assalto. E o Brasil é o país mais... É a principal economia da América do Sul, é o maior país da América do Sul, é o país cuja população... né, que é a economia mais... O Brasil agora acabou de sair o relatório, a quinta economia mundial, quer dizer. Então, é muito interessante. Sem falar nas reservas do Brasil, potência que a gente não cansa de falar aqui, né? O quinto território, quarta população, maior reserva de água, segunda maior reserva de terras raras, terceira de petróleo. Vai embora, vambora, vambora, que tudo isso é Brasil. Aí os gringos estão de olho, né? Nova pesquisa mostra Lula com 40% e Flávio com 37%. Praticamente empate, né? Considerando a margem de erro de 2 pontos para mais para menos. É um empate técnico entre os dois candidatos no primeiro e no segundo turno, tá? No primeiro e no segundo turno. Essa eleição vai ser decidida no voto a voto. Vai ser cabeça com cabeça. Haja coração na reta final, tá? Deixa eu trazer outras notícias do portal RC24H. Olha aí, ó, vamos trazendo notícias como, por exemplo, Enel abriu 310 vagas para eletricistas em cidades do estado, hein? Olha aí, você que é eletricista, meu amigo, por favor, vá ajudar a Enel para ver se a gente evita esses picos de luz, né? A Enel está com 310 vagas abertas para eletricistas em sua área de concessão no estado do Rio de Janeiro. As oportunidades são para profissionais que atuam em áreas de emergência e perdas nos níveis pleno, especialista e sênior. As inscrições devem ser realizadas através de um formulário disponibilizado no site da empresa. O prazo segue aberto até todas as vagas preenchidas. Na região metropolitana são 85 oportunidades, entre Magé, Niterói e São Gonçalo. Agora, aqui na região dos Lagos, são 92 vagas disponíveis para Araruama e Cabo Frio, tá? Portanto, você que é morador aqui da nossa região, 92 vagas para eletricistas, sendo contratação imediata pela Enel. As informações completas estão lá no portal RC24H. Um homem foi preso por tráfico de drogas no bairro Sem Braças, em Búzios. Prisão feita por agentes da 127DP. Mandar um salve aí para o doutor Lauro Vinícius e também o Bernardo. Olha aí, Banco de Empregos de Rio das Ostras oferecendo 481 vagas. Levanta desse sofá, Jurandir. Você levanta disso daí, entendeu? Fica segurando a bandeirinha aí pra ganhar uma merreca. Vai procurar um emprego de sério com a carteira.
1: Daqui a pouco acabou. CLT, dia 30 já era.
0: É, mesmo, 2 semanas só, tá? Fica ali com o celular na mão, bandana. A mulher não quer isso. A mulher quer um emprego de CLT, você ganhando vale transporte, dicas de refeição, tá? Sigo por aqui. Festival de Frutos do Mar reúne Ângel Duarte, Ramona Rox, Saulo Rosa e outros artistas. Vini, vai ser esse final de semana.
1: Que beleza, hein?
0: Vai ser ali na Gamboa, hein? Coisa boa, hein? Cabo Frio
1: bom vai receber demais.
0: Nesse próximo final de semana, de 24 e 27 de setembro, a 17ª edição do Festival de Frutos do Mar, evento que vai ser realizado ali no estacionamento da Rua dos Biquínis, ao lado do Clube Costa Azul. A entrada é como, Vini?
1: É gratuita.
0: É de grátis?
1: É de grátis? Aí é de bom grátis. Demais. Aí que beleza,
0: quem
1: né?
0: Quem vai cantar? Ó, vai ter, ó...
1: Quem vai cantar?
0: 20 barracas gastronômicas. Vai ter sardinha, vai ter camarão, vai ter um monte de frutos do mar, tá? Aí vai se apresentar por lá o Ângel Duarte, que eu adoro, um artista maravilhoso, um cantor super talentoso. Ramona Rox fazendo aquele pop rock que a gente curte demais. Gustavo França. Pro Mundo Girar, não conheço Pro Mundo Girar, Saulo Rosa e Jusseir Júnior, olha aí, Jusseir Júnior, que inclusive já foi finalista do The Voice e também do Estrela da Casa. Além das barracas de alimentação e shows, o festival também terá um stand de iFood, olha aí, ó. Começa na quinta-feira, depois de amanhã, a partir das 18h, segue na sexta, vara no sábado e termina no domingo, na hora do almoço. Vini, é tudo nosso.
1: Que beleza, né?
0: Vai ser uma alegria, eu já vi que cobertura da arte vai estar lá.
1: Com toda certeza.
0: Mostrando as barracas, o que a gente come, não come, pedindo também, filando o
1: ramo. É lógico, né? A gente ganha muita comida.
0: É, isso aí. O que importa...
1: Tem que tomar cuidado pra não engordar.
0: Eu tô vendo que você fez. Esse cuidado aí, você não tá tomando direito não, mas tudo bem, né? Olha, um homicida de Itaperuna foi preso durante um patrulhamento no centro de Rio das Ostras, tá? É, minha gente, olha aí, ó, pensando que tava passando... Batido, pois é, batido não passou, não. Um homem apontado como homicida de Itaperuna foi preso durante um patrulhamento do segurança presente no centro de Rio das Ostras. A abordagem aconteceu ali na rua Jandira Moraes Pereira. Segundo a equipe, os agentes avistaram um homem durante o patrulhamento e ao perceber a presença policial, ele teria mudado de direção. E os homens bateu de frente...
1: Opa! Tava indo pra outro lugar.
0: Que o vento bateu, que me foi pra...
1: Não era pra cá, não.
0: De ré. Aí o homem, peraí.
1: Ops, volta aqui, ó.
0: O que houve? Rapidinho. Rapidinho, o que houve? Não, deixa eu conversar contigo aí rapidinho. Não, rapidinho, por que que tu mudou a tua direção aí, velho? Rapidinho, encosta aqui um instantinho. Não, encosta aqui, encosta aqui rapidinho, deixa eu falar com você.
1: Para aqui, irmãozão. Oi, irmãozão.
0: Chega aí. Para aqui, deixa eu só um instantinho, deixa eu tirar uma foto aqui do seu rostinho.
1: Pressa toda essa pra ir pra onde?
0: Não, que eu esqueci o celular em casa, por isso que eu voltei correndo, estranho. Peraí, deixa eu tirar uma foto disso aqui. Pô, aí jogou lá no sistema, Vini.
1: Marcou.
0: Mandado relacionado ao artigo 121, homicídio, sequestro, caraca, cárcere privado, associação criminosa, bandido, pouca bobagem.
1: É.
0: Tralha pura, tá? Olha só, o cara matou, sequestrou, manteve em cárcere privado, ainda era de quadrilha, tá?
1: Pronto.
0: Olha, de acordo com a ocorrência, os agentes utilizaram algemas devido ao receio de fuga e o risco da integridade. O cara é brabo, tá?
1: Brabo.
0: Meteram algema nele, foi levado pra 128 DP pra depois descer pro presídio, né? Que perigo. Passeando em Rio das Ostras.
1: Só dando rolê.
0: Costa Azul.
1: Que beleza, né?
0: Olha, vamos ver o pôr do sol?
1: Vamos ver o pôr do sol, me dê a mão.
0: Só que não, né?
1: Não.
0: Só que não, quando os homens chegaram... Aqui, rapidinho, deixa eu... Aqui, encosta aqui rapidinho, deixa eu falar com você. Você é?
2: Eu sou o Pocinho.
0: Ah, tu é bonzinho?
2: Eu sou o Pocinho da Silva.
0: Teu que o...
2: Pocinho da Silva.
0: Ah, pai, mas deixa eu tirar uma foto sua rapidinho aqui e jogar no sistema.
2: Prazer, Pocinho.
0: Você tá virando o rosto de lado, não? Fica de frente aqui. Para aqui que eu quero tirar uma foto sua pra consultar no sistema aqui. Pra ver se tu é bonzinho mesmo.
2: Eu sou Pocinho.
0: Ah, deixa eu jogar aqui no sistema. Para aqui, mas tu é bonzinho? Tá aqui dizendo no sistema, rapaz, que tu matou, sequestrou, manteve em cárcere privado, é de quadrilha. Que vontade é essa?
2: Eu sou Pocinho, eu não mato nem formiga, doutor. Eu sou Pocinho. Sou muito bonzinho.
0: Não vai contar essa
2: Pocinho
0: história.
2: Pocinho da Silva.
0: Vai contar essa história lá no presídio, meu filho, com o teu juiz, que eu quero ver tu convencer o juiz. 7-1 da porra. Olha, Vini, você tá ficando. Eu vou te falar, hein? Olha aí, motociclista morre após colidir contra poste na Avenida América Central, em Cabo Frio. Uma tragédia que aconteceu na madrugada dessa segunda-feira, viu? Notícia que a gente chegou a mostrar por aqui, inclusive o vídeo, uma imagem chocante, lamentável. O motociclista morreu depois que ele colidiu com um poste na Avenida América Central, ali na altura da Praia de Siqueira, em Cabo Frio, na madrugada de segunda-feira. O acidente aconteceu pouco depois das 3 da manhã, no sentido Ponte São Pedro da Aldeia. Segundo informações, o motociclista perdeu o controle da moto, que estava em alta velocidade, bateu contra o poste. Ele não resistiu e morreu no local. Pessoas que estavam na região e outros motociclistas que pararam para prestar auxílio relataram que a vítima teria passado momentos antes pelo bar calibrado. Ainda de acordo com esses relatos, aparentemente o motociclista não estaria consumindo bebida alcoólica, tá? Mas é o tal negócio, 3 da madrugada, saindo de um bar, passando varado numa rua dessa, perde o controle. Moto é o seguinte, né, meu amigo? Moto não tem chapa de aço que nem um carro pra segurar a batida.
1: Moto é você em alta velocidade.
0: É a carenagem é a tua cara.
1: O para-choque, né? É o seu nariz.
0: Pois é, então... Triste essa notícia, lamentável,
1: é um perigo.
0: Lamentável. Olha, vítima de acidente no Guriri, essa informação nós acabamos de trazer, né? Já atualizou, a família da jovem, que estava há mais de 10 dias no IML de Cabo Frio, foi localizada após a repercussão do caso. A jovem de 31 anos, Aline Souza Rocha, ela que morreu naquele acidente na estrada do Guriri, estava passando de moto. A moto caiu num buraco e ela acabou sendo cuspida e faleceu no local, né? Lamentável esse episódio. A gente chegou a dizer que, inclusive, ela estava grávida, depois foi desmentido que ela estivesse grávida, tá? Mas ainda assim, independente de estar grávida ou não, foi uma vida que se perdeu e é lamentável que isso ocorra. E não à toa a Prefeitura de Cabo Frio está fazendo um recapeamento asfáltico da estrada do Guriri por conta própria, sem esperar o Departamento de Estradas e Rodagem, que é o órgão do Estado responsável pela manutenção das rodovias estaduais, tá? Você por aqui, Vini, trazendo agora os destaques do dia. Você tem alguma coisa aí pra mim?
1: Ó, eu tenho. O Lula chamou o Trump de imperador.
0: Eu vi, rapaz.
1: E criticou as tarifas e operações dos Estados Unidos na Venezuela. Em entrevista à jornalista Cristiane Amanpour, da CNN Internacional.
0: Uma das maiores entrevistadoras do mundo, Amanpour.
1: Braba, da, braba caramba, das né? Braba. Nesta segunda-feira, Lula também fez críticas à operação dos Estados Unidos na Venezuela, que capturou o Nicolás Maduro, em janeiro deste ano. O presidente brasileiro está em Nova York para participar da Assembleia Geral da ONU. Tradicionalmente, o Brasil é o primeiro país a discutir no debate geral desde a décima sessão da Assembleia Geral da ONU em 1955.
0: Olha aí, vamos acompanhar muita expectativa por esse discurso do Lula hoje na ONU, tá? É. Ontem eu achei que ele bateu firme no Trump.
1: Foi,
0: viu?
1: Firme.
0: Chamou de imperador, disse que não concorda com esse modelo do Trump, de que nós somos os mais fortes, nós temos mais armas, nós somos os louros de olhos azuis, enfim. Não foi
1: e a imprensa calou o Trump, né?
0: É. Ah, essa foi
1: essa foi ótima.
0: Você viu, Vini?
1: Caraca, ele fez a coletiva e botaram, mostraram só a imagem, sem áudio.
0: Ontem, isso foi imagens do próprio governo americano, né? Da própria Casa Branca, que fez aquelas imagens. Mas como não tem imprensa, se tivéssemos feito isso também no governo de um certo ex-presidente, eu acho que ele teria aprendido, né?
1: É.
0: Porque o Trump ficou de palhaçada, proibiu 3 veículos de comunicação de adentrarem a Casa Branca. O que que acontece? Outros veículos se solidarizaram a esses 3 e simplesmente resolveram promover um grande boicote.
1: Pronto.
0: E ontem, quando ele foi fazer uma cerimônia, inauguração, alguma entrega, simplesmente não tinha nenhum veículo de comunicação para cobrir. Ele ficou discursando igual um bobo. Pra ninguém ouvir. Não tinha ninguém pra ouvir o que ele tava falando. Deixa eu mandar um beijo pro meu amigo Júnior da D3. Ele tá ouvindo a gente aqui. Ele disse que escuta todo dia quando ele tá indo no carro dele. Um beijo, Júnior da D3. Olha aí, ó. Vamos seguindo por aqui agora, trazendo outras informações do Odia. Olha aí, Vini, você viu o helicóptero que caiu ontem com a dupla Rick Renner?
1: Eu vi essa história.
0: Na verdade,
1: não acharam Rick, até agora. É, o Rick, né? O Renner? Rick,
0: é, o Renner não, né? O
1: Renner não tava.
0: É, equipes ampliam buscas por helicóptero que desapareceu em Santa Catarina. Aliás, ontem deu uma maré de má sorte em Santa Catarina.
1: Não é?
0: Terrível. Foi
1: que
0: esse
1: doideira
0: helicóptero
1: foi
0: que caiu.
1: Aí, ó.
0: Foi uma enxurrada que bateu por lá.
1: Teve muito... tsunami também, né?
0: Invadindo.
1: Tsunami inclusive meteorológico.
0: Inclusive,
1: causou
0: as
1: alagamento
0: ondas,
1: em 3 cidades.
0: As,
1: né,
0: ondas invadindo prédios, uma coisa assustadora.
1: Jaguaruna.
0: Carros arrastados
1: Laguna
0: pela força da correnteza.
1: Em Imbituba.
0: Doideira, tá? Olha aqui, ó. A aeronave perdeu comunicação na tarde de ontem durante o voo que partiu de Porto Belo e ainda não foi localizada pelas equipes de segurança. Eu acho que já tem atualização, hein? A Jaque estava me falando aqui nos bastidores que já localizaram o helicóptero, porém, não conseguiram ter acesso ainda à aeronave, hein? Olha, a equipe do Rick se manifesta após desaparecimento do helicóptero e Renner, da dupla Rick, pede orações. Vamos manter fé, tá? Também trago destaque aqui, Baixada Fluminense, milícia responsável por cobranças a moradores é alvo de operação, hein? Olha aqui, uma operação que está acontecendo. Até o momento, 3 homens foram presos em flagrante. Investigação apontou que o grupo, liderado por Evandro Costa de Souza, o monstro, estava extorquindo a população. Olha aí, ó. Matéria do Rômulo Cunha no Odia. Policiais civis realizam hoje uma operação contra uma milícia responsável por cobranças ilegais e intimidação contra moradores e comerciantes de São João do Meriti, na Baixada Fluminense. Até o momento, 3 homens foram presos em flagrante. A investigação da Delegacia de Repressão as ações criminosas organizadas em inquéritos especiais, identificaram que o grupo paramilitar atua no complexo do Morro do Pau Branco e na região de Venda Velha, sob o comando de Evandro Costa de Souza, conhecido como Monstrão e Vando. De acordo com o apurado, o miliciano usa força armada para sustentar sua influência na região, cobrando, ameaçando e intimidando moradores e comerciantes, hein? A especializada descobriu que a quadrilha tem uma estrutura armada e capacidade de rápida reorganização e que, diante das sucessivas ações policiais, vem alterando locais de permanência, deslocando armamento, modificando pontos de apoio e intensificando suas comunicações na tentativa de preservar a estrutura criminosa. Olha aí, ó, mais uma milícia sendo aqui desbaratada no Rio de Janeiro. Tomara que a polícia consiga realmente pôr fim, ó. Inclusive, um dos elementos aqui sendo preso, as imagens estão aqui. Olha no Odi, ele tem uma tornozeleira eletrônica.
1: Já tava com tornozeleira.
0: Já é tralha, já é vagabundo, já é bandido. Tá aqui, ó. Parabéns pela polícia aí que prendeu mais 3 milicianos, tirando esse raio, essa praga do estado do Rio de Janeiro. Aliás, a gente tem que falar sobre isso, sabe?
1: É, exatamente.
0: A milícia começou devagarzinho, hoje, infelizmente, ela apavora tanto ou mais quanto Comando Vermelho, Terceiro Comando Puro e tantas outras facções criminosas que nós temos aí no estado do Rio de Janeiro, para nossa vergonha, viu? Olha aqui, ó, trazendo outras informações do O Dia. Canal de drogas do Comando Vermelho é alvo de operação, hein? Ih, rapaz, será que era um delivery das drogas? Ação cumpre mandado em 4 estados e prende 6 pessoas. O principal alvo é apontado como fornecedor de entorpecentes de uma facção. Olha aqui as imagens da polícia aqui vistoriando caixas de celulares, tá? Matéria do Fred Vidal, tá no Dia. Policiais civis, serviço de investigações complexas da Corregedoria Geral e da Subsecretaria de Inteligência realizam hoje a Operação Ícaros, que tem como objetivo desarticular um dos principais canais de fornecimento de drogas do Comando Vermelho. A ação cumpre mandados de prisão, de busca e apreensão nos estados do Rio de Janeiro, São Paulo, Minas Gerais e Alagoas. Até o momento, 6 pessoas foram presas, incluindo um policial militar. Entre os detidos está Laércio Isidoro do Nascimento Júnior, conhecido como Boss, apontado pela Polícia Civil como fornecedor de entorpecentes e articulador central da estrutura investigada. Segundo as investigações, ele mantinha ligação direta com lideranças do Comando Vermelho e atuava no abastecimento das comunidades. Está aqui, ó, as imagens da prisão. Da operação, né? Não tem. Vamos ver aqui, por enquanto, se tem algum que foi. Alguma imatense? Tem alguma.
1: Ai, ó.
0: Uma mulher. Uma mulher que
1: botou uma toalha na cabeça pra ninguém ver.
0: Na hora de ser bandidona, pode ver todo mundo, né? Na hora de ser preso, quer esconder o rosto, tá bom. Olha aí, ó. Aqui, ó.
1: Pra não envergonhar a mãe.
0: É. Tá tudo no Dia, tá? Deixa eu ver o que mais que o Dia traz de destaque. Em Belfor Roxo, Polícia Civil investiga esquema de golpe do falso familiar.
1: Olha que aí, isso, ó. Gente?
0: Rapaz, é todo dia.
1: Cada dia é um golpe novo.
0: É todo dia um esperto querendo sair de casa pra fazer um trouxa.
1: Exatamente.
0: Né? Suspeita se passou por filho da vítima através de um aplicativo de mensagem e solicitou transferência bancária de quase 3 mil reais, hein? As vítimas são sempre idosos, né? Policiais civis da Delegacia de Repressão a Crimes Cibernéticos realizam hoje a Operação Impostor para apurar as circunstâncias por trás do, abre aspas, golpe do falso familiar praticado por uma mulher. As ações ocorrem em endereços ligados à suspeita em Belfor Roxo, na Baixada Fluminense, tá? A investigação começou depois que uma vítima recebeu mensagem de uma pessoa que se passou por seu filho, utilizando inclusive o nome e a fotografia dele no perfil do aplicativo de mensagens e solicitou uma transferência bancária de quase 3 mil reais que foi realizada, tá? Utilizando a identidade do filho, a mulher pediu R$2.979,43 sob pretexto de que precisava pagar algumas contas. A partir do registro do crime, os policiais analisaram as informações bancárias, dados vinculados à conta do aplicativo de mensagens utilizada na fraude, registros de conexão, endereços, IP e linhas telefônicas para identificar os beneficiários do valor e reconstruir toda a infraestrutura telemática do golpe. O cruzamento dessas informações permitiu que os agentes descobrissem uma linha cadastrada vinculada a um aparelho celular em nome da investigada. Com os elementos reunidos durante a apuração, os agentes cumprem mandados de busca e apreensão contra a mulher para localizar materiais que possam esclarecer a fraude e identificar novos elementos sobre o crime. Olha, mais de 50% das tentativas de golpe são feitas por ligação, tá? Informação do Anuário Brasileiro de Segurança Pública, que em 2026 revelou que as ligações telefônicas são o principal canal usado na disseminação de golpes no Brasil. Elas correspondem a 53% das tentativas de estelionato.
1: E hoje, inclusive, um amigo mandou mensagem dizendo que parece que ele caiu num golpe de um... Ligaram pra ele como se fosse um escritório de advocacia. Contou uma história doida aí. Eu nem consegui ouvir o áudio todo, mas um golpe novo que tá rolando aí.
0: Esse golpe existe. Já trouxe a doutora Dani Rigueira pra falar sobre isso. Pessoa diz, ela consulta teu nome, vê que você tem uma ação na justiça. Finge que é um escritório de advocacia, entra em contato com você e diz o seguinte: olha, saiu aquela tua ação.

0: O presidente Luiz Inácio Lula da Silva, do PT, tem 37% das intenções de voto no primeiro turno da eleição presidencial, enquanto o senador Flávio Bolsonaro, do PL, registra 33%, segundo pesquisa Quest, divulgada ontem, segunda-feira. É a primeira vez que os dois principais candidatos aparecem empatados tecnicamente no limite da margem de erro. O petista oscilou de 36% na pesquisa do último dia 14 para 37 agora, enquanto Flávio passou de 31 para 33, ou seja, o Flávio cresceu 2 pontos percentuais, enquanto o Lula cresceu só 1, tá?
1: É.
0: A distância entre os dois passou de 5 pontos para 4 pontos entre os dois levantamentos. O escritor Augusto Cury oscilou de 7 para 6% e permanece na terceira posição. Ou seja, Augusto Cury caiu 1 ponto percentual, tá? Ele acumula 3 quedas numéricas consecutivas desde que atingiu 10% no início de setembro. Já o ex-governador de Goiás, Ronaldo Caiado, atingiu 4% nesse levantamento, mesmo nível da pesquisa de uma semana atrás. O influenciador e ativista Renan Santos do Missão oscilou de 4% para 3%. O ex-governador Romeu Zema, de Minas Gerais, governador de Minas, se manteve em 1%. Tá? Já no segundo turno, o senador Flávio Bolsonaro registra 42% das intenções de voto em um eventual segundo turno, contra o atual presidente Luiz Inácio Lula da Silva, do PT, com 41%. Agora tem um detalhe, tá? Essa eleição tá tão complicada que pode ter vitória no primeiro turno, tanto para um quanto para outro.
1: É verdade.
0: Os analistas estão falando sobre isso. Quando você joga os votos válidos ali, se qualquer uma das partes atingir 51% dos votos válidos, vence nos primeiros.
1: Já venceu,
0: turno.
1: É.
0: E aí acabou o babau, tá?
1: É.
0: Então isso pode tanto pender pro lado do Flávio quanto pro lado do Lula. É uma eleição duríssima.
1: A única certeza
0: que a gente tem é que essa eleição não está vencida. Agora, eu queria chamar a atenção de um detalhe importante. O Lula começou essa disputa bem na frente do Flávio. O Flávio já conseguiu colar nele, tá?
1: É
0: impressionante a resiliência de Flávio Bolsonaro, porque tem escândalo envolvendo o nome desse cara.
1: É, exatamente.
0: É o único que pediu dinheiro pro Vorcaro.
1: Pro Vorcaro.
0: Mas isso não
1: dos
0: 12 importa.
1: Candidatos, o único envolvido com o caso do Banco Master isso, e do careca do INSS.
0: Isso ainda revela o seguinte, que o Brasil, a gente tem que falar, vive claramente, a pesquisa recente aponta, né? Um problema de luta de classes. As pessoas não estão preocupadas em quem enfrenta a corrupção. A corrupção não é a pauta no Brasil.
1: Não, de forma alguma.
0: A pauta é o anti-Lula.
1: É.
0: Quem é capaz de ser o melhor anti-Lula? O Brasil se divide entre aqueles que apoiam Lula e aqueles que não veem problema no Lula como presidente por causa das suas entregas. Já a outra metade do Brasil não quer saber de nada, simplesmente ela odeia o Lula com todas as
1: não
0: coisas.
1: Não importa quem seja o outro candidato.
0: O Lula pode entregar o ouro em pó para cada cidadão, ele ainda assim
1: não
0: vai
1: mudar
0: continuar
1: de ideia.
0: Odiando o Lula com a profundeza de sua alma.
1: É mais do que a obrigação dele.
0: E aí, o ponto exato é o seguinte, quem consegue sintetizar melhor esse sentimento anti-Lula?
1: É verdade.
0: E aí, nesse aspecto, o Flávio, mesmo estando mais sujo do que pau de galinheiro, ele consegue capilarizar essa rejeição ao Lula muito maior.
1: Parece que quanto mais escândalos aparece, mais ele cresce na pesquisa. Parece não, né?
0: Igual, né, a turma fala, igual massa de bolo, quanto mais bate, mais cresce. Pois é. Olha aí, ó, em 6 meses, RJ exonera 6.600 comissionados. Matéria que tá aqui dizendo que o doutor Ricardo Couto já exonerou mais de 6.600 pessoas, tá? Olha aí, ó. Moraes se declara impedido em ação sobre ida de sua mulher ao Senado, hein?
1: Olha isso.
0: A mulher dele e ele foram vistos descendo de um jatinho que foram consultar ali, ó. Pertencia ao Vorcaro.
1: Ih, caraca.
0: A mulher se
1: mais
0: defende.
1: Mais uma. Por isso que eu tô reclamando aí na minha campanha que, pô, eu não andei nesse jatinho, gente.
0: A mulher dele se defende dizendo que ela alugou um jato e que ela não tem como saber
1: de quem é o jato.
0: É um jato, né? Mas a turma já caiu de pau, né? Porque Alexandre de Moraes tem esse contrato aí de que a mulher dele supostamente, né, parece que já há a comprovação de que fez uma consultoria para o Banco Master, e aí, meu amor, aí ele já se coloca como suspeito, não vai poder participar da relatoria.

0: teoria do caso que envolve.
1: Acho que ele mesmo, se assumiu suspeito e saiu, né?
0: Olha, Vini, do jeito que vai, eu tô desconfiada que talvez doutora Carmen Lúcia seja a única que não
1: seja provável.
0: Impedido. E olha lá, Flávio Dino também, tá?
1: É.
0: Que eu tô vendo ele muito confortável. Então, desse STF...
1: Nordestino moderno.
0: Desse STF,
1: bravo
0: acho
1: bravos.
0: Que só dois aí não meteram a mão na cumbuca. E você, né?
1: É, eu também. Tô chateado com isso. Eu me sinto indignado por conta disso.
0: Eu não
1: levei nada do Bocaro. Não me levou pra dar um rolê de jatinho nem aqui pelo Brasil, gente. É, isso é um absurdo.
0: Eu denunciava no Procon essa injustiça.
1: Eu tô pensando seriamente em fazer isso.
0: É, eu não queria falar nada não, mas eu se fosse você no Procon. Olha aqui, ó, pai é investigado por queimar mãos de filha de 7 anos. Esse caso aconteceu em São Gonçalo. E um casal denuncia agressão e homofobia ao sair de uma festa na UFRJ. Olha
1: que
0: aí,
1: isso,
0: ó.
1: Gente.
0: Que covardia. Deixa eu ver esse pai covarde aqui. Já são 10 horas, minha gente. Meu Deus do céu, a hora voou.
1: O tempo voa.
0: Olha aqui, ó. Deixa eu ver aqui. Ó. A Polícia Civil investiga um homem que confessou ter queimado as mãos da própria filha, uma criança de 7 anos, como forma de castigo. Isso aconteceu em São Gonçalo. O caso chegou ao Conselho Tutelar após denúncia de maus tratos no ambiente familiar e é apurado com base na lei Henri Borel, que estabelece medidas de proteção para crianças e adolescentes vítimas de violência doméstica, tá? Já o casal que tá denunciando agressão por homofobia que saiu de uma festa na UFRJ, olha, o casal denunciou que ao sair de uma festa na UFRJ sofreu xingamentos homofóbicos. Foi num prédio da reitoria da Universidade Federal do Rio de Janeiro. O caso aconteceu por volta das 11 da noite da última sexta-feira, dia 18, na cidade universitária que fica lá no fundão, tá? Polícia Civil está investigando. Vini, segue daí, o que você tem?
1: Olha, o bilionário mais velho do Brasil, que é o João Jacob Van Tobel, morre aos 97 anos, em Porto Alegre. O bilionário construiu seu império a partir do setor de bebidas, quando assumiu o engarrafamento e a distribuição da Coca-Cola, com fortuna avaliada em 3 bilhões pela revista Forbes.
0: Qual é o nome
1: Ele
0: dele?
1: Figurava no topo da lista dos bilionários com a idade mais avançada do país em 2026. O nome dele é João Jacob Van Tobel.
0: Quantos anos ele morreu?
1: 97 anos de idade.
0: Deu bastante, gastou
1: Deu bastante.
0: Bastante,
1: né?
0: Capaz de ser...
1: Que beleza,
0: Nunca
1: né?
0: tinha ouvido falar dele. Olha aqui, ó, vamos seguindo agora trazendo os destaques do G1, hein? Candidatos do Rio de Janeiro ao Senado participam de debate no G1. Também por aqui, destaque, buscas por helicóptero de Rick, empresário e outros dois seguem com drone térmico. Olha aqui, deixa eu ver o que mais que tem por aqui. Videomaker publicou imagens de voo antes do helicóptero desaparecer. Mendonça diz que Moraes distorceu o teor de relatórios da PF para acusá-lo. E Lula deixa a residência rumo à Assembleia Geral da ONU. Vamos agora aos destaques da CNN. Vini, tem alguma coisa para me ajudar a molhar?
1: Olha, a China desacelera onda de empresas de robôs humanoides que buscam abrir capital, à medida que o entusiasmo supera a realidade. A desaceleração foi provocada principalmente pelo início volátil de ações da Unitri Robotics, fabricante de robôs humanoides e quadrúpedes. Segundo eles, assim, a empolgação sobre os robôs humanoides é maior do que a realidade. Ainda é uma coisa que falta...
0: Melhorar.
1: Falta melhorar, ainda falta acontecer muita coisa. Não adianta investir tudo agora, porque ainda tem muita coisa para melhorar.
0: Os chineses estão sinistros, né, minha gente?
1: Os chineses não é mole não, hein, gente?
0: Os chineses estão brabo demais, 1,5 bilhão produzindo gente inteligente pra caramba. Eles estão extinguindo vários cursos universitários que para eles já são profissões do passado, para dedicar atenção tudo para inteligência artificial, para tecnologia, para engenharia. E olha, seguindo por aqui agora, vou trazendo os destaques da CNN, que fala que Mendonça rebate acusações de Moraes e pede a Fachin arquivamento de ação, tá? STF, PF temem que suspensão de Gonê permita anular provas no caso Master.
1: Olha aí.
0: Defesa de Vorcaro pede a Fachin adiamento de novo depoimento. E Nunes Marques sinaliza votar em processo do caso Master após eleições. Bombeiros de Santa Catarina intensificam buscas por helicóptero com Rick. Drone térmico é usado. Olha aqui, as manchetes estão Não estão confirmando aquilo que a Jaque Duarte disse mais cedo, de que o helicóptero tinha sido achado, hein? Vou ver por aí, vou dar uma checada isso, né? Acho que foi...
1: Acharam um outro helicóptero, né? A gente até comentou ontem, um helicóptero de uma pessoa que ela mesma entrou em contato, né?
0: Não, então, mas não é esse aqui,
1: não. Não é esse dele, não.
0: Olha, em busca de reeleição, Lula usará a Assembleia da ONU para mandar recados ao Brasil. E Estados Unidos enviam novas tropas a país da OTAN, próximo da Rússia, diz presidente da Lituânia. Vini, o que você tem para mim?
1: Olha, a centenas de metros de profundidade, arqueólogos descobrem círculos de pedra feitos há 176,5 mil anos.
0: Eita.
1: E levantam novas perguntas sobre os neandertais. A espécie irmã do Homo sapiens, ou neandertais, deixaram um vestígio de construção no interior da caverna de Braniquel, no sudoeste da França, a 336 metros da entrada. Pesquisadores identificaram estruturas feitas com fragmentos de estalagmites, datados de aproximadamente 176,5 mil anos.
0: Caramba!
1: O conjunto reúne marcas de fogo e peças organizadas deliberadamente, oferecendo pistas sobre planejamento e exploração de ambientes subterrâneos na pré-história.
0: Curioso,
1: novidades,
0: hein?
1: Né? Novidades sobre o passado antes dos Homo sapiens, né?
0: Olha aqui, tá, vamos seguindo por aqui, agora trazendo os destaques do Metrópolis. Cães e drones térmicos reforçam buscas por helicóptero com o cantor Rick em Santa Catarina. Equipes do Corpo de Bombeiros trabalham durante a madrugada, mas até o início dessa manhã nenhum vestígio do helicóptero foi encontrado. Portanto, olha aí, ó, não houve encontro do helicóptero, ao contrário do que eu tinha dito aqui, que foi só uma especulação de rede social, tá? Olha, Lula faz último discurso do mandato na ONU nesta terça-feira. Saiba o que esperar, também informação em destaque. E nesse momento, quem está discursando é o Antônio Guterres. Está discursando na abertura da Assembleia Geral da ONU, tá? Inclusive, o site do Metrópolis está repercutindo, está transmitindo esse discurso ao vivo. Já a Mendonça rebate Moraes e diz a Fachin que colega adota métodos ilegais. Também tem aqui outra informação. Ao STF, ex-sócio de Vorcaro exime Jax e aponta dedo para MP de Bolsonaro. Olha, Vini, agora são 10 horas e 7 minutos desse dia 22 de setembro de 2026. O que você traz
1: pra
0: aí? Para
1: começar,
0: mim?
1: Hoje é um dia muito especial, porque hoje é o dia do aniversário de 20 anos da Lei Maria da Penha. Também é o dia da banana. A banana aqui para você, né?
0: Dia da banana.
1: Dia da banana. É o dia também da juventude do Brasil. Também é o dia do contador. Dia nacional da saúde dos adolescentes e jovens. Tem que cuidar da saúde também, né? Os adolescentes e os jovens.
0: Tem sim.
1: Também é o dia nacional da defesa da fauna. Dia nacional do atleta... Do atleta. Desculpa aí, ó. Do atleta paralímpico. E é o dia mundial da leucemia mieloide crônica. Também é o dia mundial do rinoceronte. Dia mundial sem carro. Hoje é o dia de andar de bike.
0: Opa!
1: É o início também da primavera no hemisfério sul.
0: Olha, primavera. Primavera chegou. Primavera chegou?
1: Primavera se foi.
0: Ah, se foi.
1: E com ela, meu amor.
0: A música tá errada. Não é essa a música.
1: Não.
0: Qual é a música que fala da primavera chegando?
1: Não lembro.
0: Arruma uma música aí pra botar negócio de primavera chegando.
1: Vamos achar a primavera aqui.
0: Olha aqui, enquanto isso eu vou trazer os destaques da... Eu esqueci de trazer do site da Rádio RCFM, que fala que a Secretaria de Cultura de São Pedro da Aldeia promove oficinas gratuitas para agentes culturais a partir de amanhã, hein? Dia 23. e até sexta-feira. Já José Gonçalves está ganhando uma unidade da Casa da Mulher Buziana no próximo dia 24 de setembro. Setembro, ampliando a rede de atendimento às mulheres. E vacinação antirrábica começa nesta semana em Araruama. Veja locais e datas. Tudo isso você confere no site da Rádio RCFM. Vini, 10 horas e 9 minutos. Partiu tomar cafezinho
1: aquele... Gomes? Pronto, vamos que vamos.
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0: Olha aí, vamos sair pro intervalo, comer um pãozinho,
1: vamos
0: tomar um cafezinho,
1: vamos.
0: Mercado Gomes. Já a gente volta. Você não sai daí não, que a gente vai bater um papo com o Léo Mendes, que é candidato a deputado federal, aqui conosco nos nossos estúdios. Um minutinho.
1: Sim, bora.
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1: Olha aí, minha gente, eu tô de volta, 10 horas e 19 minutos, você muito bem parado aqui no 88,7. RCFM sintonizando a região conosco aqui nos nossos estúdios. Léo Mendes, ele que é candidato a deputado federal pelo PP, Partido Progressista, eu tinha dito mais cedo que era pelo PSD, mas na verdade é pelo PP. É porque o PP tem se mantido um partido neutro. E Léo declarou apoio a Eduardo Paes para o governo do estado. Primeiro quero dar as boas-vindas e bom dia a Léo e aceitar. Obrigado por você aceitar o convite, vir aqui bater um papo conosco, falar um pouquinho sobre sua candidatura, seus anseios, quais são as propostas que você tem levado para a população. Seja muito bem-vindo.
2: Bom dia, Renata. Bom dia, Vinícius. Bom dia a toda a equipe. Eu que agradeço, para mim é um privilégio estar aqui falando com você, com seus ouvintes e compartilhando minhas ideias, o que eu penso. Vambora, obrigado.
1: Vamos por aqui, antes da gente falar com o Léo, deixa eu trazer a Jaque Duarte para ver como é que vai ser a previsão do tempo para esta terça-feira. Jaque, você tinha dito que a semana ia ser chuvosa, hein? Hoje, graças a Deus, não choveu ainda.
3: Que beleza, né?
1: Não. Tomara que essa previsão, mas tava ventando uma coisa meio estranha, entrou no sudoeste. Como é que vai ser, Jaque? Chega pra aí, traz pra gente.
3: No Rio também a ventania tava forte hoje cedo.
1: Tava ventando a beça, entrou no sudoeste lá em casa mais cedo, vamos ver. Jaque, você que é a 5 Cacique Cobra Coral, como é que vai ser?
4: Bom dia, queridos amigos ouvintes e telespectadores da Rádio RCFM. Hoje, 22 de setembro, terça-feira. Vamos falar de como vai ser o dia aqui na região dos lagos. E a atenção, a mudança que começa a aparecer a partir de hoje à noite. Temos um alerta de temporais. É a sétima frente fria registrada no mês de setembro. Além do inverno, está se despedindo hoje. O último dia da estação ainda começa com tempo mais firme. E o calor vai marcando presença mesmo com essa ventania na direção do sudoeste que já está trazendo o temporal. A mínima hoje fica em 22 graus e a máxima chega aos 29 graus. E vale aquele lembrete, antes da frente fria chegar, as temperaturas sobem e o calor antecede a mudança no tempo. A partir das 17 horas, a previsão do tempo e os modelos meteorológicos indicam uma mudança brusca, com chuva forte e volumosa e 85% de possibilidade de chuva. O IMET emitiu um alerta de tempestade válido a partir de hoje, com previsão de permanecer até a quinta-feira. São esperados de 20 a 30 milímetros de chuva por hora, podendo chegar a 50 milímetros no dia, além de ventos entre 40 e 60 quilômetros por hora. Em caso de rajadas, não se abrigue debaixo de árvores e evite estacionar perto de torres de transmissão e placas de propaganda. Também evite aparelhos eletrônicos ligados à tomada. E atenção, em caso de emergência, não hesite em ligar para a Defesa Civil no número 199 e o Corpo de Bombeiros no 193. Amanhã, quarta-feira, as temperaturas já despencam novamente. Então, na bolsa é agasalho e guarda-chuva para se prevenir. Se cuidem, cuidem da alimentação, cuidem da imunidade, porque o tempo não tá fácil, não. Eu fico por aqui com a previsão desta terça-feira e volto com vocês aí do estúdio.
1: Valeu, Jaque. Saiu da Jaque e vou direto para o Humberto da Sono Health, nosso importante parceiro anunciante da Sono Health, que todos os dias traz uma promoção exclusiva para os nossos ouvintes e internautas. Não é isso, Humberto? 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
1: Olha aí, vamos aí.
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1: 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Deixa eu mandar um beijo pra minha amiga Eliane Ribeiro, que tava ouvindo a gente, falou pra você botar Primavera do Tim Maia, tá? Primavera.
3: Se foi e com ela. Não, essa não é.
1: Não, não é.
3: Porque... é primavera.
1: Te amo.
3: Vai botar? Bota então, agora?
1: Não, não vai botar agora.
3: Botar agora. Achei que ia botar agora.
1: Depois, na depois volta da entrevista. Antes,
3: então tá bom.
1: Antes a gente vai bater um papo aqui com o Léo Mendes, que já está nos nossos estúdios, aguardando aqui para conversar com a gente. Léo Mendes, candidato a deputado federal. Terceira eleição que você disputa, né?
2: Na verdade é quarta, Renato.
1: Quarta eleição.
2: É, 2 como vereador, 1 como vice e agora deputado federal. A primeira é nesse período nacional.
1: E aí, como é que está sendo essa experiência? É muito difícil conquistar uma das 513 cadeiras lá em Brasília, né, cara?
2: É tão difícil que em toda a nossa história Cabo Frio só teve 2 deputados federais. Mas para mim está sendo um prazer, uma alegria. Eu sou político mesmo, então estou disputando uma vaga para deputado federal no meu país. Então para mim já é motivo de alegria, estou desfrutando cada momento, cada dia. E tô aprendendo, amadurecendo e tô dando o meu melhor, cara.
1: E qual que é a sua expectativa diante desse enorme desafio? A gente sabe que, embora Cabo Frio só tenha conseguido fazer 2 deputados federais, muitos candidatos de fora da cidade vêm aqui buscar o voto, né? Como é que é esse desafio para convencer o eleitor de que ele tem que apostar no nome da cidade?
2: Isso é para todos, né? Da mesma forma que eles vêm tentar pegar a voto aqui, eu também vou nas outras cidades pegar. E isso, para mim, tem sido um ponto negativo, porque, por exemplo, aqui em Cabo Frio eu sou muito conhecido. Arraial, São Pedro e Búzios, as pessoas também me conhecem. Mas, pô, sai um pouquinho, Araruama, Niterói, aí é mais por indicação, mais por uma pessoa ou outra. Mas é importantíssimo, sim, que a gente tenha representantes lá em Brasília para, de fato, representar a região dos lagos. Lembrando que essas pessoas que de fora vão vir aqui e vão pegar votos, vão completar o voto que ela precisa, aqui não vai ser prioridade para elas. A cidade, por exemplo, um candidato de Campos, ele vai priorizar suas emendas impositivas para onde? Para Campos, não vai ser para Cabo Frio. Assim vai, estou dando um exemplo de várias outras cidades. Mas é o que você falou, é importantíssimo, sim, que tenhamos representantes em Cabo Frio. Búzios nunca teve, Arraial nunca teve, São Pedro só teve 1, Iguaba nunca teve. Cabo Frio é a 7ª cidade mais antiga do Brasil, só 2 deputados federais.
1: E como é que você explica essa, posso dizer, incompetência dos moradores da região dos lagos de não conseguir fazer, tinha que ter até uma bancada, né? Pelo menos 3 representantes.
2: Concordo.
1: Porque se nós formos considerar a Baixada Litorânea, vamos colocar aqui de Maricá a Macaé. A gente está falando aí de 1 milhão de pessoas. Cadê essa capacidade da gente se organizar para fazer pelo menos 1 a 2 representantes? Um empresário recentemente comentou comigo e isso me deu um start, a ficha caiu, né? Ele disse que nós vivemos nos Emirados Árabes do Brasil. Sim, porque a arrecadação de royalties de petróleo aqui na nossa região é gigante. E algumas das cidades mais ricas que desfrutam da pujança dos royalties estão aqui. Me refiro ao quê? A Maricá, a Macaé, Saquarema. Cadê a gente, Léo?
2: É. Renato, posso te trazer dados? Olha, eu fui vereador olha a importância sobre o que você está falando. Eu fui vereador de 2021 a 2024, dados reais. Nós temos 46 deputados federais no estado do Rio de Janeiro. Esses 46 deputados, cada um, Renata, tem 40 milhões por ano de emendas impositivas para dizer aonde vai ser gasto. Somando os 46, dá 4 bilhões. Nesse período que eu fui vereador, a região dos Lagos recebeu 10 cidades. Receberam 128 milhões.
1: Gente, é uma bagatela.
2: Se você pegar um bolo, Renata, 128 milhões de 4 bilhões dá 3%. Olha isso. A gente recebe 3% que os deputados recebem. Isso fora emendas de bancada, isso fora ministérios. Então, a gente realmente fica aqui com migalhas. Por quê? Porque a gente não tem representante aqui. Os deputados vão sentar lá para decidir para onde vão suas emendas, para onde vão os benefícios e para onde eles vão mandar. Ele é de Cabo Frio, ele é lá de São Gonçalo, ele vai mandar para Cabo Frio? Não vai. Ele é lá de Duque de Caxias, vai mandar para Búzios? Não vai. Então, a gente precisa, de fato, aqui, é o que eu falo para você, muito mais do que ganhar uma eleição, eu tenho feito um trabalho de conscientização, que a gente precisa, assim, de fato, pensar nisso, igual você falou. Cadê a nossa bancada? Cadê o nosso representante? Cadê alguém que vai priorizar a região dos Lagos? Que as emendas impositivas vão ser diretamente para cá. Aí, Renata, um deputado desse de fora vem aqui e gasta R$200 com um voto. Essa mesma pessoa depois precisa fazer um exame, vai ter que ir pro Rio fazer porque não tem aqui. Os R$200 já não valeu a pena. Então a gente precisa de fato. Se for eu, amém, tô me preparando e tentando. Mas se não for eu, que seja alguém da região dos Lagos pra gente ter de fato representantes aqui.
1: É, mas você colocou um ponto importante. Há uma necessidade de preparo, né? Ser deputado em Brasília não é para qualquer um.
2: Com certeza.
1: Você precisa, primeiro, ser muito bom de conversa, de articulação, ter uma cabeça pensante que te permita convencer os outros 512 deputados a estarem com você num projeto. E suas emendas, elas têm que ter um objetivo nobre, ter uma boa articulação. Como é que você tem se preparado para isso, Léo? Sua formação, se eu não me engano, é na área de educação física, né? Fala um pouquinho também dessa figura do Léo Mendes, do seu preparo, como que você tem feito investimento intelectual para conseguir chegar lá em Brasília e não pagar mico, né?
2: Com certeza.
1: Porque não adianta, aí o cara se elege, chega lá e fica...
2: Um tiririca da vida, subiu na tribuna duas vezes, pô. Foi eleito pelo voto da rejeição.
1: Ainda bem que foram só duas vezes, porque só vergonha dos discursos.
2: Então, e a gente tem candidatos aqui na nossa região que vai ser, se for eleito, vai ser tiririca, que vai chegar lá, não sabe o que é uma tramitação, não sabe o que é... Eu, Renato, a minha vida é uma constante preparação. A minha primeira formação, como você falou, eu sou profissional da educação física, professor, fiz licenciatura, mas eu também fiz gestão pública, eu fui vereador. Enquanto vereador, eu fui presidente da CCJ, Comissão de Constituição e Justiça, fui reeleito presidente da Comissão de Constituição e Justiça, fui vice-presidente da Comissão de Saúde, de Educação. Então, eu tenho 192 projetos de leis em Cabo Frio, 72 sancionadas. Então, a minha vida vem me preparando para esse momento. Eu, enquanto vereador, eu tive 4 milhões de emenda impositiva. 4 milhões! A gente quase não vê vereador nenhum aí falando sobre isso. Eu mandei para compra de ambulância na zona rural, maca e cadeiras para hospitais, maca e cadeira para pessoas obesas, materiais esportivos para todos os núcleos esportivos da cidade de Cabo Frio. Hoje, Renata, tem um basquete adaptado na Estácio, com 40 cadeiras de rodas de basquete adaptado. Sim. Que foi comprado com emenda positiva
1: foi
2: minha.
1: Você que
2: foi
1: conseguiu.
2: Eu. E sabe como é que foi, Renata? Um cadeirante me procurou na Câmara e falou: Léo, não tem nada para cadeirante em Cabo Frio. Eu preciso ir para Rio das Ostras para praticar basquete adaptado. Eu falei, não, vou resolver isso. Mandei minha emenda impositiva, comprou essas cadeiras e hoje tá aí. Até o atual governo bota vídeos, fala sobre isso. E legal, tá certo, porque eles deram continuidade. Mas tá aí, os meus frutos estão aí. Mandei também para compra de equipamentos para guarda municipal, para reformas de praça. Então, eu já tenho frutos. Eu não estou aqui só prometendo. Eu estou mostrando o que eu já fiz e eu me preparei para isso. Chega lá na Câmara, Renata, eu vou saber subir numa tribuna e discutir. Eu vou saber subir na tribuna e brigar contra a Enel, contra a Prolagos. Eu sou consumidor do meu serviço. Eu vou brigar para que as nossas emendas, que a minha emenda, seja 100% para a região dos Lagos. É um compromisso meu. 100% para a gente trazer um hospital federal, para a gente lutar para que a nossa região tenha todas as especialidades, para que as cidades da região dos Lagos não precise ir para o Rio de Janeiro para ter uma cirurgia, um exame de vista, uma consulta, para que a gente tenha aqui, que acelere as filas. Enfim, então eu venho me preparando. Eu fui líder de jovens por 10 anos, depois eu fui vereador. A minha vida é uma constante preparação e eu estou pronto, preparado para representar a região dos Lagos em Brasília.
1: Hoje nós estamos vivendo um Brasil extremamente polarizado, né? Você estava aqui acompanhando aqui a nossa escalada e você viu que as pesquisas estão colocando Lula e Flávio Bolsonaro num empate técnico, que essa disputa pode ser resolvida ali no voto a voto, a diferença mínima entre um candidato e outro. E aí, como é que é o papel do Léo nesse processo? Você, eu sei que da outra eleição você estava com Cláudio Castro, né?
2: Estava.
1: Mas nessa você está declarando apoio a Eduardo Paes.
2: Verdade.
1: Mas você, como é que está na questão da presidência da República?
2: Olha, eu vou te dar um exemplo na prática enquanto eu fui vereador. Meus dois primeiros anos, Renato, eu fui vereador com Jair Bolsonaro presidente. E eu fui lá, bati em todos os ministérios, pedi, consegui através dele a Escola Cívico-Militar, consegui através dele a UPA 3, consegui através do governo dele, equipamentos para guarda. Só que isso dependia da assinatura do prefeito. Zé Bonifácio entendia que não fazia parte da política dele, ele não priorizou. E consegui também, a única coisa que ele aceitou, que eu consegui através da luta da igualdade racial, que Cabo Frio criasse um conselho da igualdade racial e fosse aderido ao Sinapi. Sendo aderido ao Sinapi, Cabo Frio ganhou um carro zero para a luta da igualdade racial, todo equipamento de escritório, computadores e tal, enfim. Beleza, Bolsonaro saiu, eu continuei vereador, Lula virou presidente, eu fui lá. Da mesma forma, bati lá e pedi. E conseguimos emendas para cá, para a saúde. Consegui emendas para o turismo. Então, aqui já mostra como eu penso e como eu serei. Independente de Lula, independente de Bolsonaro, independente de quem seja o presidente, eu sendo deputado federal, eu vou brigar pela nossa região, pela política pública da ponta. Quando uma pessoa vai na UPA para ser atendido, a gente não vai saber o partido da pessoa.
1: Ah, isso é verdade.
2: Quando você vai na escola matricular seu filho, você não vai saber o partido dos pais. Quando seu carro bate no buraco, o buraco não escolhe qual é o partido. Então essa polarização, como você muito bem falou, tem estragado o nosso país. Mas enfim, em relação ao governador, eu me considero um político centro-direita. E eu sempre, a âmbito nacional, eu sempre votei no lado direito, sendo bem sincero. Na eleição passada, eu até lembro meus votos, tá? Eu até falo pra você se você quiser. Eu votei em Flávio Bolsonaro pra presidente, Eu votei em Cláudio Castro pra governador, Eu votei em Romário pra senador, Eu votei em Soraya Santos, que teve esse escândalo agora dos 600 mil com a filha, pra deputado federal, e eu votei no doutor Serginho pra estadual. Esses foram os meus votos, eu lembro dos meus votos. Só que o que acontece? Eu errei, pra governador, eu errei duas vezes. Eu errei. Por ser da direita, voltei no Wilson Witzel. Só por isso. Ninguém sabia quem era o Wilson Witzel.
1: Foi naquele embalo.
2: Foi também. No embalo do Bolsonaro, voltaram no Wilson Witzel. O que aconteceu?
1: Que era juiz.
2: Naquele embalo, o cara, né? Saiu de 1%, virou governador. O que aconteceu? Até os bolsonaristas se arrependeram. Porque ele, com uma semana de governador, falou que ia ser presidente. Aí foi preso. Depois veio Cláudio Castro.
1: Ele não foi preso, não. Ele foi caçado.
2: Caçado, obrigado. Preso foi o terceiro, e seria o terceiro agora, que foi Bacelar. Cláudio Castro
1: assumiu.
2: Aí todo mundo votou em Cláudio Castro por ser da direita. Então agora, Renata, eu não vou me permitir cometer o mesmo erro. Até falo, eu até brinco, o Rio de Janeiro não pode pedir música no Fantástico.
1: Menino, vamos pedir música no Fantástico.
2: Vai pedir, se cometer o mesmo erro é pedir música no Fantástico. Vai continuar as mesmas pessoas, vai continuar as mesmas empresas prestando serviço, vai continuar a mesma falcatrua que a gente vem vendo aí há 8 anos. Um Estado rico, uma Dubai brasileira, igual você muito bem falou, que vem sendo sucateada por um grupo que domina, que manda. Então eu vejo que Eduardo Paes é furar a bolha. Eduardo Paes é colocar uma nova gestão. Eduardo Paes, ele quer ser governador. É uma oportunidade que o Rio de Janeiro precisa. O cara já foi prefeito por 4 anos. Então ele vem agora com uma chance. Vamos deixar o cara. Vamos dar chance ao cara. Pelo menos é um novo dentro do que a gente está vendo. Então, dessa vez, eu não vou me permitir cometer o mesmo erro e vou dar, sim, uma chance para o Eduardo Paes para governo do Estado do Rio de Janeiro.
1: É, eu tenho... Me chamou a atenção no dia que nós estávamos acompanhando uma movimentação política que teve ali na Paulino Pinto Pinheiro, a principal rua ali de Guaba Grande, que eu encontrei você caminhando. Verdade. Ali. Eu fiquei surpresa, porque eu achava que você estava com Douglas Ruas também. O Partido Progressista, que, se não me falha a memória, é presidido pelo Luizinho, né?
2: Isso, doutor Luizinho.
1: Doutor Luizinho.
2: Deputado federal.
1: Tem se mantido independente.
2: Exatamente.
1: Né? É, não está nem para o lado de Bolsonaro, nem para o lado de Lula. E também tem feito esse mesmo movimento quando o assunto é o governo do Estado. Mas você fez questão de se posicionar imediatamente.
2: É, então, o meu partido é um partido centro-direita, mas ele deixou os seus candidatos à disposição. Não teve uma obrigação, não teve assim um cabresto, e é esse. Então a gente ficou livre para escolher presidente, a gente ficou livre para escolher governador. Então a gente isso é bacana. Tem pessoas no partido que fez suas escolhas. Então eu fiz as minhas escolhas. É, eu estava até ouvindo você falar aqui antes de eu entrar no ar que o Brasil está dividido, né? Quem é Lula e quem quer que Lula saia. É. Não é nem Flávio, não. A galera não é nem Flávio, não. É quem quer. E eu concordo. É, eu estava ouvindo você falar e eu concordo. É, e eu estou nessa vibe também. Eu Renata, eu não voto no Lula. Não voto. É, não entro nessa briga, não gosto dessa polarização, não voto. Tem pessoas que votam em mim que votam no Lula. E eu falo, meu irmão, tá tudo bem, segue seu caminho. Segue o que você pensa, é democracia. Eu não voto nele. Eu confesso pra você aqui que eu também não queria votar no Flávio. Só que hoje eu vejo que pra tirar o Lula, o Flávio acaba sendo a melhor opção. O Cury até começou um pouquinho, mas... Então eu, por exemplo, pra presidente, hoje eu voto 22. E para governador, eu voto 5-5. Mas para quê? Igual você falou, para tirar o Lula. Não, não porque eu quero votar no Flávio, não porque eu acho o Flávio o melhor das hipóteses, que eu também não é. É só a melhor opção para tirá-lo.
1: Interessante essa... É o que revelam as pesquisas recentes aí, que é o anti-Lula. O anti-Lula, que é o personagem mais importante, quem consegue sintetizar isso. Como é que está o seu apoio para o Senado? Também esse ano serão dois, né? Você falou que na última eleição você votou em Romário. Esse ano, quais são os seus dois nomes de apoio?
2: Cara, olha, Renata, eu vou falar para você aqui. Eu não fujo de resposta. E essa é a... Acho que... Não sei quais perguntas ainda virão pela frente, mas eu acho que de todas as perguntas que você vai me fazer, acho que essa é a única que eu não tenho uma resposta definida.
1: Ainda está indeciso.
2: Eu ainda estou analisando. Assim, ó, vou ser bem sincero, eu tenho maior carinho pelo Crivella, porque ele sempre me recebeu muito bem em Brasília. Consegui emendas de Clínica dos Olhos através dele, consegui emenda pro turismo através dele. Então eu tenho um carinho por ele. É, o Eduardo Paes pediu para que eu desse uma força pro Pedro Paulo, não vou ser hipócrita. Léo, dá uma força pro Pedro Paulo lá, é o meu senador. Então tem esse pedido do Eduardo que, pô, pesa. É, mas, cara, eu tenho amizade com o Jordi, eu tenho o zap ali do Jordi, eu falo com ele. Então é um cara que eu também conheço, que eu também falo. É, nessa eleição a gente não se falou, assim, não, mas o Portinho, exemplo, Renata, quando eu vou lá em Brasília, para você, não é qualquer pessoa que chega e entra no Senado, né? Você sabe disso. Então você precisa ter uma autorização para entrar. Geralmente quem autoriza a minha entrada no Senado é o Portinho.
1: Olha aí.
2: Então, eu confesso para você, se eu tivesse 4 votos, seriam os 4. Mas eu ainda assim não bati o martelo. Bati o martelo para presidente, bati o martelo para governador, bati o martelo para federal, para estadual. Senador, eu estou analisando muito bem dentro dessas opções.
1: Bom, isso é...
2: Sendo bem sincero, tá?
1: Isso a gente tem visto que essa eleição vai ser muito difícil por causa disso. São muitos nomes e a gente percebeu que tem muita gente ainda indecisa e a expectativa é que nessas duas últimas semanas o eleitor se decida, principalmente para deputados e deputadas, né? Tanto deputado estadual quanto deputado federal. Essas duas semanas serão determinante. Agora, é importante a gente falar para o eleitor o que faz do Léo especial em comparação com os outros. O que você pensa sobre a política para convencer o eleitor? Você é muito jovem, né, Léo? Quantos anos você tem?
2: Eu tenho 37 anos.
1: Aí é mais difícil ainda você convencer o eleitor aos 37 anos que você pode tomar para si tanta responsabilidade, né?
2: Renata, eu tenho responsabilidade desde muito novo. E eu sempre dominei, assumi e fui. Eu virei vereador com 30 anos, 31 anos eu assumi. Ganhei com 30, assumi com 31 anos. E eu fui um vereador totalmente atuante. Eu nunca fugi de um debate. Eu sempre recebi todas as categorias. Seja CEP, seja Sindicato da Saúde, Sindicato da Guarda. Foi a minha presidência da CCJ foi a primeira vez que o CEP foi recebido dentro de uma reunião de CCJ. Enquanto eles tiveram, a maioria das vezes, as portas fechadas, eu abri a porta para eles e deixei eles participarem e opinarem numa decisão de CCJ. Eu fiscalizei todos... Eu fui vereador, Renata, no período de pandemia. Eu fiscalizei todas as unidades de saúde de Cabo Frio. Inclusive, eu fui o vereador que achou no Hospital de Tamoios 10 respiradores e 10 macas lacradas, paradas, sem ser utilizadas. E pasmem, a prefeitura pagando aluguel disso tudo. Depois desse trabalho meu de fiscalização... Isso foi em Tamoios.
1: Do governo Adriano
2: para... Do governo Adriano para o Bonifácio. E o governo Bonifácio alegou não abrir esses leitos pela parte elétrica. Aí eu falei, tá bom, e a gente tem pessoas morrendo. Então, depois de um trabalho de luta minha, esses 10 respiradores e essas 10 macas de um garoto de 31 anos abriram 10 novos leitos no Hospital do Jardim Esperança, que atendeu também o pessoal de Tamoios, que o pessoal de Tamoios era levado para o Jardim Esperança. Então, eu tenho, Renata, a política como missão minha aqui, como chamado meu aqui. Como eu acredito que você tenha o jornalismo como missão sua aqui, eu tenho a política como missão minha aqui. E eu me preparei para isso. Eu venho me preparando para isso. Eu fiz gestão pública para isso. A vereança me deu essa experiência. Então, eu tenho sim total bagagem, competência e eu falo para você, a juventude vai ser usada a meu favor. Jovens, vos escolhiste porque sois fortes e lá em Brasília vou trabalhar incansavelmente, batendo em todos os ministérios, batendo em todos os lugares para pedir pela nossa região, para brigar pela nossa região na hora de sentar e dividir aquele bolo que eu falei para você que a gente recebeu três pedaços. Não. Vai mandar para Cabo Frio, não, vai mandar para a região dos Lagos, não, vai mandar para Saquarema, vai mandar para Búzios, para São Pedro, para Real. Então, eu tô preparado, eu tô pronto para isso. Eu posso lá, assim, eu tenho total capacidade para subir numa tribuna daquela lá e debater, discutir. Renata, teve vários debates na Câmara que era até contra mim, que era até desfavorável para mim, que muitos falavam assim, Léo, não sobe não. Léo, leva a falta. Eu falei, não, eu vou lá em cima, vou botar minha cara a tapa. Seja pagamento atrasado agora nesses últimos três meses da minha vereança, seja o que for, eu ia lá, botava minha cara tapa, falava, discutia, enfim. Então eu tô pronto, cara, eu tô preparado para representar a região.
1: Ô, Léo, você tem visto aí essa movimentação dos Estados Unidos com relação ao Brasil, mandando drones, porta-avião, o Trump mandando recado, que quer muito que Flávio seja eleito. Você não teme que isso possa significar perda da soberania nacional? Porque, vamos falar um pouco de história, né? Quando houve a última vez de uma intervenção tão direta dos Estados Unidos na política brasileira, culminou com um golpe militar. E os primeiros a serem prejudicados foram os deputados federais. Quando foi decretado o AI-5, as câmaras foram fechadas. O Congresso Nacional foi fechado, os deputados perderam seus mandatos, alguns foram caçados, assassinados, torturados. Isso não te assusta?
2: Renata, pelo contrário, cara. Pelo contrário, eu vejo que se continuar do jeito que tá, se Lula, tá? Desculpa quem não concorda comigo. Se continuar do jeito que tá, aí que a gente vai ver a nossa democracia cada vez mais sendo prejudicada. E eu falo isso porque o próximo presidente do Brasil vai escolher os 4 próximos ministros para o Supremo. E a gente está vendo o que está acontecendo aí, Renata. A gente vê aí... quem está ouvindo a gente, esquece Lula, esquece Bolsonaro, esquece lado, esquece direita e esquerda. Olha o que Alexandre de Moraes vem fazendo e o cara não pode ser julgado. O cara não pode ser fiscalizado. A gente vê pessoas que não estou defendendo crime, não. Crime tem que ser punido, tem que prestar contas. Mas a gente vê coisas, às vezes, mínimas, presos, condenados, tornozeleiras, e a gente vê um ministro envolvido com a sua esposa, envolvidos com coisas grandiosas, e a gente vê um Supremo passando pano. Aí você imagina o nosso Supremo sem essa democracia, sem esses dois lados, sem um debate, sem de fato defender. Então, cara, eu acho que o apoio do Trump em relação ao Flávio Bolsonaro, em relação à direita aqui, Eu acho, eu na minha humilde opinião, eu vejo como algo contrário. Eu vejo como
1: positivo.
2: Como positivo ao defender a democracia. A gente não vê. Exemplo, Renato. Aquela mulher lá que, do batom lá que escreveu na estátua. Pô, você acha que já não deu? Tá bom, ela errou, não tô passando pano, não. Ela errou, ela foi lá. Mas olha quantos anos a mulher tá presa, quantos meses a mulher tá presa. E a gente vê aí, às vezes, um agressor de mulher vai lá, assina um papel e vai pra casa. Bota uma tornozeleira e vai pra casa. Então a gente vê hoje. Lula presidente, a gente vê hoje Bolsonaro que ele não pode nem gravar um vídeo, ele não pode nem aparecer no nada, ele tá dentro de casa, não pode receber nenhuma visita, não pode nada. Isso pra mim é isso pra mim que é preocupante. Isso pra mim que é só jogar de um lado. Acho que a democracia tem que ser pra todos. Acho que a democracia tem que valer por todos os lados. E eu não tô aqui defendendo a direita, tô aqui defendendo a democracia. Tô aqui defendendo que os quatro próximos ministros do Supremo sejam pensando no Brasil, não seja pensando só no que o Lula quer ou só o que o Bolsonaro quer, enfim.
1: É porque a gente tem visto aí essa o que nós estamos assistindo com o STF, né, Vini?
3: É.
1: A impressão que nós temos, aí eu estava comentando, acho que só Carmen Lúcia e talvez Flávio Dino escapem, porque até agora... É. Eu estava vendo aqui, e olha quem está comentando aqui com a gente, deixa eu mandar um beijo para ele, para esse paizão aqui, que eu tenho um orgulho demais da filha dele. É sua filha, mas nós temos orgulho. Estou falando aqui com o pai Nito Mauro.
3: Oh, que tá legal, hein?
1: Nos acompanhando. Ele está falando aqui. Olha, fala para ele que o Temer é que nomeou o Alexandre de Moraes, não foi Lula.
3: É verdade, foi o Temer.
1: E que tem outro detalhe curioso nisso tudo aqui, né? O Cássio Nunes Marques, né, gente?
3: Foi o Bolsonaro. Gente.
1: Ele conseguiu ultrapassar o que a gente está falando aqui. Porque o ponto é... Será que esse Supremo tem alguém que escapa de mãos limpas? Eu tava vendo aqui, Cássio Nunes Marques bateu o recorde, foram 427 milhões que ele recebeu. Alexandre de Moraes, acho que 130, Flávio 170, enfim, uma lista interminável. Onde que eu tava vendo aqui? Deixa eu ver quem foi que colocou isso.
2: Se a gente parar pra ver, quem manda no Brasil são eles, né, cara? Manda até mais que o presidente. Ah, cara, eu não passo pano pra nenhum lado, não.
1: O que a gente percebe é que muitas vezes a população critica muito a classe política. Vocês políticos são muito criticados.
3: Muito.
1: Satanizados, tudo corrupto. Mas quando é que a gente vai discutir a corrupção do judiciário?
3: Isso,
1: acho que agora é um momento oportuno, tá? Tá aqui o Lázaro Rosa, que é um influencer da esquerda, ele trouxe a seguinte lista, só piora. Nomes que receberam dinheiro de Vorkário e de pessoas ligadas a ele. Tarcísio de Freitas, 2 milhões. Jair Bolsonaro, 3 milhões. André Mendonça, 5,2 milhões. Ciro Nogueira, 6 milhões. Igreja da Lagoinha, 19 milhões e 200 mil reais. Alexandre de Moraes, 130 milhões. Flávio Bolsonaro, 134 milhões. Agora, Cássio Nunes Marques arrebenta a boca do balão. 427 milhões de reais.
3: Caraca, meu.
2: Tem Renata Cristiane nessa lista aí?
1: Não tem.
2: Tem Léo Mendes?
1: Não tem.
2: Então eles têm que pagar aí. Todos esses nomes receberam.
1: Também não tem Vini
3: Marques. Tem Vini Marques. Eu fiquei chateado. Hoje até gravei um vídeo reclamando disso.
1: Pai Nito, também não tem Anitta, não tá aqui lá. Não, Pai Nito.
3: Um absurdo.
1: Aqui, ó. A imprensa
3: nem dos... passear de jatinho.
1: Olha, ele tava...
2: Nem pra festa, né?
3: Pô, não me levaram pra festa. Não teve a escala 6x1 lá das meninas, lá na Madame Satã.
1: Rapaz,
3: não me incluíram em nada. Rapaz. Nem estacionar os carros eu pude.
2: Nem o Pix, Vini.
1: Pô. Vou falar a verdade, essa festinha lá
3: nem na Madame porta Satã, estacionando os carros eu fiquei.
1: Nem na porta, hein?
3: Nem... Caraca, hein?
1: Nem engraxar o sapato.
3: Pelo amor de Deus, hein?
1: Aquele sapato... Outro dia eu tava vendo que o Gilmar Mendes falou que foi fazer uma reunião com o Vorkário, o sapato dele brilhava tanto que refletia no teto.
2: Ô, Renata, eu falo pra você, eu não sou extremista, cara. Eu não gosto nenhum dos dois lados. Eu não tenho político de estimação, não, cara. Igual você falou aí, esses nomes aí receberam, tem que prestar conta, tem que ser punido.
1: Você acha que o STF tem que ter mandato?
2: Cara,
1: ministro do STF.
2: Eu acho que tem que ter uma reformulação. Eles estão muito confortáveis hoje.
1: Tem que ter um código de ética
2: mais. Tem que ter um código de ética, tem que ter uma reformulação. A sua ideia é boa, de repente um período, de repente. O presidente tem, deputado tem, senador tem, prefeito tem, entendeu? Então, eu acho que deveria ter também. Eu penso que o povo tinha que influenciar de alguma forma em relação a isso. Porque é o que você falou, foi o Temer que botou o Moraes. Tá errado. Ah, foi o Bolsonaro que botou não sei quem. Tá errado. E assim a gente vai. Então, eu penso que tem que ter uma reformulação. Eu, se for deputado federal, vou brigar, vou lutar

0: antipática, de perseguir, de tomar partido, mas no fundo, é que na política é difícil você encontrar alguém que não tenha algo que, claro, que vai incomodar se alguém da imprensa souber. E quando você começa a censurar a imprensa, aí é uma escalada para uma ditadura e de maneira irreversível. Os primeiros a sofrerem com a ditadura são os veículos de comunicação. Vamos mudar de assunto? Léo, um dado que me chama a atenção. Você é candidato e hoje você que já foi parceiro de Magdala Furtado na última eleição para prefeito, você era vice na chapa com ela. Como é que está a sua relação com ela, já que você hoje disputa, inclusive, o voto dela? Os dois estão tentando ir para Brasília, né?
1: Ali, Renata, falando bem aberto.
0: Apesar que ela ainda está com a candidatura dela
1: Indeferido.
0: indeferida, né?
1: Ali, Renata, falando bem abertamente com você. Teve um jogo no bastidor político que me deixou totalmente sem escolha, sem partido. Eu tive todas as portas fechadas nos partidos que eu queria entrar e eu não consegui entrar. Então, eu tive que ver ali. Ou a intenção era que eu não fosse nem candidato. Então. Ali, se eu ficasse para vereador, Renata, eu teria que botar a quantidade de votos para fazer um vereador. Porque os vereadores da minha
0: Da sua
1: nominata
0: nominata era muito
1: estavam
0: fraco.
1: todos vendidos. Não, estavam todos vendidos. Todos vendidos por atual prefeito. E eu não tô, eu, a gente, a, é, não tô falando balela. Não tô, eu, a gente tem como provar. Eu tenho como provar o que eu estou falando, através de mensagens, enfim. Então, ali, ó, finge que é candidato, mas não bota voto. Então, eu já sabia. Então, ali foi uma opção que eu tive. Lembrando, quando eu virei candidato a vice, quando eu virei líder de governo de Magdala, Magdala era do PL, tá? Só para deixar bem claro. Depois ela
0: É
1: foi, ela era
0: verdade.
1: do PL. Ela era prefeita do PL.
0: É, foi
1: Ela
0: ali.
1: foi exatamente assim, ó, pé na bunda do PL. Desculpa a minha expressão, tá? Mas ela foi exatamente uma mulher, primeira mulher prefeita da cidade de Cabo Frio. Ela foi, ó, toma, vai para lá que a gente já tem aqui um dono que é o Sérgio. E ela foi retirada. E ali depois foi a mesma coisa comigo. Aconteceu isso com o Mauro Bernard, quando ele tentou vir candidato e Serginho deixou ele sem partido no final, com Jesus, enfim. Então foi a mesma coisa comigo. E ali foi. O adversário do meu adversário é meu amigo. Eu aceitei ser candidato a vice dela, exatamente para me posicionar contrário. E assim eu fui. Mas não, nunca fui do grupo político de Magdala, nunca fomos aliançados, sim, parceiros políticos. Foi aquela eleição, foi aquele jogo e ponto. Tanto que hoje ela é candidata a deputado federal, eu sou candidato a deputado federal. Boa sorte para ela, não falo mal dela, não tiro o voto dela e sigo no meu trabalho e vamos que vamos.
0: Mas não tem mais proximidade de
1: Não
0: vocês.
1: tem mais proximidade, por exemplo, até o esposo dela, o Diogo, é meu amigo, ele é flamenguista também. Às vezes a gente se fala até sobre o Flamengo, sobre o jogo, sobre Libertadores, mas sobre política a gente não se fala mais. Conheço os filhos dela, mas sim, politicamente. Zero, boa sorte para ela lá e eu do lado de cá. E foi por um lado, Renata, foi até bom ela ser candidata federal também, que aí desvincula logo essa imagem.
0: Agora, claro que seu sonho é conquistar uma vaga para deputado federal, mas a pergunta que fica, se esse rolê não der certo, seu nome está na urna de novo daqui a 2 anos para vereador, ou tem outras pretensões, ou quem sabe quer se candidatar a prefeito da cidade, tem algum cenário futuro nesse sentido?
1: Renata, eu sou candidato em 2028. Independente do que aconteça agora, eu sou candidato em 2028. Sendo bem sincero para você, não pretendo mais ser vereador. Não pretendo. Só não vou falar nunca, porque eu tenho 37 anos, sou novo, muita coisa pode acontecer.
0: É cansativo ser vereador?
1: Cara, ser vereador é muito difícil, cara. Ser vereador, tipo assim, ontem mesmo eu tava conversando com uma pessoa que tava marretando os vereadores. Sim, de forma geral, não só de Cabo Frio, não. Marretando. Só que, cara, a mesma população que marreta o vereador,
0: É aqui que vende
1: é
0: voto.
1: que vende o voto. Então, os vereadores, eles aprenderam a ganhar uma eleição. Então, assim, para que você vai se desgastar agora, vai fazer, vai se lá no final você tem que comprar o voto do mesmo jeito. Então, assim, ser vereador é muito difícil, é muito limitado. Aí você fica dentro de uma camisa de força, entendeu? Se você vai contrário ao prefeito, você faz o que tem que ser feito, mas você também não consegue resolver nada, você consegue ajudar ninguém, atender nada, você não consegue trocar uma lâmpada no poste. Aí para você conseguir essas coisas, você precisa também fazer tudo que o prefeito quer. Tanto que a gente vê aqui, vamos falar a realidade de Cabo Frio. a gente tem uma Câmara sem nenhuma oposição. Ninguém, não tem ninguém na oposição. Isso é ruim pra gente, isso é ruim pra todo mundo. Isso é ruim até pro prefeito, cara. Que aquela oposição ali fala, cara, ó, isso aqui tá errado.

0: isso aqui precisa melhorar, isso aqui o povo está certo. Isso, entendeu? Então isso é ruim para a democracia. Então, assim, eu, se eu puder, Renata, se eu puder, eu não tenho mais vontade de ser vereador. Mas não vou falar nunca porque eu sou novo.
1: Agora me diz uma coisa.
0: Então, se você só para encerrar, não. Então, eu sou candidato a prefeito nas próximas eleições.
1: Ah.
0: Sou candidato a prefeito em 2028.
1: E mesmo se você eleger deputado federal, você renuncia.
0: Não, aí, não,
1: você se afasta para vir candidato.
0: Aí não. Aí não. Aí é uma decisão que vai ser. Aí é uma decisão que vai ser tomada após as eleições.
1: É, porque o teu eleitor. Ele vai querer saber disso.
0: Não. Aí eu
1: votei no Léo. É. Aí ele... Uma luta pra conseguir uma cadeira em Brasília. Isso. Aí fica 2 anos, larga pra vir candidato a prefeito de Cabo Frio.
0: Aí não. Aí eu vou participar indiretamente das eleições. Aí vamos ver. Vamos ver como é que vai ser a votação da Ana Paula. Vamos ver como é que vai ser a votação do Marquinho, que agora já tá deferido. Entendeu? Mas eu pretendo, sim, daqui a 2 anos, me posicionar contra a atual gestão, sendo candidato ou não.
1: Já se coloca, então, como oposição ao doutor Serginho no futuro, né? Olha aqui, ó, deixa eu... Tá aqui o Painito perguntando. Olha aí, ó, se ele for eleito deputado federal, ele não vai cumprir o mandato. Mas ele acabou de explicar aqui que vai cumprir o mandato.
0: Eu sou novo.
1: Eu acho isso muito preocupante, porque é um esforço tremendo pra conquistar a vaga. Aí chega na hora, o cara fica 2 anos, porque isso aconteceu com o Marquinho. Marquinho foi eleito deputado federal, permaneceu 2 anos, depois saiu pra ser candidato a prefeito, gera uma frustração. E desde então nunca mais elegemos ninguém para federal.
0: Isso aconteceu com o doutor Serginho também. Ele era deputado estadual, o único aqui da nossa região, deixou de ser deputado estadual para ser prefeito. E não conseguiu concluir as coisas que ele prometeu como deputado. Tanto que a gente tem um centro tecnológico lá, que a maior parte da obra foi paga e não foi entregue. Então, isso vem acontecendo. Mas aqui, de imediato, eu faço esse compromisso com a população. Sendo deputado federal, vou concluir meu mandato e vou exercer minha missão lá em Brasília para representar a região dos Lagos.
1: Agora, a pergunta que eu lhe faço. Oposição ao Serginho, você já se declara. Motivo, foi por causa dessa situação que você viveu na eleição passada, em que você se queixa de ter sido esvaziado, ter sofrido um esvaziamento, ou porque há quem diga também que você traiu o Serginho nos bastidores da política no seu mandato enquanto vereador? Que na época você estava fechado com ele o tempo todo. Quando Magdala se tornou prefeita, você abandona Serginho e pula para o lado do Magdala. O que tem de verdade nisso?
0: Cara, na verdade, tem pontos aí que são verdade, eu vou explicar. Mas na verdade, eu sou oposição pela forma que vem sendo tratada a política aqui. É o coro, me ajuda aí.
1: Coronelismo?
0: Coronelismo. Ainda estou aqui. Ô, Renata, hoje é tudo Serginho, Renato. As empresas que prestam serviço, é tudo, passa por ele. É tudo ele. É como diz o garotinho aí, tem o Gabigol de Cabo Frio. Tem o Rei Salomão de Cabo Frio. É tudo ele por ele e isso não chega na população. A população tem o mundo fantástico do Dr. Celfinho no Instagram, mas tem a realidade no bastidor. Muito foi se falado de Magdala, mas a gente vê hoje recursos públicos indo não sei para onde, muito maiores. A folha está muito maior do que a da época de Magdala. E a gente vê aí como se tudo tivesse a mil maravilhas. A gente viu promessas não sendo cumpridas. Em relação a mim, em relação a ele, eu, Renata, fui candidato a vereador antes de existir Serginho. Quando eu fui candidato a vereador em 2016, Serginho era apenas um advogado. Ele foi ser candidato a primeira vez em 2018. Ou seja, quando eu tive 1.053 votos, nem existia ele. Depois eu ganhei a eleição, fui candidato a vereador com ele, ganhei a eleição com 1.453 votos, sim, mas não foi ele que me elegeu. Ele não era meu dono, ele não mandava em mim, igual ele faz aí com 99% dos políticos que a gente vê hoje que estão com ele, que não podem falar nada, que não podem fazer nada, que ele chega e manda e acabou. Só que comigo não foi assim. Então, por muitas vezes que ele tentou dizer que mandava em mim, que me elegeu, não, peraí, não foi você que me elegeu. Antes de você, sozinho, lá com 26 anos, eu tive 1.053 votos. Agora eu tive 1.453 votos. Trabalhei pra caramba pra ele, pra deputado, em 2022. Inclusive, já queria ter sido candidato a deputado federal. Ele não deixou, como ele faz. Me embargou. Me botou pra apoiar a Soraya Santos, que eu apoiei por causa dele. Soraya Santos. Aí logo depois aconteceu coisas no bastidor que eu vim só sendo prejudicado por ele. Pessoas que eu coloquei pra apoiá-lo, fui sendo prejudicado. Aí... José Bonifácio morre, Magdala vira líder de governo, vira prefeita e me chama para ser líder de governo. Isso aí, eu ainda falo com ele. ó, fui convidado para ser líder de governo. Ele simplesmente, ó, tudo bem, se você aceitar, eu entendo que a gente vai ser adversário. Ok, ok, e vida que segue. Então, tipo assim, ele não é meu dono, ele não manda em mim, não foi ele que me criou, não foi, tipo assim, não surgiu do nada e ele me lançou, não era igual, tipo assim, igual ele tá fazendo com a irmã, que é médica, e ele tá lançando, igual ele fez com outras pessoas, que eu não vou citar o nome, que ele tá... Não, eu não. Eu já era político antes dele. Eu trabalho com política desde criança, Renato. Desde forma voluntária, através do meu avô, que era cabo eleitoral. Então, eu sou político. E eu sempre externei o meu desejo de um dia ser prefeito de Cabo Frio, sempre me externei o desejo de um dia ser deputado, e eu acho que isso pode ter incomodado. E eu, cara, você é louco, você é um sonhador, amém, sou um louco, sou um sonhador, e vou continuar focado nisso. Então, as pessoas acham que eu traí ele. Não, não foi ele, eu não fui eleito só por causa dele, 100% por causa dele, não foi uma pessoa que ele pegou e criou, entendeu? Não, eu já tive 1000 votos sem ele. Entendeu? Então é isso. E eu sim me coloco oposição contra ele. Fiquei esses dois primeiros anos calados, para dar tempo ao tempo, até para também não ser. Respeitar a decisão do povo, né? E também dá tempo, pô. Agora, a partir do ano que vem, meu irmão, já deu tempo. Já deu tempo de zerar a fila de exame, de consulta. Já deu tempo de organizar a moeda Itajuru, que ele prometeu que ia aumentar, e além de não aumentar, não voltou até hoje. Já deu tempo de asfaltar bastante rua, já deu tempo de amenizar pelo menos o problema de alagamento, já deu tempo de melhorar várias praças, já deu tempo de melhorar Tamoios, já deu tempo de melhorar muitas coisas. Então, a partir do ano que vem, pretendo sim começar a fazer uma oposição demonstrando a realidade, já que a gente não tem vereança que faça isso, pretendo sim ser essa pessoa, independente do meu mandato.
1: Olha só, hein? Olha. Então está bom, já temos aqui, ó, mais de 45 minutos de entrevista, batendo para 50. Vamos para as nossas considerações finais. Tem alguma coisa que a gente não falou por aqui que você julga importante falar? Ô, Léo, antes da gente se despedir e ir pro like e dislike?
0: Considerações que eu acho importante é...
1: Tem que falar seu número.
0: Isso é importante, verdade. Então, Renata, eu tô aí me colocando à disposição da população. Porque também, Renato, não adianta a gente reclamar que a gente não tem representantes se a gente não tem opções para a população votar. Então, eu estou me colocando aqui como opção para a região dos Lagos ter um representante, sim, de fato, em Brasília, Cabo Frio, ter um representante em Brasília. Sou professor, sou gestor público, sou ex-vereador, tenho 37 anos, estou com vontade, tenho uma política como chamado e propósito aqui, quero representar de fato a nossa região lá, a nossa cidade lá, quero dar orgulho para o cabofriense, sendo um cabofriense atuante lá em todas as esferas. E não conte com o Léo Mendes para ir para lá para defender extremismo de A ou B, defender pautas que não agregam em nada na ponta. Tô lá para ajudar a população a ter um hospital federal aqui, para a gente ter todos os atendimentos de saúde aqui, para a gente ter uma Enel que respeita. Sou consumidor do meu serviço, Renato. Esses dias faltou luz, minha geladeira queimou, fui na Enel, abre protocolo.
1: Foi o que aconteceu comigo.
0: Abre protocolo. Então, eu sou consumidor do meu serviço, então estou lá para brigar também pelas concessionárias que prestam serviço para a gente. Hoje, a Via Lagos tem o maior pedágio do Brasil, para brigar também por isso, para diminuir isso. Enfim, para a gente fortalecer o nosso turismo, turismo como geração de emprego, turismo como geração de renda, um turismo interligado com as cidades, um turismo até, eu penso até um turismo para as 92 cidades do estado do Rio de Janeiro, cada um no seu período com a sua peculiaridade. A gente tem cachoeira, a gente tem praia, a gente tem turismo de inverno, a gente tem turismo de calor, a gente tem turismo esportivo, turismo cultural, a gente tem turismo gastronômico, a gente tem turismo religioso, a gente tem turismo de competições, de várias modalidades que podem ser exercidas aqui na nossa região. Então eu penso até me envolver isso nas outras cidades. Tipo assim, a gente tem no inverno, a gente tem Petrópolis, Teresópolis, Lumiar, a gente tem no calor Saquarema, Paraty, Cabo Frio, Arraial, Búzios, a gente tem o turismo aquático. Quero ir para lá para defender também, para melhorar as nossas vias. Por que não a gente ter um transporte aquático que liga as cidades da região dos Lagos de forma pelo mar, para ligar a pessoa conseguir vir de Araruama até o shopping pelo mar? Dá! De Arraial até Saquarema, de Saquarema até São Pedro. E dá! E eu posso, como deputado, mandar emendas para isso. Eu quero ajudar na infraestrutura da nossa região. Eu, Renata, sou nascido e criado ali no Parque Burle. Chovia, Era água na cintura. Já fui acordado de madrugada. Levanta. Vamos levantar cama, vamos levantar sofá, vamos levantar geladeira, vamos levantar fogão, senão a gente vai perder para chuva. Então eu tenho esse sonho, essa vontade de ser deputado e mandar emendas para cá para resolver essa parte de infraestrutura. Vamos refazer o valão, vamos refazer a dragagem, saneamento, águas fluviais, o que seja. Vamos ajudar, vamos melhorar. Então a gente precisa, de fato, ter alguém lá em Brasília que conhece as nossas realidades. De fato, seus olhos, ouvido e a voz da população da região dos lagos. Então essas são as minhas considerações. Estou cheio de vontade, estou com gás. Não é fácil, não vou ser hipócrita eu ganhar, mas não é impossível. E eu tenho dado o meu melhor. Meu número é 1123 e eu quero ser o deputado federal da região dos lagos.
1: Muito bom. Vamos ao like e dislike, portanto, para encerrar essa entrevista. Eu quero ver, hein? Olhando na câmera, a câmera é essa daqui, Léo Mendes. Atenção, hein?
2: Like e dislike.
1: Léo Mendes, para quem ou para o que vai o seu like hoje?
0: Meu like, primeiro é o like. Então, meu like vai para as pessoas boas, que fazem o bem, e as pessoas que estão sempre em uma constante evolução, buscando melhorar, buscando aprender, buscando amadurecer e buscando ajudar o próximo, buscando sair de casa. A gente entendendo, Renato, que se a gente acordou, respirou, é porque a gente ainda tem um propósito nessa vida. E a gente todo dia pode sair de casa sendo uma pessoa melhor, fazer o bem, ajudar o próximo e cumprir os nossos sonhos, realizar os nossos sonhos, nossos objetivos aqui. Então, meu like vai para as pessoas boas e as pessoas que querem ser boas a cada dia, melhorar a cada dia. E não posso deixar de falar da minha família, da minha esposa Lívia, dos meus filhos Léo e Liz, dos meus pais, de toda a minha equipe, de todos os meus amigos. É isso.
1: Muito bom. Tem que dar um like para a esposa e família, né?
3: Claro, elas merecem.
1: Elas merecem. Agora eu quero saber o dislike, Léo. Vai pra quem, hein?
0: Cara, posso dar dois dislike?
1: Pode, à vontade.
0: Meu primeiro dislike vai pra como muitas pessoas olham pra política. Vai pra parte da população, Renato. Vou ser ousado aqui. Renato, se você pegar o meu privado, Renato, tá lá assim, ó. Léo, eu tenho 10 votos aqui. Vai pagar quanto?
1: Caramba.
0: Léo, eu tenho 5 pessoas aqui na minha família. Vai me dar quanto pra votar?
1: Que isso?
0: Então,
1: assim não dá, né?
0: E isso tá cada vez pior.
1: Nossa,
0: as pessoas...
1: isso vai levar a gente a um colapso.
0: Já tá levando, é isso que tá afundando. Os políticos aprenderam a ganhar uma eleição pagando, comprando. E a gente quase não vê uma política de proposta, de ideia, de esperança, de mudança. A gente vê uma política do toma lá da cá, do compra, do paga. E isso em Cabo Frio tá cada vez mais inflamado. Isso em Cabo Frio tá cada vez pior. Então meu dislike vai para essa política. E pro outro lado, às vezes a gente vê as pessoas boas, de bem, que não querem se envolver.
1: É, por causa disso.
0: Não quer se envolver. Aí quem se vende quer se envolver. Então o meu dislike vai para isso. E o outro, meu outro dislike vai também pro prefeito de Cabo Frio, que vive num mundo das mil maravilhas dentro do seu Instagram e não mostra a realidade de fato de Cabo Frio. Ele já está há 2 anos, Cabo Frio poderia estar muito melhor se a gente não tivesse as empresas do Gabigol aí superfaturando aí por ano, e a gente vê a população na ponta sofrendo, a gente vê as filas de consulta sendo jogada para o ano que vem, exame, cirurgia, hospitais, a gente vê as ruas de Tamoios, a orla de Tamoios, a gente hoje paga uma taxa de lixo e a gente não tem uma cidade 100% limpa. Então meu dislike vai para o mundo fantástico do Dr. Celfinho.
1: Eita puta!
3: Pronto! Lacrou, hein?
1: Vai ter pancadaria, hein?
3: O bicho pegou, hein?
1: Quero ver, hein? Olha aí, queria agradecer, Léo. Antes da gente encerrar, Léo, o Vini, mostra a tua propaganda política pro Léo Mendes ver aqui.
0: Vini é candidato.
3: Candidatíssimo.
1: Vini é candidato ao Senado, né?
0: É, e 3 números, então pode ser o quê? 171? Acertei.
3: Acertou mesmo.
1: Pera aí, solta a sua propaganda política antes da gente ir pro intervalo, pro povo rir um pouquinho.
0: Ó, senador não defini ainda não, Vini.
3: Olha aí,
0: me convence aí.
3: Vou te convencer agora, vamos lá.
1: Meu Deus do céu, solta aí. Vamos lá, solta aí, Vini.
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6: Esse vídeo é uma paródia e se trata de uma obra de ficção.
0: Ó, Renato, eu vou falar, eu também fiquei fora da ligação do Banco Master. Será que aqui em Cabo Frio alguém ficou ligado ao Banco Master?
3: Sacanagem.
1: Olha, eu tô aqui pra... Lá em casa ele não passou, não, né?
0: Também... Eu acho que ele passou em Cabo Frio, hein? A gente vai ter essa notícia.
1: Será que ele passou?
0: Eu acho.
3: Na arte também não vi.
1: Eu sei que nem na festinha lá da Madame Satã a gente não foi convidado.
3: Não fiquei nem na porta estacionando os carros.
1: Sinceramente, viu? Não sobrou nada.
3: Fala sério, né?
1: A gente tá muito mal.
3: Então já tenho meu primeiro voto aqui do Léo Mendes.
0: Pode votar em mim, Vini.
3: Pronto aí.
0: E aí você vota em mim pra federal, pô.
1: Não, ele
0: pô.
1: Que tá contando com o teu voto, seu
3: voto. Contando não, com o seu voto.
0: Eu
3: eleitor
0: vou dar,
3: brasileiro.
0: Eu vou dar meu voto a ele e tô pedindo dele pra mim, pô.
1: Olha, depois dessa, você botou a música aí do Tim Maia, por favor, da Primavera.
3: Vamos botar agora, deixa eu botar aqui.
1: Que a minha amiga Eliane Ribeiro tá pedindo.
3: O Wagner Pinheiro também mandou essa
1: Wagner
3: aí.
1: Pinheiro,
3: ele
1: todo
3: é outro
1: mundo...
3: que vai votar em mim, ele falou.
1: Ah, meu Deus do céu, esses amigos.
3: Rapaz, eu tô cheio dos eleitores, hein.
1: A turma tá querendo já botar você, inclusive, pra ser o candidato a vereador com esse slogan. Não fala comigo, não, hein? Não aperta minha mão, não. Vamos lá?
3: Vamos que vamos.
1: Então a gente vai ouvir não, Primavera do Tim Maia e depois a gente volta rapidinho com o intervalo para encerrar nosso programa. Até já.
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1: Oi, minha gente, eu tô de volta, 11 horas e 23 minutos. 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Vini, seguindo por aqui, eu tenho matéria do João Vitor Campos, direto da estrada do Guriri, porque a estrada do Guriri, a prefeitura assumiu o papel do Estado e está fazendo o serviço que deveria pertencer ao Departamento de Estradas e Rodagens. Mas é melhor que alguém faça, porque essa estrada já tem matado muita gente, provocado acidentes graves. Não é isso, João? Vamos lá.
2: Oi, Renata. Bom dia para você. Um ótimo dia a todos. Nós estamos aqui novamente na RJ-102, estrada do Guriri, onde aconteceu diversos acidentes, até mesmo um que levou uma garota a óbito nos últimos dias aqui. Olha só, Renata, as condições da estrada melhorou até um certo ponto aqui. Lembrando que essa estrada pertence ao Estado do Rio de Janeiro, ao governo do Estado, então todas as obras e intervenções dela devem ser realizadas pelo Estado. Mas aqui aconteceu diferente, a Prefeitura de Cabo Frio precisou fazer uma intervenção, estamos aqui até um certo ponto aqui da estrada, onde essa intervenção foi realizada, a gente consegue ver que o asfalto está em melhor condição aqui. Por quê? Porque esse acidente trouxe a óbito uma garota, uma menina jovem, que infelizmente não resistiu aqui no local. E a população, Renata, está com bastante medo de transitar por aqui de noite, porque é uma via que não tem iluminação, que não tem a divisão das faixas, que até o passado tinha muitos buracos, mas com a intervenção da prefeitura, pelo menos os problemas do buraco já foi sanado. E também nas encostas aqui da estrada, tem problema de drenagem. Quando chove, a água entra toda para dentro do asfalto, é uma água com barro, e aí, né, deixa a pista muito mais escorregadia. Eu conversei com um morador aqui da estrada que está cobrando o Estado do Rio de Janeiro as melhorias aqui no local. Vamos acompanhar?
3: Eu acho, né, que o que tem acontecido aqui, que nós aqui ficamos muitos tempos abandonados, né, pelo Estado. Teve agora, pouco tempo agora, esse acidente aqui, né, que a menina foi a óbito. E segundo as informações que eu fiquei sabendo, que o asfalto parou aqui na altura do sítio, aqui na estrada do Guriri, e não vai dar mais continuidade até onde foi falado que eu ia fazer, entendeu? É só isso que eu acho errado, né? Que nós, né, somos moradores, nós pagamos muito caro nossos impostos e não temos valor, né? Eles mesmo não olham por nós.
2: Agora a Prefeitura de Cabo Frio está realizando uma intervenção porque essa estrada é de responsabilidade do Estado do Rio de Janeiro. Até aqui a gente consegue ver que a Prefeitura de Cabo Frio já realizou alguma coisa, faltam outras etapas ainda, como iluminação, a pintura da faixa que faz a divisão, né, das faixas dos carros. O que, que o senhor acha dessas intervenções? Você acha que já dá para sentir alguma melhora, pelo menos nesse trecho onde já foi feita a repavimentação?
3: É, algumas melhorias já teve, né? Inclusive, eles prometeram de fazer uma ciclovia também, né? Porque nós tivemos muito acidente aqui de bicicleta, como a menina entrou em óbito aqui nesse quebra-mola aqui. E, bom, até aqui onde eles fizeram está muito bom, o asfalto está bom. Só que não tem ainda iluminação, não tem faixa, não tem nada, só está só o asfalto.
2: Então, Renata, um pouquinho depois desse acidente, o DE emitiu uma nota informando que faria reformas aqui nas estradas, mas essas reformas foram em dimensões muito pequenas em comparação às intervenções que a Prefeitura de Cabo Frio está executando agora. Situação complicada, né, Renata? E falando em Prefeitura de Cabo Frio, o prefeito de Cabo Frio, Dr. Serginho, fez um vídeo também nos seus status ontem, informando que está realizando novas intervenções também, agora sim, em vias que pertencem ao município de Cabo Frio. Essas intervenções pertencem aos bairros Cajueiro e Peró. Vamos acompanhar o vídeo dele?
4: Gente, tudo bom? Tirando asfalto velho e vindo novo. Vamos fazer todo Peró e Cajueiro, tá? A gente tá trabalhando firme, porque, ó, chuva o dia inteiro, 30 dias. Tiro. Ó o trânsito. Deus abençoe, gente. Valeu. É isso, gente. Olha, eu tô trabalhando firmemente. Eu tô falando, por favor, chuva ruim, não mole mais o meu amor assim. Vai chover amanhã. Amanhã não chove, né? Chove quarta-feira.
5: Quarta-feira dá no chuva?
4: Tá. Olha, o meu amor é Cabo Frio. E eu tô aqui no caminho do Perói do Cajueiro, que eu tô pra fazer esse asfalto há muito tempo. E a chuva não me dá essa oportunidade. Hoje chiou. A gente tá trabalhando firme, tirando o asfalto velho. Pode olhar, ó. Tira o asfalto velho e depois... Vem
1: Brasil não cabe no quintal de ninguém, declarou Lula na ONU.
6: Não cabe no quintal de ninguém. Demais, é muito grande, né?
1: Caralho.
6: Brasil é gigante.
1: Lula é pio.
6: E o Lula tá mais gigante ainda com esse discurso aí.
1: Você abriu o microfone pra gente falar?
6: Tá aberto.
1: Ah, meu Deus, eu pensei que a gente tava falando um bastidor, Vi.
6: Ah, não, tá no ar.
1: Interferimos aqui no meio da matéria do Sérgio.
6: Achei que era pra admitir a matéria. Nossa, entendi meu Deus tudo errado. Céu,
1: tudo errado. Vamos seguir por aqui. Eu quero ver essa declaração do Lula aí. Que
6: vamos
1: eu...
6: ver.
1: Brasil não cabe no quintal de ninguém.
6: Não cabe.
1: Achei
6: mesmo, não.
1: Achei essa fala muito pica mesmo.
6: Brabo dos brabos.
1: Olha aqui, ó, travessia pelo bairro Recanto dos Paratis em Casimiro de Abreu segue parcialmente interditada para veículos pesados há mais de 20 dias, hein? Causando transtornos à população local. Sem a passagem de caminhões de carga, moradores e trabalhadores precisam descarregar materiais de construção de um lado da via e carregar saco de cimento nas costas para atravessar a estrutura, tá? Ó, esse negócio tá parecendo até... negócio lá na estrada, aquela transamazônica, né? Em nota, a prefeitura havia informado que iniciaria os reparos paliativos da ponta no dia 14. No entanto, até hoje, nenhuma equipe de obras ou maquinário foi visto no local. Olha, nos bastidores da gestão do prefeito Ramon Gidalt, moradores apontam a tentativa de remanejamento orçamentário de mais de R$200 mil vindos de outras secretarias para custear as intervenções. A gente está entrando em contato com a prefeitura para saber se eles vão ter um posicionamento sobre isso. Ali na Recanto dos Paratis, em Casimiro de Abreu, matéria do Caio Igor, tá? Sigo por aqui agora, deixa eu trazer informações da Câmara de Cabo Frio. Ah, ó, tá aqui, ó, interrompeu a matéria do João. Não, você não tinha terminado a matéria do João. Vini, é muito viagem, gente. Vamos terminar a matéria do João, então,
6: vamos,
1: Vinícius,
6: calma aí,
1: aqui,
6: deixa eu
1: por
6: ver,
1: favor. Eu pedi pra ele cortar o microfone aqui pra falar
6: eu
1: com
6: cortei
1: ele no
6: bastidor. Eu cortei
1: ele
6: a coisa errada.
1: A matéria.
6: É.
1: É, vamos tentar botar a matéria.
6: Eu não entendi, desculpa aí.
1: Eu vou começar a botar uma plaquinha aqui pra você cortar o microfone. Agora vamos de novo com a matéria do João, por favor. Tenta adiantar o máximo possível a matéria dele pra gente voltar lá no trecho que o Serginho tava falando. Já é, tava isso aí, vamos lá, né, que... Olha aí, ó. Vamos lá.
4: É isso, gente, olha. Eu tô trabalhando firmemente. Eu tô falando, por favor, chuva ruim, não mole mais o meu amor assim. Vai chover amanhã. Amanhã não chove, né? Chove quarta-feira.
5: Quarta-feira dá no chuva?
4: Tá. Olha, o meu amor é Cabo Frio. E eu tô aqui no caminho do Perói do Cajueiro, que eu tô pra fazer esse asfalto há muito tempo. E a chuva não me dá essa oportunidade. Hoje chiou. A gente tá trabalhando firme, tirando o asfalto velho. Pode olhar, ó. Tira o asfalto velho e depois vem um asfalto novinho. Amanhã volta a chover. Então a gente aproveita hoje. Assim que chiar, a gente volta o trabalho de novo. Eu tenho que trabalhar com massa asfáltica quente com dia. Não adianta...
2: Enquanto o estado do Rio de Janeiro, Renata, não apresenta nenhuma melhora significativa para essa rodovia que é tão importante para quem sai de Cabo Frio e pretende ir a Búzios, a população fica com essa insegurança, os moradores que passam por aqui, que transitam por aqui. A gente segue acompanhando o caso. Renata, vai daí.
1: Obrigada, João. Agora sim concluímos a matéria. Vini, presta atenção, hein, rapaz. Olha aqui, ó. Eliane Ribeiro mandou botar o nome dela na lista aqui, que ela disse que ela quer ganhar esse rádio.
6: Opa!
1: Moderno!
6: Moderno demais. Valeu, Eliane Ribeiro. Fera das feras. Eliane Ribeiro, celebrante.
1: Ah, agora deixa eu sair da Eliane direto pra Câmara de Cabo Frio, porque a Jaque Duarte foi bater um papo com o André Jacaré, porque nos últimos dias ele conseguiu aprovar 4 projetos de lei que já foram sancionados pelo prefeito Dr. Serginho, voltados para a causa autista. André Jacaré, que inclusive tem um filho com autismo, não é isso, Jaque? Solta daí.
7: Eu tenho o prazer hoje de conversar com o vereador atuante, município de Cabo Frio, André Jacaré, que vai me contar detalhes sobre projetos que já foram sancionados e que ainda vai passar por aprovação, porque são muitos projetos. Bom dia, vereador.
8: Bom dia, minha amiga. É um prazer estar recebendo vocês aqui no meu gabinete e para poder falar desse assunto que é tão importante, uma causa que eu carrego com muita responsabilidade aqui na Câmara. E hoje a gente poder falar sobre 4 novas leis que foram sancionadas pelo prefeito de Cabo Frio, né, voltadas para as pessoas com problemas neurodivergentes. Falar uma por uma para que as pessoas entendam. Uma delas é a unidade itinerante que vai ter ali os profissionais e alguns estagiários atendendo, né, principalmente as crianças com as mães que já têm esse laudo e quem não tem poder ali fazer essa triagem e poder entender e saber realmente se o filho é ou não um portador de algum problema neurodivergente. Temos também uma outra lei de muita importância, que é a que vai dar o direito agora aos pais de irem até a escola antes do começo das aulas para poder saber como o seu filho ali que tem esse problema vai ser atendido dentro da escola. Olhar a sala, quem será o acompanhante, com esse profissional da educação vai ter essa obrigação de atender os pais dessas crianças. Uma outra lei é que institui a triagem precoce padronizada na saúde da nossa cidade. Inclusive, nós temos uma indicação que é sobre o MCHAT, que é para que a mãe possa levar o seu filho no pediatra e ali ele tem um questionário para que a mãe responda e ali possa identificar algum tipo de problema que venha a ser, né, um problema neurodivergente. Com isso, essa criança é encaminhada para o neuropediatra e ali a mãe pode ter essa certeza e ter o laudo, caso precise, para essa criança. E a outra é que institui uma campanha sobre o autismo tardio. Nós temos esse problema de muitas pessoas acharem que têm o autismo e não ter essa certeza. Então é importante que esse diagnóstico seja feito também para que essas pessoas tenham um tratamento digno e possam cuidar desse problema, que o ideal é que seja cuidado enquanto criança, mas se não descobriu quando criança, que seja na adolescência ou na fase adulta e possa ali ter seu tratamento digno dentro da cidade de Cabo Frio.
7: Vereador, e quantos autistas tem na cidade de Cabo Frio? O senhor tem os números da cidade?
8: Então, hoje a cidade de Cabo Frio tem em torno de 2.700 autistas. Um deles é meu filho, que eu vivo isso dentro da minha casa e também por isso eu tenho esse cuidado e esse carinho, né, com as pessoas que têm esses problemas neurodivergentes. Eu quero deixar claro aqui que não é só com os autistas, tá? É com toda pessoa que tem deficiência. A gente tem se preocupado, tem feito vários projetos, tem atendido aqui no meu gabinete, conversado nas ruas com eles para que traga uma vida digna, né? Hoje a gente tem uma preocupação maior do nosso prefeito quanto a isso, com a Secretaria aí do Autismo e da Deficiência. Nós temos também uma Casa do Autista sendo construída na Grande Jardim Esperança, que vai atender ali aquela população e também a população do segundo distrito. A luta da gente é para que tenha em Cabo Frio, no Jardim e no segundo distrito uma Casa do Autista em cada local para atender os pais, as mães e as crianças e adolescentes e também os adultos com autismo, né?
7: É uma causa muito justa e muito nobre, até porque a gente tem acompanhado os dados de aumento, de crescimento e de pessoas que precisam, necessitam desse tratamento. Agradeço, senhor, por ter me dado a oportunidade de chegar até aqui para conversarmos sobre suas pautas, uma pauta importante que a gente está levando de informação para vocês. Eu volto com vocês aí do estúdio, Renata.
1: Obrigada, Jaque, muito obrigada pelas informações. Importante avanço para a causa dos neurodivergentes, né? E a gente tem que ter política pública para incluir todo mundo, tá? Todo mundo. Isso aí é fundamental. Olha aí, o IMET está emitindo um alerta de tempestade com ventos de até 60 km por hora e chuvas fortes na região dos lagos, hein? Vamos manter aí a atenção.
6: Fica alerta.
1: Evite permanecer aí debaixo de árvore, aquela coisa toda que Jaque já falou, né? Olha aqui, deixa eu ver o que mais que nós temos por aqui. Vamos ver aqui, oficina gratuita.
6: E eu gosto, hein? Gratuito é bom.
1: É, vamos trazer Thalita Porto falando sobre essas oficinas gratuitas que estão acontecendo por aqui. Thalita, com você.
9: E a Secretaria de Cultura de São Pedro da Aldeia realiza a partir de amanhã, dia 23, até sexta, dia 25 de setembro, das 15 às 17 horas, oficinas gratuitas na Casa de Cultura Gabriel Joaquim dos Santos. A iniciativa capacita agentes locais para editais da Política Nacional Aldir Blanc. A programação inicia amanhã com o mapeamento cultural. Na quinta, dia 24, tem elaboração de portfólio, que é focado na trajetória dos artistas. O ciclo encerra na sexta, dia 25, com projetos culturais, abordando a estruturação de propostas de fomento à cultura. Segundo o secretário Thiago Marques, o objetivo é descentralizar os recursos e preparar os produtores locais da cidade. As inscrições para as atividades já estão abertas e podem ser feitas pelo formulário online oficial da Prefeitura de São Pedro da Aldeia, que está disponível no site. Então, pessoal, não deixe de se inscrever. Valorizar a cultura é dar vida à nossa história e voz aos nossos artistas. Apoiar projetos culturais transforma comunidades, gera oportunidades e fortalece a identidade de São Pedro da Aldeia e de toda a região dos lagos. Participe, capacite-se e faça a nossa arte brilhar ainda mais. Eu volto com vocês ao estúdio, Renata.
1: Obrigada, Thalita. Muito obrigada pelas informações. Saio da Thalita e volto aqui para os estúdios para trazer uma informação publicada agora no portal RC24H. Um homem foi preso num ônibus, identificado pelas iniciais de PDSC, de 29 anos. Estava cheio de maconha, Vini.
6: Caraca.
1: Maconha dá com pau. Ou
6: cheio
1: dá,
6: dos orégano.
1: Ou dá com pau ou dá com tablete. Cada tabletão desse aqui, olha aí, ó. Foi preso por tráfico de drogas nesta madrugada, após ser abordado dentro de um ônibus na RJ106, à altura do quilômetro 105. Em São Pedro da Aldeia. Segundo a ocorrência, ele estava com 4 tabletões de maconha, totalizando 4 quilos da droga. Tudo isso dentro de uma mochila. Devia estar uma caatinga dentro do ônibus.
6: Imagina só, hein?
1: A abordagem aconteceu por volta da 00h20, após uma troca de informações entre o serviço reservado da Polícia Militar e o GAT. De acordo com o registro, as equipes receberam uma denúncia com características de um suspeito descrito como um homem negro, usando short, que estaria com drogas dentro de uma mochila aos seus pés, no interior do coletivo. A equipe posicionou a viatura na rodovia, em frente ao McDonald's, e abordou um ônibus da empresa 1001. Ao entrar no veículo, os policiais localizaram o homem com as mesmas características informadas na denúncia. Ele estava sentadinho, sozinho, no banco da janela, com uma mochila escondidinha entre os pés dele. Bom, segundo a ocorrência, após ser informado sobre a denúncia, o suspeito confessou que havia drogas dentro da mochila. Na revista, então, foram encontrados os 4 tabletes grandes em formato de tijolo, de erva seca prensada, além de um saco pequeno com mais erva seca picada. Ainda conforme o registro, o homem contou aos agentes que estava transportando a droga para entregá-la a uma pessoa na rodoviária de Cabo Frio. E pelo serviço, ele receberia R$1.000. Nenhuma quantia em dinheiro foi encontrada com o suspeito. Com eles, agentes prenderam ainda um iPhone. O homem foi levado para a delegacia de São Pedro da Aldeia, onde foi autuado por tráfico de drogas em flagrante. As imagens, inclusive com o vídeo dos tabletões, estão lá no portal RC24H ou então nas nossas redes sociais. O Vini, o presidente Lula já discursou agora há pouco na Assembleia da ONU, né?
6: Ah, é?
1: É. Deixa eu ver o que é esse vídeo aqui que eu pedi para separar.
6: Que acho que esse vídeo tá sem áudio.
1: Ah, é o vídeo do Trump.
6: Tá sem áudio esse vídeo.
1: Mostra o Trump.
6: Desculpa aí, galera.
1: O Trump, gente, eu não sei se vocês estão sabendo, ele censurou 3 veículos de comunicação, dentre eles a CNN.
6: Ô, doido.
1: Ele disse o seguinte: a CNN e 2 outros veículos americanos, que me falham a memória, ele proibiu que eles ingressassem dentro da Casa Branca para qualquer cobertura das movimentações, das ações políticas de Donald Trump. Mas o que aconteceu? Aconteceu que outros veículos, para além desses 3...
6: Ficaram chateados também.
1: Resolveram serem solidários, formando um grande boicote. Conclusão, o que aconteceu com o Trump ontem?
6: Ficou sem áudio o vídeo.
1: Ficou falando para ninguém. Mostra aí a imagem. Falou para fantasma. Deu bom dia a cavalo. Solta aí. Você não tá ouvindo o áudio, você tá ouvindo só a boquinha dele assim, com os dedinhos assim, falando. Ninguém olhou pra ele, o pessoal rindo lá. O pessoal invocava com ele
10: rindo. Okay, so there's no microphone because the pool cameras aren't there.
1: Microfone
10: so
1: tá maybe, não tem microfone porque o pool de câmeras não está participando.
10: Just a little bit. Pick up on or some of things Michael was saying, and obviously the ramifications are right here. Can't hear what the president is saying.
6: Pois é, não é?
1: Pois é, isso é ridículo, né, esse Trump, rapaz. Olha, vou te falar, não vejo a hora do mundo se livrar dessa tralha. Deixa eu seguir por aqui, agora sim. Tem o Lula, que discursou pela manhã na ONU e ele já declarou que o Brasil não cabe no quintal de ninguém. Eu gostei muito dessa fala do Lula, tá? Solta daí.
11: Diferenças ideológicas não devem ser obstáculos para a maior integração entre vizinhos. Os países da região reconheceram os horrores do regime de exceção. Percorremos um longo caminho para restaurar a vontade popular. A democracia está novamente em xeque. Voltamos a presenciar a ingerência externa em processos eleitorais. A divisão do mundo em zonas de influência e investidas neocoloniais por recursos estratégicos constitui gestos anacrônicos. O povo venezuelano merece definir o seu próprio destino. A Nicarágua não vai resolver os seus problemas impedindo a oposição de disputar eleições. A crise no Haiti continua a testar os limites da indiferença da comunidade internacional. Em Cuba, o mundo assiste estarrecido à punição coletiva imposta a 10 milhões de pessoas por um embargo econômico e um cerco energético ilegais.
1: Saiu um trecho do discurso do Lula na abertura da Assembleia Geral da ONU, que está acontecendo hoje em Nova York. E o Lula não afrouxou, não.
6: Firme e forte.
1: Ontem chamou o Trump de imperador e agora declarando aí que o Brasil não cabe no quintal de ninguém. É, eu acho que essas pessoas precisam entender que o Brasil já faz parte do primeiro pelotão dos países mais importantes do mundo, né?
6: Exatamente. É um país soberano, inclusive, né?
1: Um país soberano, que tem muita riqueza, quinto maior território enquanto nação, quarta maior população, não, quarta não, sexta, se não me engano, uma coisa dessa, maior reserva de água mineral, segunda maior reserva de terras raras, entre as cinco maiores reservas de petróleo, biodiversidade, a maior floresta tropical do planeta, tem carnaval.
6: Tem mais diversos tipos de mercadoria.
1: Tem a Anitta, rainha da bateria da Grande Rio.
6: Pô, desculpa aí.
1: Pelo amor de Deus, gente. Não me arrume problema que eu quero ver a Anitta desfilando na Sapucaí no ano que vem pela Grande Rio. Vocês não me arrumem uma guerra que eu preciso ver esse desfile de qualquer maneira. Já pedi até pros amigos me arrumar um ingresso lá para dentro dos camarotes da vida. Ô, Vini, deixa eu trazer aqui uma informação. É, prefeito de Búzios tá chamando a gente para tomar um café.
6: Opa, hein? Que beleza, hein?
1: É, ontem eu conversei com o Alexandre Martins, mas antes de eu falar desse papo do Alexandre Martins, solta aí, porque Búzios vai ter café, não é isso, prefeito? Solta daí.
12: Lembrando que café todo mundo gosta. Terminamos esse final de semana, a Festa da Sardinha, cumprindo o nosso grande calendário. Esse final de semana que entra, nós teremos primeiro evento que vamos fazer de café com chocolate e também encontro de carros antigos aqui no centro. Seguindo nosso calendário, já anunciando mês que vem, a partir do dia 18, nós vamos receber o primeiro navio, já começando a temporada de navios. Então acompanhe o nosso calendário para você ficar antenado. Não percam, então, nesse final de semana, Encontro Carro Antigo e o Café com Chocolate aqui no centro. Seja bem-vindo, esteja com a gente sempre.
1: É, café, chocolate. Se você prefere café, quero café, eu quero chocolate, nem no chocolate, não é isso?
6: É, agora se quiser tomar um cappuccino, também pode, né? Metade, mistura os dois, né?
1: É, cappuccino ardelhado, né? Adoro café.
6: Frappuccino.
1: Mas cappuccino está no campo do café.
6: Está no campo, gente, do café, então, mas tem chocolate.
1: Você pode ir para Búzios e aproveitar que esse final de semana vai ser o Festival do Café. Aliás,
6: moderno demais.
1: Falando em Bú, tem mais alguma matéria aí? Tem mais algum repórter aí pra gente trazer? Ou já posso seguir por aqui?
6: Acho que pode seguir por aí. Boca miúda. Deixa eu puxar aqui a
1: nossa vinheta. Traz pra cá, minha amiga Chloe. Vem pra cá, Chloezinha, pra trazer aqui as informações da coluna Boca Miúda. Bicho pegando, hein? Bicho pegando.
6: Olha
1: vamos
6: isso.
1: Por aqui, olha aí, ó. Tô vendo, inclusive, aqui, ó, eu mandei... Matheus, manda esse vídeo aí que eu joguei agora. Olha esse detalhe aqui que tá acontecendo nos Estados Unidos, em Nova York, enquanto o Lula discursava na Assembleia Geral da ONU, um vídeo sendo projetado nos grandes edifícios de Nova York.
6: Ah, é?
1: É, mostrando uma relação... Aqui, ó, bota aí para você ver como é que tá o negócio lá. Olha aí, ó. Você vê o Empire State, né? Bem ali no centro de Nova York. Olha aí, ó. Na véspera da ONU, projeção em Nova York. Olha aí o prédio sendo projetado. Olha aí, ó. Botando a faixa de presidente do Brasil no Trump. Olha aí, o Flávio Bolsonaro pousando ao lado do Trump. Essa projeção aconteceu ontem. Pau mandado, Flávio Bolsonaro.
6: Olha isso, gente.
1: Em português, tá? Oh. Quem manda no Brasil? Olha aí, ó. É o Flávio Bolsonaro colocando a faixa de presidente do Donald Trump, tá? Tá aí. Isso foi ontem.
6: Que projeção. Doideira, hein?
1: É. Tá aí, ó. Pau mandado,
6: Flávio. Pau mandado, Flávio Bolsonaro. É. Não é só no Empire State, não, em vários lugares.
1: Essa ponte aí também, aquela famosa ponte de Nova York, né?
6: Tantos filmes, né? Que se passaram aí nessa ponte.
1: Olha isso, olha aí, ó. Que coisa, né?
6: Rapaz, ó.
1: Eu vou
6: Ficou famoso, hein?
1: Ah, que constrangimento, né, gente? Podia ter aí uma projeção falando. Pão de açúcar, Cristo Redentor, venha conhecer o Brasil.
6: Pau mandado, aí, ó, pau Flávio mandado, Bolsonaro.
1: Flávio Bolsonaro.
6: Quem manda no Brasil é o povo brasileiro. Boa!
1: Tá aqui, o vídeo tá no Congresso em Foco, você pode acompanhar por aí, dar uma acessada nessa página no Instagram, que você vê essa história. Vamos seguindo por aqui, Vini, coluna boca miúda, por favor, manda chamar pra cá, por favor, minha vinhetinha.
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1: Olha aí, eu vou começar falando de Cabo Frio, porque o doutor Serginho recebeu no sábado o seu amigo e irmão, Flávio Bolsonaro, que esteve surpresa, hein? Foi uma surpresa. Apareceu aqui em Cabo Frio, fez uma resenha política com o doutor Serginho, com a doutora Gabriela, aproveitou para pedir voto, disse que é o candidato à presidência da República mais bonito. Bonito ele é mesmo, a gente não pode negar, né? Mas isso aí não tem como negar que ele é bonito. Você tem suas dúvidas?
6: Tem minhas dúvidas.
1: Olha, de qualquer maneira, eu liguei para Serginho. Falei, Serginho, me conta, eu quero saber por que ele veio aqui dois finais de semana seguidos, né? Mas Serginho disse, ele é meu amigo, ele veio aqui conversar com a gente, aproveitar e gravar pedindo voto para a Gabriela, né? Mas uma coisa ficou muito clara, isso a gente não pode negar. Gostando ou não de Serginho, gostando ou não de Flávio Bolsonaro, a intimidade que Flávio e Serginho têm... Eu quero lembrar você que em dois finais de semana seguidos, o Flávio, que tem o Brasil inteiro para buscar voto, esteve em Cabo Frio. Isso é um sinal claro de que se caso Flávio Bolsonaro se eleja presidente da República, certamente Serginho vai ter uma influência tremenda nesse governo, né?
6: É verdade.
1: Então, isso tem contado muito na hora dele pedir voto pro eleitorado aqui de Cabo Frio e toda a região. Vamos ver se vai dar efeito, né? Sigo por aqui também trazendo outras informações. Vamos falar aqui, olha, deixa eu ver o que eu tenho. O deputado federal Júlio Lopes, que é coordenador da Comissão Externa do Brasil Legal e presidente da Frente Parlamentar de Serviços, pretende propor uma audiência pública após as eleições para discutir regras de publicidade para casas de apostas legalizadas. A proposta deve reunir emissoras de TV, CONAR, Ministério da Fazenda e representantes das BETs, com o objetivo de discutir um marco de publicidade responsável. Júlio defende a regulamentação mais rígida, com limites para anúncios, controle de acesso, proteção de menores e mecanismos de combate à ludopatia, que é o vício em jogos. Olha, segundo o parlamentar, uma eventual proibição abrupta poderia fortalecer o mercado clandestino, enquanto a publicidade sem regras regras também gera problemas. Júlio disse o seguinte: agora é hora de responsabilidade. Não podemos tapar o sol com a peneira, proibir tudo de forma abrupta não resolve, apenas empurra o usuário para o mercado clandestino. A gente, inclusive, tem um vídeo aí do Júlio Lopes falando sobre esse tema, você pode acompanhar por aí. Fato é, Vini, que esse assunto tem dividido a opinião da classe política, tá? Uhum. A gente vai receber aí, dentro de alguns dias, no próximo dia 25, a Benedita da Silva.
6: Muito bom.
1: Ela tem comandado um grupo de parlamentares que defendem a proibição das bets. Inclusive, o próprio presidente Lula já tem debatido esse assunto na sua campanha, nos seus programas da propaganda eleitoral gratuita. Mas e aí? E você? Você é favorável à publicidade das bets? Você acha que tem que ter controle? Ou você acha que elas devem ser efetivamente proibidas? Deixa sua opinião aí que eu quero saber nas nossas redes sociais. Deixa eu seguir por aqui, Vini Max, também trazendo uma outra informação. Você viu aí que o prefeito de Búzios, Alexandre Martins, está convidando a galera para tomar um café nesse final de semana, que vai ter o Festival do Café e Chocolate em Búzios, né? Mas ele ontem conversou comigo um tempão no telefone, está bastante animado com a performance da esposa dele, a Dani Martins, que já está em 80

0: tudo correr bem, as chances de Cabo Frio ter uma deputada e Búzios também, e Iguaba, são muito grandes essas chances. E se isso acontecer, quem ganha é o povo da região dos lagos. Também tem outras informações por aqui. Olha aí, deixa eu ver o que mais que eu tenho aqui na coluna Boca Miúda. Olha, depois de alguns dias em Nova York, onde participou da conferência Paulo Freire na Columbia University e recebeu o reconhecimento ligado à educação, a prefeita de Araruama, Daniela Soares, do PL, está de volta à cidade. Vini, ela chegou de Nova York. Você pensa que ela foi para casa descansar?
1: Foi nada.
0: Você pensa que ela foi ver a doguinha dela, a prefeitinha?
1: A dela é workaholic,
0: se chama. Menino, ela pegou e foi direto para a prefeitura porque ainda tinha reunião e despacho. A viagem, aliás, contou também na comitiva com a presença da secretária de Educação, a professora Valéria Amaral, além de professores da rede municipal. Em um vídeo publicado nas redes sociais na noite de ontem, Dani comemorou a participação da equipe de Araruama no evento internacional e voltou a destacar a educação de Araruama como prioridade do governo, tá? Segundo a prefeita, o município vem acumulando reconhecimentos na área e agora a meta é transformar a experiência internacional em novos resultados. Deixar um pedacinho desse vídeo por aí pra ver como é que a Dani tá feliz. Tem que estar, né, Vini?
1: Tem que estar feliz, né?
0: Afinal de contas, de Araruama pra Nova York.
1: De Araruama para o mundo.
0: Não é pra qualquer um.
1: Não é mesmo não, hein? Olha aí.
0: Tem gente que tá tendo uma projeção nos prédios lá bem diferente.
1: Não é?
0: E olha que é assim no partido com a Dani.
1: É verdade.
0: Olha, eu vou me encerrando por aqui, minha gente. São 11 horas e 57 minutos. Eu quero agradecer a sua paciência, a sua audiência. Dizer pra você que daqui a pouquinho tem Billy Brasil com Clássicos RC, trazendo muita música boa. Logo mais à tarde tem Cícero Março com A Caminho de Casa. Nossa equipe de reportagem trazendo muita informação pra você que gosta de ficar bem informado. E à noite ainda pra você poder dormir tranquilamente.
1: A noite é uma criança.
0: Em blues. Vini Marques, candidato ao Senado, sua propaganda
1: Exatamente.
0: Política bombando nas redes sociais. É. Eu só espero que o TRE não venha
1: Novo
0: bater aqui.
1: Novo partido PD. Não.
0: É.
1: Partido desonesto.
0: É, tinha que ser o partido... tinha que ser o seu partido, tinha que... PSV, sabe o que é PSV?
1: O que é PSV?
0: Partido do Sem Vergonha.
1: Partido Sem Vergonha.
0: Gostou?
1: Quando eu sair do PD, eu vou procurar o PSV.
0: Vai pegar uma ficha de filiação do PSV?
1: Vou.
0: Eu acho que ia bombar esse partido.
1: Eu também acho.
0: Olha aí, deixa eu ver se tem mais alguma notícia no portal RC24H atualizado aqui para você. 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
0: 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Deixa eu mandar um beijo aqui pra galera da Ótica Cabofriense. Meu óculos tá pronto, mandaram ir lá buscar. Ótica Cabofriense, que fica aqui na rua... Como é que é o nome da rua, gente? Ela me falou aqui agora, olha aqui, ó. 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Daqui a pouquinho tô indo lá pegar meu óculos. Também mandar um beijo pra Kaique. Kaique que tá ouvindo a gente, morador ali da Estrada do Guriri. Ele tá dizendo o seguinte, ó, Renata, tudo bem? Como eu vi vocês aqui na Estrada do Guriri, foi muito bom, tá? Agora precisa de Tangará. Ele tá falando que o Tangará é que tá precisando de uma atenção. Tá? Mandou aqui um beijo pra gente, desejando um sucesso tremendo. 11 horas e 59 minutos. Bora, Vini!
1: Bora que bora!
0: Propaganda eleitoral gratuita pra você. Valeu, galera! Tchau, tchau!
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4: Arraial do Cabo promove neste fim de semana, na Orla da Praia Grande, a Maratona Ambiental 2026. O evento gratuito marca o fim da temporada de baleias, com ações de cultura, lazer e saúde. No sábado, a programação abre com zumba e funcional pela manhã, limpeza de praia às 15 horas e show do cantor Rubinho às 18. O domingo é marcado pela segunda corrida da baleia e a apresentação de Fabrini às 17. O público também conta com serviços médicos, beleza, oficinas de renda e a gastronomia da Feira Pôr do Sol. A iniciativa tem o apoio do ICMBio e da ONG Lagos em Ação. Essa e outras matérias acesse rádio rcfm.com e portal RC24H. Thalita Porto, direto da redação.
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1: filho. Tá na hora, moçada. 1:04. Sejam muito bem-vindos. Estamos chegando para mais uma edição dos clássicos da RC em 88,7. Também pela internet, é claro, na grande rede. Estamos ao vivo no player do site radiorcfm.com e através do aplicativo da RCFM, disponível na Play Store e também na Apple Store. A partir de agora, nossa viagem começa, segue até às 16h com o melhor da música nacional e internacional de todos os tempos. O pessoal já conhece, né? Clássicos da RC, edição de terça-feira, dia 22 de setembro. Simbora comigo! Pode aumentar o volume, vou começar com essa do biquíni. Zé Ninguém, 1:05 na RC. Ótima tarde pra gente, hein?

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som da saudosa Bonnie Tyler, It's a Heartache. Toquei ainda a banda Blitz, Weekend, Bon Jovi, Blaze of Glory, de Jovens Pistoleiros 2 e ainda Biquíni Cavadão, Zé Ninguém. 1h22 agora na RC, clássicos até as 4 da tarde. E agora tem Engenheiros do Havaí.

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0: Legião Urbana e a história de João de Santo Cristo em Faroeste Caboclo. Toquei Boys Tal Gang com Can't Take My Eyes Off You, Fausto Fawcett, Katia Flávia e ainda Boy George, Everything I Want. Mais uma sequência dos clássicos da RC que rolam até as 4 da tarde em 88,7. Também no player do site rádio rcfm.com e no aplicativo da RCFM. Hora de notícias.
1: O Ministério da Justiça e Segurança Pública publicou na edição de ontem do Diário Oficial da União a portaria que oficializa a demissão do deputado federal cassado Eduardo Bolsonaro do quadro de escrivães da Polícia Federal. A justificativa apresentada para a medida foi de cometimento da infração disciplinar de abandono de cargo ao faltar ao serviço injustificadamente por período superior a 30 dias consecutivos, detalha o documento. Presidente Luiz Inácio Lula da Silva fará o discurso de abertura na Assembleia Geral da ONU. Hoje, durante a fala, o chefe de Estado deve defender o multilateralismo, cobrar uma reforma do Conselho de Segurança da entidade e pedir maior cooperação internacional para enfrentar conflitos e desafios globais. Esta será a décima vez em que Lula fará o discurso em nome do Brasil, que tradicionalmente abre o debate da Assembleia Geral. A expectativa é de que a fala dure cerca de 20 minutos. Voltamos em instantes com mais um bloco de notícias.
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som do Gilberto Gil nos clássicos da RC, punk da periferia. Toquei ainda Cyndi Lauper com aquela famosa melô da galinha, Girls Just Want

0: To have fun. E ainda Eduardo Dzek, Aventura, clássicos da RC, 2:02, uma ótima tarde pra você. Tamo junto aí até as 4, hein?
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0: Direto da redação.
1: No próximo sábado, dia 26, acontece mais uma etapa importante da campanha de vacinação antirrábica em Cabo Frio para cães e gatos. Leve seu pet saudável a partir dos 3 meses de idade para receber a dose gratuita. Por segurança, o transporte de felinos deve ser em caixas apropriadas e os cães em guias, além de usar focinheira se o animal for agressivo. Acompanhe os canais da Prefeitura de Cabo Frio para conferir todos os postos de atendimento. Essa e outras matérias acesse radio-rcfm.com e portal RC24H. Thalita Porto, direto da redação.
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0: Jackson Wayne do Daniel Potter, chama-se Bad Day. Toquei Frejá, Segredos, Curtin Krause com Mr. Jones e ainda Ira foi a primeira dessa sequência Envelheço na Cidade. 2h23, agora bom lembrar que logo mais às 4 da tarde, Cícero Márcio comanda o programa A Caminho de Casa.
1: Após uma semana internada, Safira Emanuele Gomes dos Santos Rosa, de 12 anos, recebeu alta hospitalar. A menina foi atacada por um enxame de abelhas em frente a uma escola de Ibirité, na região metropolitana de Belo Horizonte. Sofreu mais de 100 ferroadas, segundo estimativa relatada pela família. A alta foi confirmada pela imprensa. Safira apareceu ao lado da médica, já com a mochila pronta para voltar para casa. Uma pesquisa eleitoral divulgada ontem pelo Instituto Real Time Big Data sobre as intenções de voto para o governo do Paraná mostra Sérgio Moro com 35% no primeiro turno, enquanto Sandro Alex aparece com 27%. Requião Filho registra 22% e Luiz França 2%. Os números são referentes ao cenário estimulado quando uma lista de candidatos é apresentada aos entrevistados. Carolina Castro, direto da redação.
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Sequência musical nos clássicos da RC com esse som de 1987. Bons tempos, hein? Strange Love do Depeche Mode. Toquei Jota Quest Dias Melhores, o DJ David Guetta com Titanium e ainda Paralamas do Sucesso Melô do Marinheiro. Essa também do fundo do baú lá dos anos 80. Hora de bater uma bola, hora de esporte total, 20 agora faltando para as 3.

0: Bola na Rede, já é hora de falar de futebol. A gente começa falando sobre Campeonato Brasileiro Feminino. O Corinthians está na final. As Brabas contaram com o brilho de Johnson mais uma vez, venceram novamente o Bahia por 1-0, desta vez na Neoquímica Arena, e avançaram para a decisão, onde farão o clássico contra o São Paulo. A camisa 9 do Corinthians garantiu a vitória com um gol de rebote. No jogo de ida, o Timão também venceu por 1-0 com outra bola na rede de Johnson. As datas e horários das semifinais da Copa Libertadores da América foram definidas nesta segunda-feira pela Conmebol. O Fluminense e Palmeiras vão se enfrentar às 9h30 da noite no jogo de ida, dia 14 de outubro. O jogo de volta será às 9h30 em São Paulo. O Estudiantes encara o Flamengo. O jogo de ida na casa do adversário será às 9h30, com local a ser definido. O jogo de volta será no Rio de Janeiro, também às 9h30 da noite. A seleção brasileira realizou seu primeiro treino em campo na Austrália, onde fará dois amistosos contra a seleção local nos dias 25 e 29 de setembro. A atividade antifuso aconteceu com apenas 11 atletas. Treinaram no grupo Bruno Guimarães, Estevão, Rafinha, Rayan, Douglas Santos, Danilo Santos, Jair, Gabriel Bontempo, Vitor Reis e Pedro Morisco. Além disso, completou a atividade o goleiro Gabriel Menegon, de 17 anos, do Grêmio. A comissão técnica do Corinthians usará o período de data FIFA para tentar recuperar o desempenho da equipe. O trabalho deve passar diretamente pelas funções de Rodrigo Garro e Memphis Depay no novo modelo de jogo pensado por Fernando Diniz e seus auxiliares. A comissão técnica avalia mudar o esquema do Timão para algo próximo do que foi apresentado no segundo tempo da derrota por 3-1 para o Fluminense neste domingo pelo Brasileirão. Kleber Ramos, direto do Esporte Total.
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2: 2h42 na RCFM 88,7. Vamos dar uma viajada com o Ego Trip. Som bacana dos anos 80. Kamikaze.

0: Som do Dire Straits, chama-se Brothers in Arms. A música é muito bacana, né? Marina Lima, Não Sei Dançar. Toquei ainda som do Don McLean, das antigas, essa, Castles in the Air e Eagle Trip, Kamikaze. 3:03, daqui a pouquinho Cícero Márcio tá na área comandando o programa Caminho de Casa, hein?
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0: Direto da redação.
1: A programação do Setembro Amarelo chega ao Centro de Especialidades e Apoio Diagnóstico, o CEAD de Tamoios, com a Patrulha do Cuidado. As atividades de acolhimento, escuta e sensibilização serão realizadas de segunda a sexta-feira, sempre a partir das 9 da manhã, para pacientes e profissionais da unidade. Outras ações também estão programadas nas unidades básicas de saúde de Tamoios ao longo dessa semana. A programação completa com locais e horários estão disponíveis no site rcfm.com. Jaque Duarte, direto da redação, para a rádio RCFM.
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Clássicos da RC, na quinta, Kiko Zambianchi e Hey Jude, Duran Duran com Come Undone e Kid Abelha, Nada Sei. Clássicos da RC, 3:27, informações e hora de notícias em 88,7.

0: O Exército Brasileiro coordena esta semana exercício com o objetivo de preparar o país para enfrentamento de ataques cibernéticos. O simulado é promovido pelo Comando Defesa Cibernética da Força, em parceria com a Marinha e a Força Aérea Brasileira, a FAB. A ação acontece até sexta-feira, dia 25, simultaneamente, em Brasília, Rio de Janeiro, Manaus, Belém, Recife, São Paulo e Curitiba. A Mega Sena sorteia hoje o prêmio estimado de R$32 milhões. As 6 dezenas do concurso 3.061 serão sorteadas a partir das 21 horas horário de Brasília, no Espaço da Sorte, em São Paulo. As apostas podem ser feitas até as 20 horas horário de Brasília, em casas lotéricas credenciadas pela Caixa, em todo o país ou pela internet. No site ou aplicativo da Caixa. Aposta simples com 6 dezenas custa R$6. A qualquer momento, voltaremos com mais informações.
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0: som do Eric Clapton, fechando mais uma sequência nos clássicos da RC Cocaine. Teve ainda Rita Lee, Erva Venenosa e Razor com Star. E comecei essa sequência com esse clássico do Rádio Táxi Eva.
1: Olá, já estamos de volta com mais destaques. Três homens foram filmados furtando a estrutura metálica de um ponto de ônibus em Ribeirão Preto, no interior de São Paulo. O abrigo foi encontrado por agentes da Guarda Civil Metropolitana em Ferro Velho após uma denúncia anônima. Episódio inusitado aconteceu no bairro Ribeirão Verde. A história teria começado após batida de carro no ponto de ônibus. Segundo informações, os três homens apareceram algumas horas depois, já com a intenção de levar o abrigo, que ficava na saída da rodovia Anhanguera, uma das mais movimentadas do interior de São Paulo. Uma denúncia levou a GCM até a estrutura furtada. O dono do Ferro Velho foi identificado pela GCM. Aos agentes, ele afirmou ter comprado uma estrutura de terceiros, mas não informou quanto pagou. A ocorrência foi encaminhada à delegacia. As inscrições para a eleição dos representantes da sociedade civil no Conselho Nacional de Política Cultural foram prorrogados e podem ser feitas até o dia 30 de setembro de 2026. O prazo terminaria hoje. O novo prazo foi publicado nesta segunda-feira no Diário Oficial da União. De acordo com o Ministério da Cultura, o período de análise de documentos previsto no edital de chamamento público também foi alterado e será entre os dias 1º e 13 de outubro.
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0: A minha última sequência musical de hoje nos clássicos da RC.

0: João Gazebo, I Like Chopin. Teve ainda o som do Guilherme Arantes, Meu Mundo e Nada Mais. Toquei ainda Fred Mercury e Montserrat Caballé com How Can I Go On. Lulu Santos foi a primeira dessa última sequência, Tudo Azul. Minha participação encerra por aqui, fecho a conta, passo a régua. Cícero Márcio tá na área, já o programa A Caminho de Casa. A gente se encontra amanhã, a gente se fala amanhã a partir da 1 da tarde em mais uma edição dos Clássicos da RC. Fiquem com a gente, tchau pessoal.
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12: Pode ter certeza que com a RCFM o seu caminho de volta fica mais aconchegante, fica mais envolvente, fica mais relaxante. Com mais uma edição do A Caminho de Casa, ótima tarde para você que está desde cedo curtindo a programação da RCFM. Você que porventura sintonizou agora, seja bem-vindo. A programação mais charmosa, a programação mais relaxante de toda a região dos Lagos está em 88,7. E até às 7 horas da noite, música boa a todo instante. E você sempre servido com informação relevante. Está no ar mais uma edição do A Caminho de Casa, que começa muito bem, trazendo sucesso de Alanis Morissette.

0: Composta e lançada originalmente por Kiko Zambianchi em 1985, em seu álbum de estreia Choque, Primeiros Erros se tornou um fenômeno nacional massivo anos mais tarde, na voz do Dinho Ouro Preto do Capital Inicial. Kiko Zambianchi compôs a música em São Paulo, para onde se mudou aos 23 anos, vindo de Ribeirão Preto. Na capital, enfrentou um período de forte solidão e o choque cultural de uma grande cidade. A letra reflete um momento em que Kiko Zambianchi sofria com crises de pânico, ainda sem diagnóstico ou tratamento conhecido na época. E ele vinha se sentindo com muita falta de ar, aperto no peito, angústia. A frase, meu caminho é a cada manhã, não procure saber onde vou. Essa frase traduz essa sensação de desorientação e busca por alívio. Você ouviu também Chris Isaak com Wicked Game, Risk It All do Bruno Mars e Alanis Morissette com Hands Clean. Na primeira sequência, para você que está curtindo A Caminho de Casa na RCFM 4:19.
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2: A temporada de baleias jubarte em Arraial do Cabo chega à reta final, com números expressivos. O projeto Mar de Baleias da Funtec Ambiental registrou 960 avistamentos, de junho a agosto, a partir do mirante do Pontal do Atalaia. O mês de julho foi o mais movimentado, concentrando 518 registros, mais da metade de toda a temporada. Junho teve 284 e agosto 158. Os dados obtidos por monitoramento terrestre ajudam na preservação da espécie e no avanço do conhecimento científico na região. Essa e outras matérias acesse rádio rcfm.com e portal RC24H. Thalita Porto, direto da redação.
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0: RCFM, agora são 4 horas e 20 minutos. Seguimos a caminho de casa ouvindo Coldplay.

0: A música que você acabou de ouvir, Encontros e Despedidas, ela foi composta por Milton Nascimento e Fernando Brant, mas ganhou enorme popularidade nacional e também internacional na voz de Maria Rita, que a gravou em seu aclamado álbum de estreia, homônimo, em 2003, e a consagrou como tema da novela Senhora do Destino, no ano de 2004. Você ouviu também All This Love com The Barge, Harry Styles, American Girls. Nesta sequência, Coldplay com Paradise. 4 horas 37 minutos.
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2: O Gabinete de Atenção às Chuvas está em estado de atenção em Cabo Frio. O tempo com alta nebulosidade. O pior deve ocorrer entre quarta e sexta-feira, com previsão de chuva mais persistente e volumes significativos, passando dos 15 milímetros na quinta. A Defesa Civil monitora o cenário e pede que todos acompanhem os boletins oficiais. Em caso de emergência, ligue para a Defesa Civil pelo 199 ou para a Guarda Municipal pelo 153. Essa e outras matérias acesse rádio rcfm.com e portal RC24H. Thalita Porto, direto da redação.
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0: São 4 horas 38 minutos. A caminho de casa, a gente recorda Eartha Kitt.

0: Johnny Love é uma marcante canção de tecnopop e balada. Ela foi lançada em 1985 pela banda franco-brasileira Metrô e tem uma versão que tem a participação especial do Léo Jaime. A faixa integrou o aclamado disco de estreia da banda Olhar. No mesmo ano de 85 foi lançado pela Epic, um braço aí da Sony Music. A música chegou a alcançar a terceira posição nas paradas de sucesso da Rádio Cidade na época. Ficou muito conhecida por fazer parte da trilha sonora do filme brasileiro Rock Estrela, dirigido por Leal Rodrigues, no qual a banda e Léo Jaime fizeram participações especiais. E marcou uma geração a banda Metrô. Se ouviu também nesta sequência o som de Simple Red Stars, Don't Wanna Lose You com Gloria Estefan, Eartha Kitt com Where Is My Man. RCFM, 4 minutos, faltando para as 5.
1: Direto da redação.
2: Arraial do Cabo promove neste fim de semana, na Orla da Praia Grande, a Maratona Ambiental 2026. O evento gratuito marca o fim da temporada de baleias, com ações de cultura, lazer e saúde. No sábado, a programação abre com zumba e funcional pela manhã, limpeza de praia às 15 horas e show do cantor Rubinho às 18. O domingo é marcado pela segunda corrida da baleia e a apresentação de Fabrini às 17. O público também conta com serviços médicos, beleza, oficinas de renda e a gastronomia da Feira Pôr do Sol. A iniciativa tem o apoio do ICMBio e da ONG Lagos em Ação. Essa e outras matérias acesse rádio rcfm.com e portal RC24H. Thalita Porto, direto da redação.
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0: Já já o que é destaque na página principal do portal RC24H com mais música boa. Aguenta aí, 3 minutos faltando para as 5.

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0: São 5 horas, 1 minuto. Ótimo fim de tarde de terça-feira para você que está sintonizado neste primeiro dia de primavera na RCFM 88,7. Destaques do portal RC24H para a gente detalhar nesta segunda hora. Primeiro desafio, Salineira, reúne 120 participantes na Orla da Praia do Forte, em Cabo Frio. Homem é preso em Rio das Ostras por suspeita de fraude em financiamentos de veículos. Suspeito é detido em ônibus intermunicipal transportando 4 quilos de maconha com destino a Cabo Frio. Atenção, o IMET emite alerta de tempestade com ventos de até 60 km por hora e chuva forte para a região dos lagos. São os destaques para você curtir nesta segunda hora aqui do nosso A Caminho de Casa. São 5 horas e 2 minutos. Para você, um ótimo fim de tarde. E claro, a gente segue com a programação da RCFM, trazendo mais uma.
1: E aí, mais uma sequência especial para você viajar a caminho de casa.
0: A banda formada por mulheres, A Taste of Honey, com Sukiyaki, para você curtir.

Em homenagem à chegada da primavera, ouvimos Tim Maia, The One com Elton John, Carly Simon, You Know What To Do, La Bella Luna dos Paralamas do Sucesso, Irreplaceable, Beyoncé, Amadeu Migue com Cantaria de Amores, Sukiyaki com A Taste of Honey, abrindo mais uma sequência especial, 5 horas 29 minutos. Boa tarde. A empresa Salineira promoveu a primeira edição do Desafio Salineira no último domingo, na Orla da Praia do Forte, em Cabo Frio. A atividade reuniu 120 participantes, entre colaboradores e familiares, durante uma manhã voltada à prática de exercícios físicos e integração fora do ambiente de trabalho. A programação contou com percursos de caminhada e corrida ao longo da orla. O objetivo principal da iniciativa foi incentivar o hábito de atividades corporais regulares e proporcionar momentos de convivência entre os funcionários de diferentes setores. E o Instituto Nacional de Meteorologia, o INMET, emitiu 2 alertas de perigo para o estado do Rio de Janeiro nesta terça-feira, incluindo o aviso de perigo potencial de tempestade para Cabo Frio e cidades da região dos lagos. O alerta ainda está válido, começou à meia-noite e vai até às 23h59 de hoje, e destaca o risco de ventos intensos de até 60 km por hora, pancadas de forte chuva e queda de granizo. A medida importa para os moradores da região devido à possibilidade de temporais que podem ocasionar acúmulo de água, alagamentos e risco de deslizamentos em áreas vulneráveis. A matéria completa é só acessar rc24h.com.br. RCFM, 5 horas 32 minutos, e seguimos a caminho de casa com Savage Garden.

Léo Jaime cantando uma mensagem de amor. Hidden Treasure com Velvet Funk. Zucchero e Paul Young com Senza na Duna. Você ouviu também Eu Quero Sempre Mais, Pete e Ira, Tony Bennett e Lady Gaga. I've Got You Under My Skin. Every Breath You Take com The Police, Savage Garden, I Knew I Loved You. Para as 6 da noite, faltam 2 minutos. Um homem identificado como Rafael Couto Lima foi preso em flagrante na tarde desta segunda-feira em Rio das Ostras, suspeito de estelionato envolvendo financiamentos de veículos. Segundo a Polícia Civil, a investigação começou após uma idosa de 70 anos procurar a 128 DP e relatar que um financiamento teria sido aprovado em seu nome, sem seu conhecimento e consentimento. A ação foi realizada por policiais civis do GIC, da 128 DP, sob coordenação do delegado Luiz Maurício Armon Campos. Bom, e de acordo com a corporação,

Segundo a ocorrência, ele estava com 4 tabletes de maconha, totalizando cerca de 4 quilos dentro de uma mochila. A abordagem aconteceu por volta de 00h20, após uma troca de informações entre o serviço reservado e o GAT. De acordo com o registro, as equipes receberam uma denúncia com características do suspeito, descrito como um homem negro usando short que estaria com drogas dentro de uma mochila aos seus pés, no interior do coletivo. A equipe posicionou a viatura na rodovia em frente ao McDonald's e abordou o ônibus da empresa 1001. Ao entrar no veículo, os policiais localizaram um homem com as mesmas características informadas na denúncia. Ele estava sentado sozinho no banco da janela com uma mochila nos pés. A matéria completa sobre este assunto é rc24h.com.br. 6 horas em ponto, boa noite. Já já a terceira e última hora do programa.

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8: São 6 horas e 3 minutos na RCFM. Ótimo início de noite para você. Como é que tá a situação do trânsito? Tá tranquilo? Tá meio caótico? Não se estressa por isso não, que o dia já foi bastante estressante. Faz o seguinte, aumenta um pouquinho o volume porque aqui tem música boa a todo instante e você fica bem informado com informação relevante no A Caminho de Casa. 6 horas e 4 minutos. Nesta terceira e última hora, você vai ficar sabendo que homem é preso após fugir da polícia durante investigação sobre invasão de terreno. Conto para você já já onde isso aconteceu. Família da jovem que estava há mais de 10 dias no IML de Cabo Frio é localizada após...

0: repercussão do caso. Homem é preso por tráfico de drogas no bairro Sem Braças, em Armação dos Búzios.
1: Vem aí mais uma sequência especial para você viajar a caminho de casa.
0: Esta sequência começa com Bryan Adams, Please Forgive Me.

Você ouviu Marisa Monte, até parece, Alone com a banda Heart, Johnny Warwick, No Night So Long, Si, do Djavan, Mary's Prayer com Danny Wilson, Celine Dion, Stevie Wonder, Overjoyed, ainda na sequência Please Forgive Me com Bryan Adams, 6:32. Parentes de Aline Souza Rocha, de 31 anos, a jovem que morreu após um acidente de trânsito em Cabo Frio, foram localizados. Compareceram nesta segunda-feira ao Instituto Médico Legal para providenciar a liberação do corpo e o sepultamento. A identificação dos familiares ocorre após a divulgação sobre o caso, evitando que a vítima fosse enterrada pelo Poder Público Municipal depois de ter o corpo retido no IML por mais de 10 dias sem reivindicação. O desfecho encerra as buscas pelos parentes da jovem, que residiam em Nova Iguaçu e não haviam sido encontrados até a última sexta-feira, quando a documentação para o funeral público já estava pronta. Um homem identificado como Igor Daniel Silva Hernandes foi preso em flagrante por tráfico de drogas nesta segunda-feira nas proximidades da Rua Progresso, no bairro Sem Braças, em Armação dos Búzios. Segundo a Polícia Civil, agentes da 127DP, sob a coordenação do delegado titular Dr. Lauro Coelho, receberam uma denúncia sobre a possível prática de tráfico de drogas na região. As informações indicavam que um homem estaria comercializando entorpecentes no local. Os policiais foram até o endereço indicado em uma viatura descaracterizada e iniciaram o monitoramento da área. De acordo com a ocorrência, a equipe permaneceu nas imediações por cerca de 30 minutos e identificou um homem com as características informadas na denúncia. Ainda segundo a Polícia Civil, os agentes observaram pessoas se aproximando do suspeito e mantendo contato com ele. Em determinado momento, os policiais teriam visto Igor retirando pequenas quantidades de substâncias de uma sacola e realizando entregas às pessoas que se aproximavam. Conforme o registro policial, ao perceber a presença dos agentes, Igor deixou uma quantidade de material sob o para-choque de um veículo de cor prata, aparentemente abandonado, e seguiu em direção a um imóvel situado nas proximidades. A matéria completa é só você acessar em rc24h.com.br. RCFM 6:34, a caminho de casa você ouve Firehouse.

Capital Inicial, rolam as pedras, 93 Million Miles com Jason Brass. Você ouviu ainda Cássia L com Palavras ao Vento, What's in a Kiss, Gilberto Sullivan,

0: Bom, de acordo com as informações apresentadas à reportagem, o proprietário estava fora do local desde o fim do ano passado e, ao retornar, encontrou um muro e um portão instalados no terreno. Segundo a Polícia Civil, o imóvel possui documentação regular, incluindo o IPTU de 2026 já quitado. A investigação foi iniciada após denúncias relacionadas à ocupação do terreno e às ameaças. Os agentes foram até o endereço para verificar a situação e localizar um suspeito no imóvel. Durante a apuração, os policiais também verificaram a documentação apresentada pelo proprietário. E conforme informado pela corporação, o procedimento teve como objetivo confirmar a titularidade do terreno antes da atuação no local. A matéria completa com todos os detalhes em rc24h.com.br. Assim encerramos mais uma edição do A Caminho de Casa, sempre agradecendo a você pela audiência, pela companhia, pela atenção a tudo que a RCFM se propõe a fazer para lhe deixar bem informado e, claro, sempre te oferecendo o melhor da programação, com uma qualidade musical impecável. Já já, depois do intervalo, tem 88 minutos sem parar, uma hora e meia só de música boa, só o filé da programação da RCFM. Logo mais 10 da noite tem Jazz and Blues e amanhã, 9 da manhã, tem Renata Cristiane online com seus convidados. 7 horas, 1 minuto, tudo dando certo amanhã, 4 da tarde, nova edição do A Caminho de Casa para você que está sempre ligado na RCFM. Confirmando a hora certa, 7 horas, 1 minuto, boa noite.
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